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1: 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São 3 horas. 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
2: Tempo de notícias na Rádio Amália com Sofia Simões. Bom dia, Sofia.
3: Muito bom dia. O número de execuções de penas de morte foi no ano passado o mais alto dos últimos 45 anos. Foram mais de 2.700 pessoas executadas, segundo a Amnistia Internacional. De acordo com o relatório da Organização Não-Governamental de Defesa dos Direitos Humanos, hoje divulgado, o número de pessoas executadas pelo Estado foi de mais de 78% em relação ao ano anterior. O aumento foi, de acordo com o relatório, impulsionado pelo Irão, que apresentou o maior número de execuções em décadas. O número de aplicações da pena de morte no Irão representa 80% de todas as execuções registadas. No entanto, o total conhecido não inclui os milhares de pessoas que se acredita terem sido executadas na China. Outros dois países que aumentaram o número de execuções foram os Estados Unidos e a Arábia Saudita. Em muitos países, as execuções de penas de morte foram justificadas com a guerra às drogas. Estão marcadas para hoje no Tribunal de Sintra as alegações finais do julgamento da morte de Odair por um agente da PSP. As várias sessões foram marcadas por contradições sobre a alegada posse de uma faca pela vítima. Ao longo do julgamento, houve testemunhos que asseguraram que Odair Muniz não tinha qualquer faca na mão quando foi atingido pelos disparos do agente, que, por sua vez, alegou em julgamento que acreditou que

0: morto a tiro por um agente há quase 2 anos, depois de ter tentado fugir à PSP e resistido à detenção na sequência de uma infração rodoviária. A Direção-Geral da Saúde garantiu que não existe qualquer evidência de transmissão secundária nem indicação de risco acrescido para a população em Portugal devido à infecção de antivírus dos Andes relacionado com o navio, isto após a confirmação pelas autoridades canadianas de um caso de infecção. Em comunicado, a DGS explica que durante o voo foram aplicadas várias medidas de proteção, nomeadamente o uso de máscaras respiratórias pelos passageiros e de máscara cirúrgica e luvas pela tripulação. A Autoridade de Saúde acrescenta ainda que após o desembarque a aeronave foi alvo de procedimentos de descontaminação. Desde que o surto foi declarado pela Organização Mundial da Saúde, no início de maio foram confirmados em laboratório 8 casos de infecção e registaram-se 3 mortos. O serviço da Carris pode ser afetado hoje. Em causa está o plenário dos trabalhadores entre as 10 da manhã e as 3 da tarde. Em declarações à agência Lusa, Manuel Leal, do Sindicato dos Trabalhadores de Transportes Rodoviários e Urbanos de Portugal, está o que consideram uma atualização salarial inaceitável por parte da empresa e o estado de alguma estagnação do processo de negociação. O plenário geral está agendado para hoje, então, na estação de Miraflores, no Conselho de Oeiras, Distrito de Lisboa. Mudança em Cabo Verde. O presidente do Partido Africano da Independência de Cabo Verde, Francisco Carvalho, disse hoje que os cabo-verdianos falaram de forma clara ao darem maioria absoluta ao partido. Na declaração de vitória, referiu que os resultados são então de maioria absoluta. Um sismo de magnitude 5.2 na escala de Richter atingiu hoje o sul da China. Há registro de 2 mortos e de 1 ferido. Foram retiradas 7 mil pessoas, segundo a imprensa estatal. O tremor de terra foi sentido em várias cidades de Guangxi, incluindo Lizhou, Guilin e a capital regional Nanning. O abalo também foi sentido em Hong Kong, a 500 quilómetros de distância, segundo referiu a agência meteorológica do território. No futebol feminino, o Benfica conquistou ontem a Taça de Portugal ao vencer o Futebol Clube do Porto por 2-0 na final disputada no Estádio Nacional, em Oeiras. O Benfica conquistou a 3ª Taça Feminina, igualando o rival Sporting. Hoje assinala-se o Dia Internacional dos Museus. Centenas de atividades vão ter, na maioria, acesso gratuito, concertos, recriações históricas, oficinas e visitas orientadas às exposições vão ter então lugar a museus e monumentos de Portugal. Assinala então o Dia Internacional dos Museus e a Noite Europeia dos Museus até ao próximo domingo, com uma programação que envolve dezenas de museus, monumentos e palácios de norte a sul e também na Madeira e nos Açores. A informação está de regresso às 7:30. Até já.
1: Não olhes para o António assim, Sofia. Até parece que é uma peça de museu.
0: Se calhar. Nunca se sabe.
1: Obrigada, Sofia. Até
2: é
1: já.
2: Aquela arte moderna que ninguém percebe.
1: Não é? É toda uma pintura rupestre.
2: Um bidé com qualquer coisa assim.
1: Já viste? Não fomos por aí. Ele próprio.
2: Ele próprio é que segue este caminho. Claro que sim. 5 minutos depois das 7.
1: Até já, Sofia.
2: Até já.
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1: Peças de museu também a circular às vezes, não é? Estrada fora.
2: Exato, também.
1: Estrada também, fora. Também não estou a olhar para ti com esse intuito.
2: Também não tem nada a ver
1: com
2: isso.
1: Não é nada a ver. Nada.
2: Olha, o que é que temos aí?
1: Olha, temos para já pouco. Pouco, mas de boa vontade. Ora, pois. No Grande Porto, por exemplo, VCI sentido a Rábida Freixo, há lentidão entre a Boa Vista e Francos e por Lisboa, de registar pelo IC19, pasme-se, fila de Terceira até à Amadora e pela A2 com fila a partir da segunda ponte do Feijó.
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0: Nós atrás das moças, Amália, nas boas-vindas ao nosso Bom Dia, Amália, de hoje. Vou agora vincar todas as palavras desta forma.
1: Bom dia, Amália.
2: E uma ótima manhã de segunda-feira, muito bom dia, boa semana, começamos bem, não é, Catarina?
0: Preparado?
2: Preparado.
0: Preparado?
2: Preparado sempre.
0: Preparado?
2: Sempre.
0: Não, agora percebi que é moda vincar sempre a mesma palavra, a mesma questão, duas, três vezes de seguida.
2: Ah, é?
0: É. É. Nota-se muito agora. É uma coisa que se usa muito. Usava-se muito lá fora, passou a usar-se agora também cá. Passou a usar-se agora também cá. Passou a usar-se também cá.
2: Ok. Ok, é assim um recurso. Mas isso é mais que no domínio do discurso político ou da comunicação social?
0: Tem acontecido muito no discurso político.
2: Ok.
0: Comunicação social, não sei.
2: Ainda não está por aí.
0: Ainda não sei, pode até estar. Eu é que posso não ter dado tanta atenção a isso. Posso não ter dado tanta atenção a isso.
2: Boa, boa.
0: Boa.
2: Pega, e o problema é que isto deve se pegar.
0: Eu pego-se cá de sítio.
2: Olha, cá estamos. Cá estamos nesta manhã de segunda-feira.
0: Quase a estrear Grogu, Mandalorian e Grogu, portanto. Lasers.
2: Catarina, como é que estás?
0: Bem, muito obrigada.
2: Como é que foi o teu fim de semana?
0: Olha, então não se passou?
2: Passou-se.
0: Passou-se.
2: Muito bem.
0: Não é? É assim que funciona normalmente. Também se passou.
2: Achei que.
0: Passou-se.
2: Mas poderia ser diferente.
0: Poderia.
2: Senti,
0: a que nível?
2: A nível de.
0: Interno ou externo? Maziazita?
2: Houve uma maziazinha.
0: Foi?
2: Não, por acaso não. Tudo tranquilo, mas de facto passou num instante. Mas eu não digo sempre isto, repara. Não. Aquelas coisas, isto passa no instante, aquela coisa assim, clichê, não é? Isto passa no instante. Não, há uns em que eu noto de facto que passou. Por exemplo, o fim de semana passado não tinha.
0: O anterior.
2: O anterior? Não tinha tido essa percepção. Mas este aqui, achei que.
0: Normalmente é bom sinal.
2: Este eu acho que foi um domingo e um sábado, foi tudo junto, foi só um dia. E estou convencido que foi.
0: Nunca se sabe. Estavas a dormir, se calhar dormiste muito.
2: Se calhar dormi muito. Se calhar sonhei muito. Sonhei muito.
0: Que medo. Esperemos que com boas situações. Ora, segunda-feira, 18 de maio, uma segunda-feira que acorda com algumas nuvens, nuvens altas, vento fraco a moderado, quanto a máximas, 17 graus para o Porto, 20 para Lisboa, 22 para Setúbal e 24 para Faro. 7:11. Oração ao tempo. Às vezes passa muito rápido.
2: Ok, cá
0: está. Outras nem por isso.
2: Gostei da ligação.
0: Vamos somando.
2: Não foi propositada.
0: Pois não. António Zambujo com Caetano Veloso, 7:11.
2: Mas é extremamente bonito este tema.
0: É mesmo. Boa segunda-feira.

0: 7h15. Daqui a pouco, temos uma primeira paragem neste Bom Dia Amália, não é? Vamos aqui, caminho fora.
1: Temos. Vamos até à Praça da Alegria, que está pronta para nos receber. Entretanto, estava aqui a olhar para a CNN e está ali um comentador a comentar.
0: Olha, bonito casaco.
1: Que geralmente é aquilo que os comentadores fazem, não é? Os comentadores comentam. É o João Ferreira Dias, comentador de política internacional, pelos vistos, está a falar sobre Trump
0: e Netanyahu
1: e Médio Oriente. Mas sabes quem é que me fez lembrar este senhor?
0: Não.
1: Recordas-te de João Manuel Pinto?
0: Então não recordo.
1: Defesa, julgo. Era defesa, não era? Passou pelo Benfica, não sei se passou por outro grande.
0: Foi Estoril também, sim. Olha, eu, um grande Estoril.
1: Sim, claro, mas não sei se ele não teve uma passagem assim também pelo Porto. Pronto, lembrei-me dele, achei parecido. Não achas?
0: Foi. Não, eu só reparei, foi no bonito casaco e na gravata. Portanto, o casaco parece-me assim um laranja forte, não é?
1: É?
0: E depois o contraponto com a gravata preta, com as pintinhas brancas. É o que me parece daqui. Portanto, foi o que me chamou a atenção.
1: Sim.
0: Em relação a parecenças.
1: Pronto. Não foi uma coisa assim.
0: Há quanto tempo não vais à consulta de oftalmologia?
1: Não, a questão é, há quanto tempo eu não vejo nem ouço falar de João Manuel Pinto e agora.
0: Isso eu lembro-me de ouvi-lo mesmo
1: recentemente.
0: Ainda. Recentemente. Na minha cabeça.
1: Será comentador aí num canal qualquer?
0: Não sei se foi isso. Bom, entretanto, 7h16, ainda antes de passarmos à Praça da Alegria, temos Formiga Bossa Nova para escutar na voz de Marisa.

0: Jacques Moura Lambão assina precisamente a produção deste álbum onde Marisa presta tributo a Amália. 7:20.
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0: Ora, prepare-se, caríssimo ouvinte, que isto hoje parece que vai começar bem.
2: Vai ser apenas uma piada.
0: Acutilância, no máximo.
2: Incrível, de uma grande... Acutilância parece uma palavra certa, acertaste. Catarina Pereira, porquê que as rodas do comboio são de ferro? Não sabes?
0: Não.
2: Porque se fossem de borracha, apagavam a linha.
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0: Portanto, agora tempo para recompor.
2: Sim. É uma coisa dentro... que as pessoas, de facto, têm... Pronto, as pessoas nem conseguem...
0: Por dentro estou a êxtase. Não se nota muito por fora ainda.
2: Sim, mas por
0: daqui
2: dentro,
0: a uns 20 minutos.
2: Não, mas
0: é
2: já se nota no olhar, sabes?
0: É.
2: No olhar e depois... disseste bem, 20 minutos.
0: Até estou...
2: hora depois começa a... Há reações epidérmicas.
0: Uma borbulha ou outra.
2: Às 3 horas depois de ouvir esta piada...
0: Aí é que se nota.
2: É o pico dos sintomas.
0: Aí é que se nota, exatamente.
2: É o pico dos sintomas.
0: A pessoa,
2: está a olhar para ficas com aquele olhar vago. Não, ficas com aquele olhar vago e com aquele sorriso. Fico de olhar para as paredes e a sorrir, não é? Tipo, o que é que esta pessoa está? Parece que está com um olhar, uma cara de parvo. E na verdade está a pensar na piada que foi ouvida.
0: Pois.
2: E depois
0: por aí fora.
2: Depois os sintomas começam a diminuir, mas durante 3 horas tem esse efeito. Já valeu.
0: Não, já valeu. 7:22.
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0: Faz o Errazo, Cidali Moreira aqui num registro ao vivo em escuta nos últimos minutos, nesta manhã de segunda-feira.
1: Muito bom dia, ótima segunda-feira. É bom estarmos juntos, Catarina.
0: Oh, diz isso hoje, não é? Deixa lá chegar ao meio da semana.
1: Digo isto hoje porque estás com uma indumentária muito bonita. Devo dizer, sei que a rádio não é imagem.
0: Exato, atenção a isso,
1: bem,
0: António.
1: Podemos, podes fazer suar a tua camisa. Suar não,
0: suar.
1: Transpiração. De som.
0: Não faz assim grande som.
1: Não faz grande som, pronto. É uma pena. É branca, com umas pintinhas elegantes pretas.
0: É um crepe, não sei.
1: Isso aí é um laço.
0: Isto é um laço, é.
1: Este é um laço preto. De uma elegância inacreditável. Sim, mas também não está mal. Mas hoje ganhas tu o prémio.
0: Não, Sofia, repara, é isto. Não é? É isto. Uma pessoa vem por aí fora e de repente contavas. Contavas que se estivessem a fazer este tipo de avaliação.
1: Uma avaliação de moda.
0: Note também que hoje não trazes t-shirt preto.
1: Não, hoje vim. Sim, porque houve atrasos nas lavagens. Houve atrasos nas lavagens.
2: Não choveu.
0: Traz o seu pó. Não, mas
1: não,
0: ele teve.
1: Desculpa.
0: Como é que é? O Samingo.
1: Samingo.
0: O António teve um Samingo. Sabes
1: samingo.
0: O que é um
1: sabes
0: Samingo?
1: Falar que é esse conceito? É quando o sábado e o domingo parece-te um único dia. Ou seja, o fim de semana passou tão rápido que parece que houve só um dia. É o Samingo. É um conceito que inventámos.
2: Pronto, mas podes também inventar mais um dia para o fim de semana. Não há problema.
1: E pronto, as t-shirts estavam lá.
0: E lá ficaram. E lá ficaram. Pronto,
1: e o que há aqui mais para vestir?
0: Um polozinho azul. Muito bem.
1: Estava lá um verde também.
0: Optaste pelo azul.
1: Optei pelo azul.
0: Até porque temos também indo do Futebol Clube do Porto para escutar.
1: Exatamente.
0: Mais à frente nesta hora. Portanto, muito bem a condizer com a ideia. Ora bem, vamos fazer agora uma pausa nesta nossa passagem pela Polícia da Moda, vale?
1: Sim,
0: Polícia da Moda, essa
1: Polícia
0: figura,
1: moda,
0: com
1: sim,
0: certeza.
1: Sim, sim.
0: Para passarmos a outro tipo de informação.
3: Rua da Imprensa.
0: Não sei muito bem por onde andarão as capas dos jornais, se têm referência ou não a indumentárias diversas.
1: Mas sabemos que a Rua da Imprensa é da responsabilidade de Sofia Simões, a mulher do lenço.
2: Mulher do lenço.
0: Oh, João, não sabia. Agora vou-lhe passar a chamar lenço quando o encontrar.
2: Acho que não perceberam. É daquelas piadas que ninguém percebe.
0: Piadas a João, pronto, cá está, piadas a João. Um beijinho, João, um beijinho.
1: Um abraço.
2: Ele só ouve a partir das 8.
0: Ah, olha, estivesse acordado mais cedo, pronto, já não lhe mando mais beijinho nenhum, pronto.
2: Então vamos a isso. O Jornal de Notícias refere que contrabando de tabaco causa prejuízo ao Estado de 120 mil euros por dia. Redes de crime organizado utilizam técnicas cada vez mais organizadas. O JN destaca ainda projetos científicos do I3S perto da fase de tratamento. Equipas do Polo de Investigação do Porto trabalham em áreas que vão do cancro à medicina regenerativa. O Diário de Notícias revela que grandes fogos de 2017 custaram 1 mil milhões à economia. Em 2017, o nível de destruição e de fatalidades em Portugal foi recorde a nível europeu. Um novo estudo do BCE indica que os fogos de Pedrógão Grande e outras localidades provocaram perdas de até 40% no turismo, na região centro, ao longo de vários anos. O DN dá ainda destaque a uma investigação de Fernanda Câncio sobre as prisões. A jornalista considera que o mais importante é isto ser exposto, porque o que se passa é desumano. O Público avança que portugueses gastam 600 mil euros por dia nas novas injeções para emagrecer. Corrida aos novos medicamentos para perder peso dispara nas farmácias. Vendas ultrapassam as 2.300 embalagens por dia. Com participação do Estado, não é para já. O Público dá ainda destaque ao IKEA, que se reinventa com lojas mais pequenas e aposta nas renováveis. O CEO do grupo, em entrevista ao jornal, vê grande potencial em Portugal, onde a marca vai expandir o retalho com novos formatos de lojas, como a que vai abrir em Coimbra no verão. O Correio da Manhã traz como manchete crianças agredidas à vassourada em creche. Terror durou mais de um ano. Maus-tratos aconteceram em instituição em Amares. O jornal fala ainda das mudanças na luz. Rui Costa fala ao coração de Ruben Amorim. O Jornal de Negócios destaca uma entrevista ao líder do BCP. Miguel Maia acha muito bem diminuir a taxa de esforço no crédito à habitação. O Negócios fala ainda das obrigações. Supremo dá nega a grandes fundos do BES. Acordam arrasa argumentos e atrasa envio do caso para o Tribunal de Justiça da União Europeia.
0: Ora, obrigada, Sofia. E até já, 7h32. Vamos olhar o trânsito já a seguir.
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1: Vamos então começar pelo Porto. Há um lentidão entre Canidelo e a Arrábida. VCI sentido a Arrábida Freixo, abrandamento entre a Arrábida e Francos. Sentido contrário, lentidão de Bonjoia até a A3. Na Avenida AIP, abrandamento da Ponte de Lessa até a Rotunda AIP. E na A3, fila da A4 até a VCI. Passamos para Lisboa. Na Marginal, há fila à passagem pela Praia da Torre em direção a Cascais devido a um acidente. Na A5, sentido Cascais-Lisboa, fila da Ribeira da Laje até Miraflores e lentidão na descida do Monsanto. E C19, sentido Sintra-Lisboa, fila do Cacém até Pinamanique. Segunda circular, sentido Benfica-Aeroporto, há abrandamento das Torres de Lisboa até o Campo Grande e no sentido inverso, abrandamento no Campo Grande. Há um abrandamento entre Valfigueira e Sacavém. A2, fila a partir de Corroios até à Ponte 25 de Abril e acesso do Centro-Sul preenchido. Bom dia, boa viagem e uma nota apenas. A propósito do trânsito, muitas vezes ouvimos a informação de trânsito como mais alguma coisa que ouvimos na rádio, ou seja, fica assim de fundo, um som assim de fundo. Claro que quem tem interesse está atento. Mas eu quero destacar uma palavra desta informação de trânsito, que é a palavra, neste caso, o lugar, a localidade, não sei bem dizer, mas Canidelo. Acho que é uma palavra bonita e é a palavra que eu quero destacar deste informativo de trânsito.
0: Muito bem, fica o destaque. Canidelo é o destaque nesta manhã de segunda-feira. Qual será o destaque amanhã?
1: Não sei, podemos. É uma localidade no município de Vila Nova de Gaia, freguesia de Canidelo, assim aqui. Portanto, abraço para lá, pode ser que ganhe.
0: Um beijinho também.
1: Um beijinho, abraço e pronto, é isso.
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0: Amália, aqui em escuta também, nesta manhã de segunda-feira, 18 de maio. Muito bom dia. Que horas vem a ser isto, meu caro?
1: 23 minutos para as 8. Muito bom dia. Boa segunda-feira. Eu agora imaginei-me, sabes onde? Em Canidelo, precisamente.
0: Na praia. Ficaste rendido, não foi?
1: Uma paisagem muito bonita. Canidelo, Vila Nova de Gaia. Eu não conheço, devo dizer. Gosto da palavra. Ouço-a muitas vezes no trânsito e já era para dizer isto. Vou começar aqui a destacar algumas palavras que vamos ouvindo e passam assim despercebidas, mas destacá-las, sublinhá-las, é como se fosse um sublinhado em livro, mas na rádio. Canidelo. E eu estava aqui a olhar para eu gosto destas praias assim, enfim, olhas para elas e não vês propriamente uma praia turística, uma coisa assim domesticada, vês assim um bocadinho também de
0: selvagem,
1: de um ar mais selvagem, com as rochas, com tudo mais, e pronto, portanto estava bem Canidelo também. Pode ser, olha, que um dia façamos lá a emissão.
0: Por que não? Estávamos aqui a falar de o destaque e palavras que nos, pela sua musicalidade,
1: exatamente,
0: talvez, não
1: exatamente,
0: é? Que nos conquistam assim logo à partida. E por que não? Por que não trazer à antena este momento?
2: Palavras cuja existência sempre foi uma questão dúbia ou que nunca impediu a sua utilização e vai saber, afinal, exista.
1: Estou chocado, não estava à espera.
0: Espera aí, e o quê? O momento consiste no quê?
2: Palavras cuja existência sempre foi uma questão dúbia ou que nunca impediu a sua utilização e vai saber, afinal, existem.
0: Olha bem.
1: Este senhor tem de ser hospitalizado o mais depressa possível.
0: Meu,
1: ele está a ficar sem ar.
0: Ora bem, portanto, porquê? A semana passada, já não sei em que contexto, não vale a pena.
1: Mas neste programa?
0: Não, foi neste programa, foi ainda há vida para além do programa também.
1: Como assim? Tens vida além disto?
0: Saiu uma palavra caguincha.
1: Caguincha. Conheço bem.
0: Conheces bem caguincha, eu também.
1: Conheço bem, mas não sei. Ou seja, lá está. Conheço perfeitamente, mas não sei propriamente o significado.
0: Pronto.
1: Caguincha. Ok, isso remete-me à minha infância, talvez à minha mãe.
0: E à minha também.
1: Mas não sei qual era o sentido agora. Ajuda-me.
0: Pronto, portanto, e vai daí, Catarina. Olha, caguincha, pois, olha que bem apropriado que é aqui caguincha. Entretanto, aquele receio. Mas caguincha existe, não existe? E vai-te confirmar. Portanto, apropriadamente, trata-se de um adjetivo de dois géneros e nome de dois géneros, regionalismo que, ou que se deixa dominar pelo medo. Cagarolas, caguinchas, medricas.
1: Ok.
0: Vê? Nome masculino. No Brasil, por exemplo, dois de paus das cartas de jogar. Vê?
1: Como é que se diz o dois de paus é o quê em Portugal? Tem um nome também? Ou pelo menos o dois? Em contexto de disco, é o Duque? Não, é isso.
0: Não.
1: É o... Bem, não sei.
0: Anderson,
1: mas dois de paus, caguincha. Bem,
0: caguincha.
1: Mas depois o caguincha, né? Se isto está um caguincha.
0: Caguincha. E pronto, e foi o momento...
1: Olha, é muito bonito, devo dizer.
0: Que aqui trouxemos de...
2: Palavras cuja existência sempre foi uma questão dúbia ou que nunca impediu a sua utilização e vai saber, afinal, existem!
1: Isto causa uma aflição.
0: Existem mesmo. Ora, Lisboa, não sejas francesa, lembramos agora Madalena Iglesias, 7h40. Bom dia.

0: para esta manhã de segunda-feira, ligado aqui ao seu Bom Dia Amália.
1: Olha, fui atrás da história da bisca.
0: Ah, da bisca.
1: O dois, num contexto popular e regional, é muitas vezes chamado como o duque. Eu tinha esta ideia. O as, pronto, de certo. O 7, manilha.
0: A manilha, eu sabia.
1: Sabias disto, pronto. Por acaso não jogo a bisca há muito tempo e devo dizer que não tenho saudades. Porque não gosto de jogo de cartas. Aliás, quando os meus amigos diziam, ah, e eu assim. Oh. Lembro-me também, houve uma altura ali, então, no secundário, em que todos os intervalos que tinham jogavam às cartas e eu, aquilo para mim era
0: que
1: sofrimento.
0: Fartote.
1: Para mim era sofrimento mesmo. Recordo esses temas com muita mágoa.
0: Pronto, António. Muito... Mas tinhas amigos, deixa.
1: Era um tempo em que tinha amigos.
0: Era um tempo em que tinhas amigos.
1: E ainda não tinham inventado o Samingo.
0: O Samingo agora. Vamos, ao longo de toda esta manhã, falar no Samingo.
1: Daqui a pouco vamos ao grande estádio.
0: Podia ser primo do Flamingo também.
1: Também.
0: Samingo.
1: Grande estádio.
0: Sim.
1: Onde falaremos de tantas coisas, meu Deus.
0: Tanta
1: há muito assunto agora. Neste final de época, muita coisa a acontecer. E portanto falaremos sobre alguns desses assuntos, obviamente. Entretanto, o que é que tens para mim?
0: Não, só a ir dar contas. E daqui a pouco, uma das novas propostas de Diana Vilarinho.
1: Olha, parece-me bem.
0: Aí vamos nós.
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0: 7h49.
1: Grande Estádio.
0: Ora, um fim de semana de grandes emoções.
2: Foi mesmo. Vamos começar pela capa da bola.
0: Vamos.
2: Que traz fotografias em grande plano de José Mourinho e Otamendi. Liderança em renovação. Otamendi anunciou saída do Benfica. Estas cores ficarão comigo para sempre. Palavras do capitão Otamendi. Esta semana explicarei a época aos benfiquistas. É também uma das frases de Rui Costa ontem. No Sporting, nova bola de prata inspirou-se no antigo. Luís Soares fez esquecer Gyökeres e conquistou o troféu de melhor marcador. Luke de Jong, de saída do Futebol Clube do Porto. No futebol feminino, Águias conquistam Taça de Portugal, Benfica 2, Porto 0. Passamos agora para a capa do jornal Record.
0: Deixa-me só fazer uma pequena nota.
2: À vontade.
0: Que eu ontem achei graça, lamento, eu só me rio de coisas parvas, efetivamente, mas achei graça. Para já, Rafa Silva tem um extremo bom gosto de fazer anos também a 17 de maio. Okay. Não sabia.
2: Também não sabia.
0: Pronto, apercebi ontem.
2: Isto porque tu fizeste ontem.
0: Com certeza.
2: Parabéns.
0: Não é? Portanto, nada tendencioso da minha parte dizer estas coisas. Muito obrigada. E entretanto, houve alguém que comentou: ah, sim, este ano o Benfica só celebra aniversários dos jogadores. Achei graça. Mas entretanto, pronto, afinal há um título para celebrar.
2: Não, sim. E houve o rugby também.
0: Também, o rugby 20 anos depois, não é?
2: Exatamente. Uhum. Portanto, há sempre vida além do futebol masculino.
0: E tinha havido futsal também.
2: Sim. Embora seja, claro, aquilo que dá consistência às épocas dos clubes. No Record, chamam o António. Olha, cá está. Vamos ter momento de chamar o António sexta-feira? Será?
0: É possível. Já estás a fazer spoiler, António.
2: Chama o António. Isto a propósito, não deste António que vos fala, mas do António Silva de Benfica, nome de agora de jogador, de craque do futebol, mas também nome de um grande ator português, e ainda o António Silva, do Herman. Mas enfim, avancemos. Convidado a renovar o central do Benfica e a assumir a braçadeira de capitão. O contrato acaba no final de 2026 e 2027 e Sad pondera a venda, se o central recusar a proposta de renovação. Mourinho é o treinador até prova em contrário, diz Rui Costa. Dombiá é o próximo no Sporting. Leões tem em médio como aliado e admitem passar os 20 milhões de euros nesta contratação. No Porto, Diogo Costa só sai para topo. Está feliz na Invicta. No ciclismo, aqui nota para Eulálio, outra vez em grande. Foi quinto em etapa de alta montanha. Português conserva a camisola rosa da volta à Itália. Passamos para a capa do jornal O Jogo. Somos sempre o alvo a bater, vai ser igual. São aqui palavras de Alberto Costa, que fala de Farioli e recorda a saída da Juventus e antevê 2026-2027 para os Dragões. No Sporting, Atlético de Madrid volta à carga por Yulman. No Benfica, é nosso treinador até prova em contrário. A tal frase de Rui Costa, que não abre o jogo sobre o futuro de José Mourinho. E ainda no futebol feminino, Águias ganha um primeiro clássico na Taça de Portugal, 2-0 ao Futebol Clube do Porto. Muito bem.
0: Sim, estava ficaste aqui a olhar, apreensivo.
2: Estava aqui a olhar para ti.
0: Alguma nota de rodapé?
2: Não. Poderíamos pegar por muita coisa, não é? Não houve assim surpresas, tendo em conta aquilo que se tinha passado na jornada anterior. Não houve nenhuma surpresa.
0: Em relação ao segundo e terceiro classificado.
2: Em relação ao segundo e terceiro classificado.
0: A surpresa foi no final da tabela, não é? O Estrela Amadora conseguiu salvar-se, desceu o tom dela. Isso acho que foi efetivamente algo que estava também em cima da mesa para acontecer. As emoções foram vividas de outra forma, claro, a celebração do Futebol Clube do Porto, campeão nacional, parabéns Porto. Claro, a emoção também vivida pelos adeptos do Benfica face à saída de Otamendi, quer goste ou não, foi um belíssimo capitão, acho eu, portanto.
2: Em termos de liderança não há qualquer dúvida.
0: Acho que não há dúvidas
2: também
0: disso. Emoção também na despedida.
2: Títulos, atenção, um capitão com poucos para 6 anos, um campeonato apenas de Otamendi, não é culpa do Otamendi,
0: pois,
2: não é? mas fica essa nota também, que prova um bocadinho aquilo que tem sido os últimos anos do Benfica.
0: E a emoção da despedida de Pizzi, foram muitos anos, foram muitos golos também, muitas assistências, ao escutar as palavras que lhe foram dedicadas por tantos nomes do futebol em em Portugal e do mundo, é impossível não nos rendermos também e não ficarmos emocionados. Sendo que António Vieira teve um pequeno episódio que quer partilhar.
2: Duas notas em relação ao Pizzi. A primeira é que parabéns ao Estoril também, que deu uma homenagem muito digna ao Pizzi, esforçou-se por fazer essa homenagem. Às vezes, com menos recursos, consegue-se fazer uma coisa bonita. Foi aquilo que o Estoril fez, aliás, até enfim, a dar uma lição a clubes maiores que tiveram a oportunidade de fazer também homenagens a jogadores importantes que saíram. Aliás, vamos falar sobre o Benfica e Otamendi, já sabiam que
0: era o último jogo.
2: Que era o último jogo e parece que foi mais um jogo. Mas enfim, mas em relação ao Pizzi, eu encontrei-o na sexta-feira num supermercado inacreditável ali, por volta da hora do almoço, um bocadinho depois, naquela altura em que os supermercados estão calmos, estava Pizzi numa superfície comercial, com um carrinho, com o carrinho de supermercado, não é? Na meia hora, a falar ao telefone, à espera da sua vez na fila do pão, literalmente na fila do pão. E eu passei, ou seja, cruzei-me várias vezes com ele, porque eu também estava a fazer compras, ele também, não é?
0: Não era stalker, não era,
2: mas é engraçado como, e nos últimos, e partilhava isto contigo, Catarina, nos últimos tempos, quando me cruzo com alguém conhecido, e às vezes até pessoas por quem tenho alguma admiração, para mim já é um pouco indiferente, não me diz assim grande coisa encontrar alguém que seja popular, digamos assim. Mas o imaginário futebolístico ainda pesa muito num jovem como.
0: Não é um jovem
2: como eu, que já não estou assim tão jovem, mas na pessoa que eu fui, ou seja, na minha construção, digamos assim, porque o futebol sempre teve um grande peso, e quando me cruzei com o Pizzi, parece que eu estremeci. Está aqui um gladiador, é o mesmo, um gladiador na fila do pão. Porque é um ídolo, não é? E o Pizzi teve esse impacto grande no Benfica durante vários anos, com números impressionantes, verdadeiramente impressionantes, de assistências, de golos, de jogos, de regularidade. E quando me cruzei com o Pizzi, todo eu, ainda por cima sabendo que ele estava assim na véspera da despedida do futebol, eu fiquei assim, não tive coragem de o abordar, devo dizer, sou muito tímido, sou muito caguincha nesse tipo de circunstâncias, mas não pude deixar de partilhar também isto convosco, por isso foi um momento muito bonito essa despedida do Pizzi no Estoril.
0: Foi mesmo, sim, toda a gente fazer aquele momento em que toda a gente aguarda de honra, sim, para a saída de Pizzi, foi bem bonito. Pronto, e em relação ao grande estádio por hoje está tudo?
2: Está tudo, está. Mas só uma pequena. Agora está o Pizzi assim, nem vão acreditar, na sexta-feira encontrei aquele rapaz da Rádio Amália. Estive mesmo para
0: mais
2: cumprimentar,
0: possível,
2: mas.
0: Sim. Um beijinho, Pizzi.
2: Eu ouvi-o a dizer assim: é uma broa de milho. E aquela voz, até estremeci.
0: Antes disso, que uma constipação. Não, estás tu a tirar os óculos.
2: Ah, nada. Achei que ias escolar aí com qualquer coisa.
0: E vamos agora fazer o nosso momento, precisamente, de homenagem ao campeão deste ano.
2: Vamos a isso.
0: Vamos escutar então o hino do Futebol Clube do Porto, aqui a voz de Maria Amélia Canossa. Queres, entretanto, adiantar já?
2: Sim, à hora certa vamos ter as notícias. As execuções no mundo aumentaram 78% o ano passado. É uma das notícias que vamos ter por aqui também, um novo olhar pelo trânsito. Entretanto, esta voz, que infelizmente já não está connosco, Maria Amélia Canossa, mas que imortalizou este tema do Futebol Clube do Porto, campeão, parabéns aos portistas, e ficamos então com este belíssimo hino, até à hora certa.

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1: Edição de Sofia Simões, bom dia.
2: Muito bom dia. O serviço da Carris pode ser afetado hoje. Em causa está o plenário dos trabalhadores entre as 10 da manhã e as 3 da tarde. Em declarações à agência Lusa, Manuel Leal, do Sindicato dos Trabalhadores de Transportes Rodoviários e Urbanos de Portugal, está o que considera uma atualização salarial inaceitável por parte da empresa e o estado de alguma estagnação do processo de negociação. O plenário geral está agendado para hoje, na estação de Miraflores, Conselho de Oeiras, Distrito de Lisboa. Está marcado para hoje no Tribunal de Sintra as alegações finais do julgamento da morte de Odair Muniz por um agente da PSP. As várias sessões foram marcadas por contradições sobre a alegada posse de uma faca pela vítima. Ao longo do julgamento houve testemunhos que asseguraram que Odair Muniz não tinha qualquer faca na mão quando foi atingido pelos disparos do agente, que por sua vez alegou em julgamento que acreditou que quando disparou contra Odair, este o estava a ameaçar com uma faca. Na sessão agendada para hoje está então prevista ainda a audição de uma última testemunha, uma inspetora da Polícia Judiciária, prevendo-se que depois tenham início as alegações finais. Odair Muniz, de 43 anos e residente no bairro do Zambujal, na Amadora, foi morto a tiro por um agente há quase 2 anos, depois de ter tentado fugir à PSP e resistido à detenção na sequência de uma infração rodoviária. A Direção-Geral da Saúde garantiu que não existe qualquer evidência de transmissão secundária na indicação de risco acrescido para a população em Portugal em relação ao surto de antivírus, isto após a confirmação do Canadá de um caso de antivírus num voo com

0: Desde que o surto foi declarado pela Organização Mundial da Saúde, no início do mês foram confirmados em laboratório 8 casos de infecção e registaram-se 3 mortos. O número de execuções de penas de morte foi no ano passado o mais alto dos últimos 45 anos. Foram mais de 2.700 pessoas executadas, segundo a Amnistia Internacional, de acordo com um relatório da Organização Não-Governamental de Defesa dos Direitos Humanos, hoje divulgado. O número de pessoas executadas pelo Estado foi de mais de 78% em relação ao ano anterior. O aumento foi de acordo com o relatório impulsionado pelo Irão, que apresentou o maior número de execuções em décadas. O número de aplicações de pena de morte no Irão representa 80% de todas as execuções registadas. No entanto, o total conhecido não inclui os milhares de pessoas que se acredita terem sido executadas na China. Outros dois países que aumentaram o número de execuções foram os Estados Unidos e a Arábia Saudita. Em muitos países, as execuções de penas de morte foram justificadas com a guerra às drogas. Mudança em Cabo Verde. O presidente do Partido Africano da Independência de Cabo Verde, Francisco Carvalho, disse hoje que os cabo-verdianos falaram de forma clara ao darem a vitória ao partido. Na declaração de vitória, referiu que os resultados são de maioria absoluta. Já o primeiro-ministro e presidente do Movimento para a Democracia felicitou o presidente do Partido Africano da Independência de Cabo Verde pela vitória nas legislativas e anunciou a demissão da liderança do partido. Um sismo de magnitude 5.2 na escala de Richter atingiu hoje o sul da China. Há registro de 2 mortos e de 1 ferido. Foram retiradas 7 mil pessoas das habitações, segundo a imprensa estatal. O tremor de terra foi sentido em várias cidades de Guangxin, incluindo Lizhou, Guilin e a capital regional Nanning. O abalo também foi sentido em Hong Kong, a 500 quilómetros de distância, como referiu a Agência Meteorológica do Território. José Mourinho é até prova em contrário o treinador do Benfica. É assim que Rui Costa responde às várias notícias que têm surgido em torno do treinador encarnado quanto à proposta de renovação que o Clube da Luz já lhe fez chegar. A resposta cabe sempre a José Mourinho, segundo o presidente do Benfica. Contudo, garante que esta semana vai falar com os sócios para explicar a época. Declarações de Rui Costa ontem, no final da Taça de Portugal de futebol feminino. Rui Costa agradeceu também a vitória conquistada pela equipa feminina. O Benfica conquistou então ontem a 3ª Taça de Portugal ao vencer por 2-0 o Futebol Clube do Porto. A informação está de regresso às 8h30. Até já.
1: Até já, Sofia. 8h04, espreitamos o trânsito.
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1: Começar pelo Porto, VCI, sentido a Rábida Freixo, com fila da Rábida até Francos, sentido inverso à fila de Freixo até Francos, há um fila de Santo Ovídio até à Rábida, Avenida AEP com fila da Ponte de Lessa até à Rotunda AEP e pela A3 há fila de Águas Santas até à VCI. Por Lisboa, pela Marginal, há fila entre Santo Amaro e Passo de Arcos, A5, sentido Cascais-Lisboa, com fila de Porto Salvo até Miraflores e na descida de Monsanto, e C19 com fila do Cacém até Penamanique, segunda circular com fila das Torres de Lisboa até ao Campo Grande, isto no sentido Benfica-Aeroporto, no sentido inverso, conto com fila da Encarnação até ao Campo Grande. Pela A1, abrandamento entre Valfigueira e Sacavém, e pela A2, há fila a partir da segunda ponte do Feijó.
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0: E isto é o que acontece quando, de facto, estava outro ficheiro a tocar do outro lado.
1: Pois.
0: E o outro ficheiro, de facto, ainda tinha muito tempo.
1: Ah, efetivamente, eu já percebi.
0: Efetivamente, o tema de Amália, com que demos início à hora, estava a terminar.
1: Explicações técnicas.
0: O que é que sucede?
1: Dalete.
0: Foi o que foi.
1: Não vale a pena. Mas foi bom. Foi bom porque o silêncio é assim,
0: é
1: também curativo.
0: É
1: curativo,
0: é de ouro.
1: Às vezes é de ouro. 8 minutos depois das 8, muito bom dia. Este é o seu Bom Dia Amália. Comigo, António Vieira, e contigo, Catarina Pereira. Até às 10.
0: Ou semigo.
1: Comigo ou semigo.
0: Ora, segunda-feira.
1: Um abraço a Luís Filipe Vieira, que foi um dos. Eu não sei se foi o único a dizer isto, mas eu sei que ele disse uma vez.
0: Ou semigo.
1: Um semigo.
0: E sem migas também. Sem migas,
1: ah, pá, mas isso é um mundo mais triste. Um mundo
0: sem migas.
1: Sem migas,
0: não é?
1: Seria miga.
0: Anda, amiga, vamos
1: anda,
0: daí.
1: Amiga, anda
0: daí. Amiga, vamos daí. Segunda-feira, 18 de maio, segunda-feira com algumas nuvens, algum vento também, máximas de 17 graus para o Porto, 20 para Lisboa, 22 para Setúbal e 24 para Faro, sendo que o mercúrio nos termómetros, pois que vai subir a partir de quarta-feira, que é uma beleza.
1: Upa, upa, puxadote.
0: Essa barra não.
1: Não te lembras disso?
0: Upa, upa, puxadote.
1: Isto era uma expressão usada no gato fedorento, mesmo os antigos. Eles num sketch usavam upa, upa, puxadote. Olha, acho que era o sketch do Konami.
0: Era, pois.
1: Lembras do Konami?
0: Não me recordo. Não.
1: Eu
0: sou péssima. Não, mas eu sou péssima. A minha memória é uma coisa
1: Konami fresquinho. Era o senhor que vendia fruta podre no mercado, mas dava-lhe outros nomes. E neste caso era o Konami. Mas isso é fruta podre. Não, isto é Konami. 10 minutos depois das 8.
0: Com certeza.
1: Avançamos.
0: A Guerra das Rosas, Camané, em escuta, nos próximos minutos.

0: E a Guerra das Rosas aqui em Escuta nos Últimos Minutos. Chuchu, que horas são, se faz favor?
1: Chuchu. Nunca pensei ser tratado assim. Não sei se...
0: E chuchu não é mau. Chuchu não é mau.
1: Não sei se me parece... Mas já fiz que eu já apliquei lá em casa.
0: Chuchu.
1: Em momento do bullying à minha mais nova, eu junto-me com a minha mais velha para gozar com a minha mais nova, porque, reparem, calma.
0: Atenção.
1: Atenção, é que nas 24 horas e 30 minutos restantes é ela a gozar connosco. Portanto, tem de haver ali um intervalozinho e já estou a aplicar. E chuchu, mas depois eu junto outra okay, palavra. O chuchu okay. Xixi. Chuchu chulé. E ela fica
0: danada. Com
1: sim, sim, sim.
0: Chuchu com X.
1: Ela fica danada. Pronto, não gosta.
0: Ok. Normalmente o bullying é sempre assim.
1: É, exatamente.
0: É? Nunca acha graça quando as posições
1: portanto,
0: se invertem.
1: Já está, repara, já está a ganhar vida por fora deste programa.
0: Exato. É um chuchu que faz também o seu caminho.
1: Mas é chuchu bom, é um chuchu bom. Depois tomas banho, deixas de ser chuchu chulé. Passas a ser um chuchu com outra coisa qualquer. Muito bem, enfim, são pequenas partidas.
0: Pronto,
1: familiares e, nesta manhã
0: que
1: de,
0: também aqui sucede,
1: de segunda-feira. Bom dia, boa semana. Daqui a pouco teremos notícias de economia. Olhamos as bolsas.
0: Eu acho que, repara, a nossa bolsa vê-se tão rapidamente que já nem vale a pena olhar para ela. Sofia Simões já aqui está.
1: Já cá
0: portanto,
1: está.
0: Não vamos olhar a bolsa.
1: Avançamos já?
0: Sim, a nossa bolsa não olhamos, vamos olhar a bolsa dos outros, que às vezes pode ser mais interessante.
1: Então vamos lá.
0: Que a nossa 8:15.
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0: Vamos então espreitar outras bolsas. Sofia, bom dia.
3: Mais uma vez, bom dia. O barril de petróleo Brent para entrega em julho subiu hoje mais de 1,6%, ultrapassou 111 dólares no mercado de futuros de Londres. O petróleo Brent registra então uma subida pelo quarto dia consecutivo, enquanto se sucedem as tensões no Médio Oriente. E a semana arranca com novas alterações nos preços dos combustíveis. As previsões do setor apontam para uma subida significativa da gasolina e uma ligeira descida do gasóleo. O preço do gasóleo deverá então descer 1 cêntimo por litro, enquanto a gasolina deverá aumentar 3 cêntimos por litro. O primeiro-ministro tem agenda hoje dedicada ao Alto Minho. Luís Montenegro começa com a inauguração do Minho Parque Monção pelas 11 da manhã, seguida de uma visita a uma empresa de engenharia automóvel. Os ministros das Finanças do G7 reúnem-se hoje em Paris. Os 7 países considerados mais industrializados reúnem-se até ao próximo dia 19 na capital francesa. A reunião é presidida por Roland Lescurieux, ministro da Economia, das Finanças e da Soberania Industrial, Energética e Digital de França, e junta ministros das Finanças e governadores dos bancos centrais dos países membros e parceiros. Oferta pública de aquisição da Visabeira Indústria sobre a Martifer arranca esta segunda-feira, após ter recebido luz verde do regulador do mercado de capitais. O Grupo Industrial de Viseu oferece mais de 2 euros para comprar os 14 milhões de ações que não são controladas, pela Visabeira e pela AIM dos irmãos Carlos e Jorge Martins e pela Motangil. O período da oferta decorre até 3 de junho. A Bolsa de Valores de Lisboa está a negociar esta manhã no vermelho, o PSI perdia há pouco 0,49%.
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0: plantei um cravo à janela, isto depois da Guerra das Rosas? O cravo, plantei um cravo à janela, a voz de Joana Amendoeira. Não, de mas... que ria ele, de que ria ele. Agora vamos ter que partilhar o momento. A estávamos partilha, aqui a salivar por um croissant.
1: Espera, espera, já vais contar essa história, mas eu quero contar como o universo se junta para colaborar com este programa.
0: Então.
1: É que falavas de cravos, falavas de rosas, e hoje, dia 18 de maio, é o Dia Internacional do Fascínio das Plantas.
0: Olha.
1: Pronto, é só isto.
0: Era só isso?
1: Era só isto, porque de facto.
0: Vinha no, no seguimento, muito bem. Agora passemos ao coração.
1: Vamos
0: a outro
1: coração.
0: Tipo de fascínio. Sim. Sim, estávamos aqui porque na equipa temos quem gosta mais do croissant de massa brioche e temos alguém que gosta mais do folhado, não é?
1: Sim.
0: Só que, entretanto, quem gosta mais do folhado achou, por momentos, que estava. Não foi Sofia? Achou que estava a ficar à margem.
2: É.
0: Não era do plano do croissant.
1: Porque a Catarina começou a falar assim: há uma determinada superfície comercial que tem os croissants. Massa brioche, muito
0: Porto.
1: Bons, muito bons. São do. Ah, são muito bons. Tu não? Tu gostas, já não sei porquê. Ah, isto é, mas estes são de massa brioche, não são de massa folhada. E depois, a certa altura, tive necessidade de dizer: mas eu também como desses, não estejas a excluir.
0: Já com os olhinhos acima, não
1: sim,
0: é? Aquele olhinho triste.
1: É, tipo... pensar, será que ela um dia atrás e não pode comigo?
0: Mas.
2: O pacote só tem dois, acho.
0: Pois é, quando vêm na caixinha assim, só trazem dois.
1: Então, mas qual é que é o conceito?
0: Do quê?
1: Desses croissants.
0: Abre-se a caixa e comes.
1: Muito bem. Está bem, está bem. Eu acho que...
0: É um bom conceito.
1: Mas porquê é que são diferentes?
0: Não sei, a massa. A massa é deliciosa, a massa. Não sei explicar. Não, tenho que trazer cá o João António, querido João António.
1: Não, tens de trazer os croissants.
0: João António
1: pode ficar lá em casa.
0: João António com croissant. Pronto, e
1: okay,
0: croissant.
1: Pode ser
0: tudo. Não sei dizer, às vezes até me sabe um bocadinho a canela. Não sei se a massa tem canela ou não. Uma coisa
2: eu
0: assim.
2: Eu ainda não provei.
0: Ainda ninguém provou nesta equipa. Fui a única. Pronto, okay. Golosa como sou. Mas sim, mas é delicioso.
1: Fizeste anos ontem.
0: Não, mas ontem não comi croissant.
1: Mas era uma boa ocasião.
2: Olha, pois era.
0: Já esperem agora. Um bocadinho. Se calhar vou lá abaixo no estante e depois
1: vamos
0: já volto.
1: Os parabéns à Catarina.
0: Vão.
1: Mas
0: vão.
1: A Catarina geralmente é sempre muito... No último aniversário até me fez uma surpresa, não foi?
0: Foi.
1: No meu último aniversário. Também. Portanto, eu vou neste momento homenageá-la.
0: Não, neste momento
1: uma salva isso. De palmas.
0: Pronto. Contas.
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0: Carlos do Carmo aqui em memória nos últimos minutos, são 8:30.
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0: Síntese informativa com Sofia Simões, bom dia.
2: Muito bom dia. O serviço da Carris pode ser afetado hoje. Em causa está o plenário dos trabalhadores entre as 10 da manhã e as 3 da tarde. Estão marcadas para hoje no Tribunal de Sintra as alegações finais do julgamento da morte de Odair Muniz por um agente da PSP. As várias sessões foram marcadas por contradições sobre a alegada posse de uma faca pela vítima. A Direção-Geral da Saúde garantiu que não existe qualquer evidência de transmissão secundária nem indicação de risco acrescido para a população em Portugal em relação ao surto de antivírus, isto após o Canadá ter confirmado um caso de antivírus num voo com 12 tripulantes portugueses. O número de execuções de penas de morte foi no ano passado mais alto dos últimos 45 anos. Foram mais de 2.700 pessoas executadas, segundo a Amnistia Internacional. De acordo com o relatório da Organização Não-Governamental de Defesa dos Direitos Humanos, hoje divulgado, o número de pessoas executadas pelo Estado foi de mais de 78% em relação ao ano anterior. Mudança em Cabo Verde. O presidente do Partido Africano da Independência de Cabo Verde, Francisco Carvalho, disse hoje que os cabo-verdianos falaram de forma clara ao darem a vitória ao partido. Na declaração de vitória, referiu que os resultados são então de maioria absoluta nestas legislativas. Um sismo de magnitude 5.2 na escala de Richter atingiu hoje o sul da China. Há registro de 2 mortos e de 1 ferido. Foram retiradas 7 mil pessoas das habitações, segundo a imprensa estatal. Centenas de atividades, na maioria de acesso gratuito, assinalam hoje o Dia Internacional dos Museus, concertos, recriações históricas, oficinas e visitas orientadas. As exposições vão ter lugar em várias entidades públicas e privadas pelo país. Estas e outras notícias a desenvolver às 9. Até já.
0: Até já, Sofia, 8:32.
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3: Vamos lá ao trânsito, começando pelo Porto. VCI sentido a Rábida Freixo, com fila da Rábida até Francos. Sentido contrário, fila do Freixo até Francos. E na A20, fila de Oliveira do Douro até ao Freixo. Na A1, fila de Santo Ovídio até à Rábida. Na Avenida IP, há fila da Ponte Leste até à VCI. E na A3, fila de Águas Santas até à Circunvalação. Passamos para Lisboa agora. Marginal, fila de Oeiras até Caxias e novamente na reta do Dafundo. Há 5 sentido Cascais-Lisboa, com fila da Ribeira da Laje até Miraflores e na descida do Monsanto. IC19 sentido Sintra-Lisboa, fila do Cacém até Pinamanique. Segunda circular sentido Benfica-Aeroporto, à fila das Torres-Lisboa até ao Campo Grande e no sentido inverso fila de Sacavém até à Encarnação e do Relógio até ao Campo Grande. A1 com abrandamento entre Valfigueira e Sacavém. A8 com um acidente junto à área de serviço de Louros em direção a Lisboa. Trânsito bastante demorado aí. A2 fila a partir de Correios até à Ponte 25 de Abril e o acesso do Centro-Sul preenchido. É tudo. Bom dia. Boa viagem.
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0: Todo o mistério sabe-se lá. A voz de Amália, quem escuta nos últimos minutos, nesta manhã de segunda-feira, 18 de maio.
1: Olha, dia 18 de maio, um dia bonito, não é verdade?
0: Sim, sim.
1: Dia, como já disse há pouco, dia do fascínio das plantas. O que é o dia do fascínio das plantas, António?
0: O que é o dia do fascínio das plantas, António?
1: Olha, é o dia que tem o objetivo de destacar a importância, a diversidade e o papel essencial das plantas na vida no planeta. Como, aliás, seria de esperar, tendo em conta o nome. Mas eles acrescentaram este fascínio, não é?
0: Sim, sim.
1: Achei que pudesse ser uma coisa assim. Tivesse aqui um outro ponto, mas não. E é também dia internacional dos museus, como já dissemos aqui. 23 minutos para as 9.
0: Daqui Guinchaste?
1: Houve qualquer coisa aqui.
0: Houve um som.
1: Eu, quando é assim, digo partes do corpo.
0: Perdão?
1: Digo nariz, orelha, olhos, joelhos, pés. Que é uma boa palavra para testar por causa dos pés. Pronto, é isto. Daqui a pouco temos Viver a Saudade, rubrica assinada por Luís Montes, primeira edição desta semana.
0: Muito bem, para já com o soundcheck feito, Sara Correia, canto. Boa. Bom dia.

0: E agora que cantámos, dentro do possível, não é? Para tentar acompanhar Sara Correia.
1: Por acaso estava também a cantarolar.
0: Estavas, não estavas? Sim, cola-se a nós.
1: Cola-se. Acho que é um bom elogio, não é? Quando nós, enfim, depois de ouvir a música, ficamos também com essa necessidade de nos exprimir de alguma maneira. Não? Bom dia.
0: Eu acho que está-te bem buscar. 8h41.
1: Eu com um grande discurso e a ambulância lá atrás. Deixa lá.
0: Vamos a contas.
1: Fica aí. Sim, Catarina, aguenta aí que nós já aparecemos.
0: Bom, vamos a contas. Mais daqui a pouco vamos então conferir a escolha para hoje de Luís Montes em Viver a Saudade.
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7: Estamos a 15 minutos das 9, tempo então para conferirmos o destaque trazido por Luís Montes, a Viver a Saudade.
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9: Começamos a semana da melhor maneira, com muita emoção, a viver saudade. A nossa fadista Raquel Tavares teve o bom gosto de pegar na canção de Roberto Carlos e Erasmo Carlos e gravar um álbum só com canções do rei Roberto Carlos. Destaco estas emoções que nos dizem: amigos eu ganhei, saudades eu senti, partindo, com a Raquel Tavares.

0: São várias emoções aqui condensadas numa só, uma canção. Raquel Tavares, a voz escolhida por Luís Montes para abrir mais uma semana de Viver a Saudade na sua Rádio Amália.
1: Com dedicatória, digo eu, para todos os corações apaixonados. Sempre gostei desta expressão em rádio.
0: O que é parte da dedicatória dos corações apaixonados?
1: Não, para todos. Este tipo de dedicatórias de programa da noite e agora para todos os corações apaixonados. E depois uma música qualquer, que poderia ser esta. 11 minutos para as 9, bom dia, boa segunda-feira. Começa a semana da melhor maneira. Onde, Catarina? 92.0 Lisboa.
0: 91.0 Porto.
1: 100.6 Setúbal.
0: E para todo mundo e mais além.
1: Amália.fm. Bom dia. Ora bem, o que é que se segue?
0: Ora, segue-se Senhora do Tejo.
1: Olha,
0: Maria da Fé.
1: Marchemos.
0: Marchemos por aí fora, a caminho do croissant. Bom dia.
1: Bom dia. E como eu tenho jeito para marchar?
0: Então não tens? Um pé, outro pé.
1: Marchas daqui para fora, não tarda.

0: fomos à Baixa, voltámos da Baixa, não encontramos os corações, mas iremos encontrá-los, com toda a certeza. António, não ficarás a salivar pelos corações
1: já
0: muito
1: ali
0: mais.
1: Já ali tens pão de leite e pão de Deus.
0: Muito obrigada, Carlos. Um beijinho, Carlos. Obrigada, Favo de Mel. Obrigada. Entretanto, já a pensar nas calorias que vamos ganhar, entretanto, proponho uma corridinha.
1: Ah!
0: Ao som da namora.
1: Para junho, pode ser?
0: Para junho. Vamos a correr avenida fora.
1: Vamos em junho.
0: Vamos. Em pontos de reportagem variados,
1: sim,
0: aí vão
1: isso
0: eles.
1: Pode ser, mas sim, vamos de ver. Por acaso tenho saudades de correr.
0: Não,
1: eu antes corria e agora já não corro, tenho saudades.
0: Olha, viver a saudade.
1: Mas uma pessoa vai sempre adiante.
0: Viver a saudade de uma corrida.
1: Exatamente.
0: Porque não? 8h54.

0: Ou não. Ou não, porque se a pessoa corre muito rápido, não vem, não é?
1: Sim, é o meu caso.
0: Tipo flash.
1: É o meu caso. Já corri esta manhã. Testemunha?
0: Não, exatamente. Correste, sim.
1: Já fiz aqui uns sprints.
0: Um sprint de um lado para o outro.
1: Estão marcadas para hoje no Tribunal de Sintra as alegações finais do julgamento da morte de Odair Muniz por um agente da PSP. Uma das notícias que está a marcar o dia, obviamente trazida, entre outras, por Sofia Simões, daqui a pouco às 9. Bom dia. Boa segunda-feira. O que é que foi?
0: Nada.
1: Vamos a caminho, frase que é meio estranha.
0: Vamos a caminho das nove.
1: Troquei tudo, o predicado com o sujeito, ficou tudo... Enfim,
0: tudo
1: mas
0: certo, António, tudo certo, tudo certo. A caminho das nove, há tempo ainda para escutar Fausto, o barco vai de saída. Aí vão eles, de colete vestido, siga.
1: Adoro isto.

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1: Edição de Sofia Simões. Bom dia.
2: Muito bom dia. Atenção no Médio Oriente. O governo português manifestou hoje grande preocupação com o ataque de drones reportado nas imediações da central nuclear de Baraka, nos Emirados Árabes Unidos. Numa publicação feita hoje nas redes sociais, o Ministério dos Negócios Estrangeiros defendeu que a segurança nuclear não pode ser comprometida em nenhuma circunstância. O Ministério, tutelado por Paulo Rangel, condena quaisquer ações que a ponham em risco e expressa solidariedade com os Emirados Árabes Unidos. Os Emirados Árabes Unidos denunciaram então ontem o impacto de um aparelho não tripulado que provocou um incêndio num gerador que alimentava a central nuclear de Baraka, na região de Al Dhafra, que abrange grande parte do oeste do país. O Centro de Emergência de Abu Dhabi, na mensagem de alerta divulgada nas redes sociais, não identificou a origem do drone. O Irão, que tem lançado ataques contra países da região,

0: o preço do gasóleo deverá descer 1 cêntimo por litro, enquanto a gasolina deverá aumentar 3 cêntimos por litro. O serviço da Carris pode ser afetado hoje, em causa está o plenário dos trabalhadores entre as 10 da manhã e as 3 da tarde. Em declarações à agência Lusa, Manuel Leal, do Sindicato dos Trabalhadores de Transportes Rodoviários e Urbanos de Portugal, está o que consideram uma atualização salarial inaceitável por parte da empresa e o estado de alguma estagnação do processo de negociação. O plano geral está agendado para hoje na estação, o plenário geral está agendado para hoje na estação de Miraflores, no Conselho de Oeiras, Distrito de Lisboa. Estão marcadas para hoje no Tribunal de Sintra as alegações finais do julgamento da morte de Odair Muniz por um agente da PSP. As várias sessões foram marcadas por contradições sobre a alegada posse de uma faca pela vítima. Ao longo do julgamento houve testemunhos que asseguraram que Odair Muniz não tinha qualquer faca na mão quando foi atingido pelos disparos do agente, que por sua vez alegou em julgamento que acreditou que quando disparou contra Odair, este o estava a ameaçar com uma faca. Na sessão agendada para hoje está prevista ainda a audição de uma última testemunha, uma inspetora da Polícia Judiciária, prevendo-se que depois tenham início as alegações finais. Odair Muniz, de 43 anos e residente no bairro do Zambujal, na Amadora, foi morto a tiro por um agente há quase 2 anos, depois de ter tentado fugir da APSP e resistido à detenção na sequência de uma infração rodoviária. O número de execuções de penas de morte foi no ano passado o mais alto dos últimos 45 anos. Foram mais de 2.700 pessoas executadas, segundo a Amnistia Internacional, de acordo com o relatório da Organização Não-Governamental de Defesa dos Direitos Humanos. Hoje divulgado, o número de pessoas executadas pelo Estado foi de mais de 78% em relação ao ano anterior. O aumento foi de acordo com o relatório impulsionado pelo Irão, que apresentou o maior número de execuções em décadas. O número de aplicações da pena de morte no Irão representa 80% de todas as execuções registadas. No entanto, o total conhecido não inclui os milhares de pessoas que se acredita terem sido executadas na China. Outros dois países que aumentaram o número de execuções foram os Estados Unidos e a Arábia Saudita. Em muitos países, as execuções de penas de morte foram justificadas com a guerra às drogas. Mudança em Cabo Verde. O presidente do Partido Africano da Independência de Cabo Verde, Francisco Carvalho, disse hoje que os cabo-verdianos falaram de forma clara ao darem a vitória ao partido. Na declaração de vitória, referiu que os resultados são de maioria absoluta. Já o primeiro-ministro e presidente do Movimento para a Democracia felicitou o adversário, o presidente do Partido Africano da Independência de Cabo Verde, pela vitória nas legislativas e anunciou a demissão da liderança do partido. Centenas de atividades, na maioria de acesso gratuito, assinalam hoje o Dia Internacional dos Museus. Concertos, recriações históricas, oficinas e visitas orientadas às exposições vão ter lugar em várias entidades públicas e privadas pelo país. A Museus e Monumentos de Portugal assinala o Dia Internacional dos Museus e a Noite Europeia dos Museus até ao próximo domingo. A informação está de regresso às 9h30. Até já.
1: Até já, Sofia. Vamos olhar o trânsito novamente já a seguir.
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1: E aí vamos nós rumo ao Porto, VCI, sentido a Rábida Freixo, com fila da Rábida até Francos, sentido inverso à fila do Freixo até Francos, e na A20 com fila de Oliveira do Douro até ao Freixo, A1 com fila de Santo Ovídio até à Rábida, Avenida AEP com fila da Ponte de Lessa até à VCI e pela A3 à fila de Águas Santas até à Circunvalação. Por Lisboa, na Marginal, fila de Oeiras até Caxias, pela A5 Cascais-Lisboa à fila da Ribeira da Laje até Miraflores e na descida de Monsanto, no sentido inverso à fila de Miraflores até Oeiras. IC19 com lentidão do Cacém até Pinamanique, segunda circular, sentido Benfica Aeroporto, com fila das Torres de Lisboa até ao Campo Grande, sentido inverso com fila de Sacavém até à Encarnação e do Relógio até ao Campo Grande. Pela 1, abrandamento entre Valfigueira e Sacavém. Pela 8, informação de acidente junto à área de serviço de Loures, em direção a Lisboa, trânsito bastante demorado nesta zona. Pela A2, conto com fila a partir de Corroios.
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0: A voz de Amália nas boas-vindas à última hora na edição de hoje do seu...
1: Bom dia, Amália.
2: E a apanhar aquele pombo que
0: ele estava. Coitadinho do pombo.
2: Bom dia, boa manhã de segunda-feira.
0: Segunda-feira, com o céu parcialmente nublado, vento fraco a moderado, máximas de 17 graus para o Porto, 20 para Lisboa, 22 para Setúbal e 24 para Faro. António Vieira está, neste momento, o quê? Olhando...
2: Sabe que olhar que, de facto, vamos ter
0: quão vai aumentar
2: quentes,
0: a temperatura?
2: Quentes, aliás,
0: quarta-feira?
2: Já... Sim, amanhã já sobe ligeiramente, no caso de Lisboa, para os 24, mas depois então 32, 31, 32.
0: Bem, e depois vem, desta outra vez. Sim, vamos ficar-nos
2: um
0: por aí.
2: Né? Mas pronto, vamos ver.
0: Por
2: vamos
0: aí.
2: Ver. Mas vamos ter calor.
0: Já preparaste o calção?
2: Não, por acaso não sei o que é que eu tenho para lá.
0: Não.
2: Mas acho que no ano passado já estava.
0: Um calcinete.
2: No ano passado. Mas que calção? Estás a falar de quê? De indumentário para banhos? Ou
0: não. Indumentário para vir trabalhar. Indumentário para vir trabalhar,
2: sim, para vir trabalhar. Eu raramente uso calção. Este fim de semana lá em casa até já estive de calção. Depois a certa altura assim, está fresco. Mas depois eu levo até ao fim.
0: Mesmo roxo já deslado.
2: Ontem fui levar o lixo. Que é aquela tarefa?
0: Estava bem fresquinho, assim, o final do dia estava
2: sim,
0: fresquinho.
2: Sim, já era mais que o final do dia, aquilo já era para aí 22 horas. E assim, bem, se calhar não devia ter vindo de calção e t-shirt.
0: É assim mesmo.
2: Mas...
0: Fortalhaço.
2: Rijo.
0: É
2: rijo. Ora bem, Catarina, o que é que me sugeres agora?
0: 9 e 12, quem vai ao Faro? Escutamos Marco Oliveira.

0: 9h15, mais daqui a pouco temos Praça da Alegria para conferir segunda edição. Entretanto, António Vieira estava ali no atendimento telefónico Rosa, menina Rosa.
1: Estava aqui a atender
0: beijinho, Rosa.
1: O telefone da nossa ouvinte Rosa Ferreira, que ligou para dar um beijinho, para nos dar uma ótima semana. Para dizer que, não sei se te recordas daquela conversa em que eu dizia que tinha umas pestanas muito bonitas. E ela, a propósito dos calções, dizia: bem, se as pernas forem tão bonitas como as pestanas? E eu disse: sim, pá, eu estou de pestanas e pernas.
0: Estamos numa gaba de cesto, não é?
1: Não, é assim, muito forte em pestanas e pernas. Depois o resto, enfim, não tem qualquer encanto. Mas em termos de pestanas, se fosse só pestanas e pernas,
0: estava aqui perante Mister Mundo.
1: Exato.
0: Mister Mundo.
1: E disse também que gostava muito de te ouvir, Catarina.
0: Obrigada, Rosa. Obrigada pelo carinho também.
1: Muito bem, daqui a pouco temos a Praça da Alegria. Entraremos em grande estilo na Praça da Alegria, 16 minutos agora depois das 9.
0: E sabes que eu ouço isso e penso sempre logo em tropeçar e a melhor entrada de sempre.
1: É, isso é mesmo, ocorre muitas vezes.
0: Um espalho todo ao tamanho. Bom, antes disso, vamos mergulhar, até porque vem aí o calor, não é? Numa maré de sorte.
1: Parece-me
0: com Terezinha Landeiro.

0: 9 e 18 aqui.
1: É 9 e 18.
0: Aqui no Mância Verde. A culpa é tua.
2: Culpa é tua.
0: Tua.
2: Ah, eu sou a maior. 18.
0: Tua.
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0: Pronto.
2: Isto passou-se no café.
0: Passou-se.
2: Há bocadinho falámos de croissant, não é? Neste caso, o senhor queria um salgado. Esse salgado é de hoje? Não, é de ontem. E como é que eu faço para comer o de hoje? Volta amanhã.
0: Esse é um clássico, sim.
2: Pronto.
0: Pronto, está feito.
2: Queres uma seca? Obrigado. Só para terminar? Ou ficamos assim?
0: Mas vai, eu não acabei logo. Anda. Anda lá.
2: Porquê que o polícia não gosta de sabão? Porque ele prefere detergente.
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0: 9h20, fico por aí, vamos a contas. Daqui a pouco escutamos a Rosa e o Narciso na voz de Marco Rodrigues. Diz, António, diz.
2: Vamos colocar uma ouvinte aqui.
0: Vamos.
2: Vamos lá. Celina, vamos.
0: Celina,
2: só um minuto.
0: Para aí, Celina. Aqui está. Estou, Celina.
5: Olá, Catarina.
0: Bom dia.
5: Olha, gosto tanto de te ouvir. Um beijinho muito, muito, muito grande daqui da Alemanha.
0: Oh, querida.
2: Da Alemanha.
5: Que bom. E dou-lhe um beijinho muito grande porque... Você é a única que põe-me a minha Maria da Fé com a minha Lisboa, ou então me dá, ou é o marinheiro português, ou é a Lisboa e o Tejo.
2: Lisboa e o Tejo.
0: Portanto, Celina é fã de Maria da Fé, não é?
5: Ai, adoro não, a Maria da Fé.
0: Sim.
5: Sabe porque eu sou aí de Lisboa.
0: Muito bem. Há quantos anos está pela Alemanha, Celina?
5: 54.
2: Ui,
0: bem.
2: Uma vida. Em que zona da Alemanha?
5: Eu estou perto de Stuttgart. Stuttgart, okay. Como vocês aí dizem. Uhum.
0: Muito
5: estou
0: bem.
5: Estou na terra dos Mercedes.
2: Eu costumo ouvir a Rádio Mali por volta desta hora?
5: Ah, eu. Ou amanhã à noite, porque
2: manhã
5: eu
2: à noite, okay.
5: Formada.
2: Ok.
5: E então, olha, assim que me levanto logo de manhã, sinceramente. Ligo logo o meu rádio Amália.
0: Olha, que bom.
5: E então, quando vou de férias, o meu marido, por vezes, diz... Já estás tu e o teu trelintintim.
2: Isso é uma belíssima expressão.
5: Mas eu adoro o fado daí da minha Lisboa. E então, sou a Maria da Fé nesse fado de Lisboa. E o marinheiro...
0: Muito bem.
5: O marinheiro português.
0: O marujo português, muito bem.
5: Adoro!
0: São os seus favoritos. Olha, e Celina, espera aí que o António quer perguntar.
2: Celina, só ia perguntar uma coisa: dizia que houve a rádio durante todo o dia e logo de manhã, e tem paciência para nos aturar estes dois, logo de manhã?
5: Ai, sinceramente, eu rio muito. E estou aí com a Catarina com as gargalhadas dela.
2: Oi.
0: Oh, Celina, oh querida, muito.
2: É património da humanidade a gargalhada da Catarina.
5: António, com o Baralhas, quando estão juntos, vocês fazem rir as pedras.
2: Muito obrigado.
0: Celina.
5: Ouvir,
0: oh Celina, obrigada, querida. Obrigada por ter ligado, querida Celina. E entretanto, como não trazer de novo a voz de Maria da Fé, não é? Para dedicar à querida Celina, que tirou este bocadinho da sua manhã para nos ligar. Celina, muito e muito obrigada.
5: Desculpem que eu se calhar meti-me onde não era chamada, porque pelo jeito não será possível
0: o quê?
5: Ligar para aí para vocês.
0: Então não é, claro que é possível. Então acabou.

0: pode acontecer, nós colocámos a Celina no ar, toda a gente está a ouvir esta nossa conversa, Celina, e ainda vamos passar o Maruz português.
1: Ai,
0: já já a seguir.
1: Do coração. Obrigado, porque eu trabalhava aí na Baixa.
0: Sim.
1: E então os marinheiros, quando vinham, passavam sempre por aí.
0: Claro.
1: Ah, minha rica Lisboa.
0: Com a sua farda.
1: E o Tejo,
0: não é? Com a sua farda, Celina.
1: Com as partes todas, como sejam as minhas mãos.
0: Pronto, ó, querido, olha, é para relembrar então também.
1: Eu tenho dois filhos, já aqui nasceram, já aqui criei-os, já estudaram.
0: Pois claro,
1: hoje
0: então.
1: Hoje são dois senhores, um é professor de alemão, matemática e física.
0: Bem.
1: Técnica. E o outro é engenheiro, é chefe dos engenheiros na Mercedes.
0: Oh.
1: E tem a mulher que é advogada, e a outra, minha nora alemã, tem uma alemã e uma portuguesa. Mas se eu puser as duas juntas, a portuguesa não é melhor que a alemã, ou vice-versa.
0: Somos todos iguais, não é, Celina?
2: Celina, um grande beijinho, mais. Obrigado por
0: é
2: ter ligado.
0: É isso mesmo, querida.
1: Olha, um beijinho. Para aí, para vocês todos.
0: Obrigada, minha obrigado. Querida. Para si também. Felicidades. Obrigada.
1: E a minha rica Lisboa. Eu já aqui estou há tantos anos, mas a minha Lisboa é a minha Lisboa.
0: Fica no coração, é assim mesmo. Celebremos-la também na voz da Maria da Fé. Celina, um beijo enorme. Obrigada,
2: um beijo grande,
0: querida.
2: Celina.
1: Catarina do coração, que adoro ouvir.
0: Oh, querida, obrigada. Obrigada, querida. Obrigada, minha querida. Um beijo enorme.
1: Coração,
0: obrigada,
2: beijinho,
0: querida.
2: Beijinho,
0: obrigada.
1: Mas aqui não
0: há tem nada. Não tem nada. Não tem nada a desculpar, querida. Um beijo grande, obrigada. Não tem de desculpar, um beijinho, obrigada.
2: Beijinho,
0: obrigada.
2: Beijinho,
0: obrigada.

0: O português Maria da Fé, aqui com uma dedicatória muito, muito especial à querida Celina, que nos escuta na Alemanha, em Stuttgart, perto, não é?
1: Sim, perto de Stuttgart. É Celina Almeida, julgo eu.
0: Um beijo.
1: Mas tão simpática,
0: Celina,
1: aqui
0: tão
1: a
0: querida.
1: Partilhar também este amor pelo fado, por Lisboa. E também a partilhar o facto de nos ouvir também. É gargalhada, Catarina. Eu vou ter que dizer isto, não é? Não é ciumeira, mas é gargalhada. E quem é que a faz rir? Não tem o mérito. Gargalhada. Não é?
0: Sim.
1: Mas pronto, vá.
0: Tudo bem.
1: Nós estamos cá para servir os
0: outros. Tudo bem. Anda cá, amiga. Pronto, anda cá. Pronto, aqui um passou bem na amiga. Pronto.
1: E entretanto o nosso Oliveira chegou e vê estes dois cromos a darem a mão ao meio da emissão.
0: Olha, demos as mãos, podíamos escutar agora.
1: Isto é um namoro, olha, até faço aviões.
0: Olha, pumba. A viagem correu muito bem. Olha, não vivi.
1: Daqui a pouco sinto-se as notícias.
0: Ele está em choque.
1: Daqui a pouco sinto-se as notícias também. Trânsito.
0: Seriedade em antena. Seriedade em antena.
1: Sim. 28 minutos depois das 9,
0: vamos
1: entretanto.
0: Contas.
1: Fazemos contas.
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0: 9h31.
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0: Síntese informativa com Sofia Simões. Bom dia.
7: Muito bom dia. O governo português manifestou hoje grande preocupação com o ataque de drones reportado nas imediações da central nuclear de Baraká, nos Emirados Árabes Unidos. Numa publicação feita hoje nas redes sociais, o Ministério dos Negócios Estrangeiros defendeu que a segurança nuclear não pode ser comprometida em nenhuma circunstância. Enquanto se sucedem as tensões no Médio Oriente, o barril de petróleo Brent para entrega em julho subiu hoje mais de 1,6%, ultrapassou os $111 no mercado de futuros de Londres. A semana arranca com novas alterações nos preços dos combustíveis. O preço do gasóleo deverá descer 1 cêntimo por litro, enquanto a gasolina deverá aumentar 3 cêntimos por litro. O navio de cruzeiro Ondius, atingido por um surto de antivírus, deverá atracar esta segunda-feira em Roterdão, nos Países Baixos. A bordo estão 27 pessoas da tripulação e 2 elementos da equipa médica. O serviço da Carris pode ser afetado hoje. Em causa está o plenário dos trabalhadores entre as 10 da manhã e as 3 da tarde. Estão marcadas para hoje no Tribunal Tribunal de Sintra as alegações finais do julgamento da morte de Odeir Muniz por um agente da PSP. As várias sessões foram marcadas por contradições sobre a alegada posse de uma faca pela vítima. O número de execuções de penas de morte foi no ano passado o mais alto dos últimos 45 anos. Foram mais de 2.700 pessoas executadas, segundo a Amnistia Internacional. Os lucros da Ryanair subiram 40% e atingiram os 2.260 bilhões de euros no ano que terminou a 31 de março. A empresa com sede em Dublin, que divulgou os dados, atribui o aumento do lucro à redução de despesas e ao aumento da receita, impulsionados pelo crescimento do tráfego de passageiros e das tarifas. Centenas de atividades, na maioria de acesso gratuito, assinalam hoje o Dia Internacional dos Museus. Concertos, recriações históricas, oficinas e visitas orientadas às exposições vão ter lugar em várias entidades públicas e privadas pelo país. Estas e outras notícias a desenvolver às 10. Até já.
0: Até já, Sofia. 9h33. Outras notícias para conferir a seguir?
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0: E são notícias do trânsito?
1: São as notícias do trânsito. Vamos começar agora por Lisboa. Marginal, fila de Oeiras até Caxias, A5 sentido Cascais-Lisboa, fila de Porto Salvo até Miraflores e na descida do Monsanto, e C19 sentido Sintra-Lisboa, lentidão de Terceira até Pinamanique, segunda circular sentido Benfica-Aeroporto, à fila das Torres de Lisboa até o Campo Grande e no sentido inverso abrandamento no Campo Grande. A1 tem também abrandamento entre a Bobadela e Sacavém. Na A8 há um acidente junto à área de serviço de Loures em direção a Lisboa, trânsito bastante demorado. A2, fila a partir da primeira ponte do Feijó até à ponte 25 de Abril. Olhamos agora para a cidade do Porto, com trânsito na VCI sentido Arrábida Freixo, fila da Arrábida até Francos, sentido contrário, fila do Freixo até Francos, A1, fila de Santo Ovídio até à Arrábida, na Avenida EP, fila da Ponte de Leça até à VCI, e na A3, fila de Águas Santas até à Circunvalação. Bom dia, boa viagem.
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0: Amália, aqui em escuta pelo seu Bom Dia Amália. António Vieira, teima em tentar ver se me lesiona com um avião de papel.
1: Fiz um avião de papel bem robusto, por sinal, porque
0: bem
1: é
0: robusto.
1: Feito com duas folhas. e estou a tentar, há bocadinho, se a Sofia ali estivesse, acho que era capaz de lhe vazar uma vista. Mas felizmente não estava.
0: Este tipo de pensamento
1: felizmente não estava.
0: Fofinho, que sim, começa a semana por aqui, com certeza.
1: A semana começa aqui com alguma agressividade. Ai, no bom sentido, no bom sentido.
0: Olha,
1: é energia, na verdade. Temos uma manhã enérgica aqui na Rádio Amália.
0: És um verdadeiro geyser, tu.
1: Já sabemos que a música é o nosso fado e por isso é a música que se segue daqui a pouco com...
0: Não, é já.
1: Ah, é que é já.
0: Já.
1: E depois é que temos recadinhos.
0: Depois temos recadinhos, okay. Mas para já a Rosa e o Narciso tinha ficado prometido há pouco.
1: Ah, tinha ficado, sim.
0: E é agora que o vamos escutar.
1: Marco Rodrigues
0: também, neste seu Bom Dia.
1: Bom Dia.

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4: 16 minutos para as 10. Está na hora então de mais uma escolha de Pedro Marcos Lopes. Ele é o convidado esta semana do programa Os Fados da Minha Vida.
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6: Ou tão menos entusiastas, e eu também, por causa disso, fui deixando de jogar. Mas são 3 anos, mas os tacos continuam lá e de certeza absoluta que é este ano que vai ser.
7: Mais dia menos dia, se calhar ainda voltas a jogar golfe antes de gravares o teu disco.
6: É, sim.
7: Tá ou bem. Um ou outro.
6: Eu acho que o mais certo é jogar golfe. Aliás, olha, já vou daqui que é para já me esquecer do outro.
7: Convencidíssimo para voltar à atividade. Muito bem. Então, e na atividade de fado, o que é que se segue?
6: Segue-se a Beatriz da Conceição, que me permite falar de outra personagem extraordinária do fado, e é muito mais do que o fado, da música popular, que é o Max.

0: Voz de Beatriz da Conceição, uma das escolhas de Pedro Marques Lopes, comentador político, meu convidado pelos fados da minha vida, a não perder a conversa na íntegra, próxima sexta-feira, depois das 10 da noite. Por falar em horas.
1: 12 minutos para as 10, bom dia, boa segunda-feira. Seguimos
0: com Memória para Tony de Matos. Olha. Lisboa, Casta Princesa.

0: O nosso fado que consigo partilhamos aqui todos os dias na sua Rádio Amália, 91.0 Porto,
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0: Muito bem.
1: A 8 minutos das 10.
0: Há notícias para conferir à hora certa, edição
1: já?
0: De Sofia Simões.
1: Sim, queres agora,
0: sim.
1: Já?
0: Acho que sim, arrisquemos.
1: Então,
0: arrisquemos.
1: O governo português manifestou hoje grande preocupação com o ataque de drones reportado nas imediações da central nuclear de Baraká, nos Emirados Árabes Unidos, assim é que é. Esta é uma das notícias que vamos ter por aqui. Depois, trânsito. Depois, esse belíssimo passeio pelo bairro Balta, também perto do meio-dia. E entretanto, amiga Catarina.
0: Entretanto, e escutámos há pouco uma das escolhas de Pedro Marques Lopes para Os Fados da Minha Vida. Proponho que escutemos também uma proposta que nos chegou via Fados da Minha Vida.
1: Pois foi.
0: Com Rui Zinc.
1: Deixa-me dizer uma coisa a propósito. Isto. Uma das coisas interessantes também do programa Os Fados da Minha Vida é não apenas ouvir, claro, as partilhas dos convidados, e muitas vezes convidados que à partida nem sequer associamos ao fado, Pedro Marques Lopes ou o Ruizinho, que são bons, são belos casos disso mesmo.

0: mas também ficarmos nós a conhecer coisas que não conhecíamos bem ou que já nos tínhamos esquecido. Ou seja, também nesse aspecto de serem os convidados a sugerirem temas que depois ficam por aqui para serem ouvidos noutras ocasiões, isso é muito bom.
1: A partilha tem disso mesmo, não é?
0: É mesmo.
1: É assim mesmo que funciona. Pois bem, estou a falar de Vou Dar de Beber à Alegria, Hermínia Silva, aqui num momento inacreditável de partilha também em palco.
0: Stand-up.
1: Desbanjar, de dar ao público o que de melhor o lado artístico pode ter também. Pois bem, é a proposta que vamos por aqui escutar até bem perto das 10.
2: Também podia ser e é, olha. Lembras quando a gente fazia estas paródias? Ela fazia um marinheiro americano, depois voltámos. Eu fiz muitos marinheiros americanos. Ela fez um marinheiro americano e eu fiz um marujo português. Um dueto. Foi um sucesso. Anda, Armando.

quando ela se abriu pelas alminhas, pois quem veio a porta abrir e a sorrir era mesmo a Mariquinhas. Ai, a Mariquinhas está uma beleza, está tão linda a Mariquinhas. Ai, que linda, ai, que linda, ai, que beleza. Está mais gordinha, pesa 450 quilos. Não é brincadeira nenhuma, que é mais que o dobro. Mas como gordura é formosura, ela não se importa nada com isso. Estava a comer jaquinzinhos de cabeça quando eu apareci. Ela assim que me viu olhar em mim, né pá? Ela sabe que eu gosto de carapaus fritos. Coitadinha, até fez ternura que ela tinha lá o arranjinho dela. Jaquinzinhos a 320 paus o quilo. Ela tinha lá 5 gramas. Era para ela e para o Charma, para o chat-se. Depois apareceu esta intrusa, olha, foi a conta. O cavalo é com os jaquinzinhos, é cabecinha, rabinha e tudo, vai tudo na enxurrada. Anda, Armando.

Tão bonitas as bolinhas, e por fora para chatear as vizinhas, janelas com tabuinhas, bem feita. Lá na rua as amiguinhas ficaram todas danadas. E um peso de 400 quilos em cada ponta das tabuinhas, que era para elas não poderem deitar para lá os mirones. Aquilo é um resto de chão. Antigamente era só lá chegar e aquilo era canja. Agora quem é que pode aguentar 800 quilos? Ela sabia de lembrar, hein? Mas é uma belíssima rapariga. Anda, Armando. Já tiraram os cachilhos às voltinhas e as janelas já estão todas catitinhas. E para afastar os temores, pinguiço dos penhores, fumou a casa toda com ervinhas. Pôs incenso das igrejas para acabar com as invejas, pôs um chifre atrás da porta às voltinhas. E na cama sua concha feita à mão, ai de broada com borlinhas. Ela é muito aprendada, estava a fazer uma colcha toda em carochê. Diz que era para me oferecer a mim, para eu estrear na noite de Natal. E tens que pôr, e tens que pôr, e tens que pôr. Tem que pôr o quê, mulher? Tens que pôr a concha na cama na noite. Está bem, pronto, acabou-se. Faltavam 3 dias para o Natal e a concha ainda estava em meio. E ela, coitadinha, ali à fuçanga, à fuçanga, à fuçanga. Oh, mulher, para lá que costura. Quando entram as visitas, cerimónia, assim como eu, para-se logo com tudo. Nós éramos aprendizes de alfaiate quando éramos miúdas. É claro que eu não percebia nada daquilo, nem queria eu. Eu andava a apanhar alfinetes. Agora ela, não. Ela até já sabia gornecer, como ela dizia. Hoje é uma boa costureira de alfaiate e eu sou vedeta. De maneira que ela faz assim um bocadinho de cerimónia comigo e a Tor respondeu: Oh filha, eu para casa até nem percebo desses protocóis.

percebe deste protoquê? Então aprenda, que eu é que sei. Cultura é comigo. Sou eu e o Pedro Homem de Mel, sou manada. Uma bandida daquelas da minha criação a dizer protocóis. Mas em que rimance, em que rimance, é que ela aprendeu os protocóis. Não foi na crónica feminina, com certeza. Eu ali cheia de punhos de renda, e ela pimba protocóis. Anda, Armando. A concha é linda, é toda aos quadrados de metro e meio, assim com rosinhas todas em relevo, assim com cachos de uvas ferrais pendurados assim à volta, uma fundura toda em boa de rose, é uma beleza, pesa 50 quilos. Aquilo não é sonho, é pesadelo. Agora eu para escada abaixo com 50 mangustas às costas, eu disse escada... Oh, Irene, eu disse escada abaixo. Disse.

0: Muitos 15 meses, muitos beijinhos, muitos abraços para todos. Obrigado. Obrigado.
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1: Edição de Sofia Simões. Bom dia.
2: Muito bom dia. Negócio fechado. José Mourinho vai deixar o Benfica e regressar ao Real Madrid. Quem o diz é Fabrizio Romano, jornalista italiano especialista em questões relativas ao mercado de transferências. Adianta que o ainda treinador do Benfica vai assinar um contrato de 2 anos com o clube merengue, regressando ao Santiago Bernabéu 13 anos depois de ter saído. De resto, Mourinho já terá agendado uma viagem para Madrid para depois do embate diante do Atlético Bilbao relativa à última jornada, agendado para o próximo sábado. O serviço da Carris pode ser afetado a partir desta hora. Em causa está o plenário dos trabalhadores, que decorre até às 3 da tarde. Em declarações à agência Lusa, Manuel Leal, do Sindicato dos Trabalhadores de Transportes Rodoviários Urbanos de Portugal, está o que considera uma atualização salarial inaceitável por parte da empresa e o estado de alguma estagnação do processo de negociação. O plenário geral está agendado para hoje na estação de Miraflores, Conselho de Oeiras, Distrito de Lisboa. O governo português manifestou hoje grande preocupação com o ataque de drones reportado nas imediações da central nuclear de Baraká, nos Emirados Árabes Unidos. Numa publicação feita hoje nas redes sociais, o Ministério dos Negócios Estrangeiros defendeu que a segurança nuclear não pode ser comprometida em nenhuma circunstância. O Ministério tutelado por Paulo Rangel condena quaisquer ações que a ponham em risco e expressa solidariedade com os Emirados Árabes Unidos. Os Emirados Árabes Unidos denunciaram ontem o impacto de um aparelho não tripulado que provocou um incêndio num gerador que alimentava a central nuclear de Baraká, na região de Al Drafa, que abrange grande parte do oeste do país. O Centro de Emergência de Abu Dhabi, na mensagem de alerta divulgada nas redes sociais, não identificou a origem do drone. O Irão, que tem lançado ataques contra países da região com presença militar norte-americana, não comentou o incidente. Enquanto se sucedem as tensões no Médio Oriente, o barril de petróleo Brent para entrega em julho subiu esta manhã mais de 1,6%, ultrapassou os 111 dólares no mercado de futuros de Londres. O petróleo Brent registra uma subida pelo 4º dia consecutivo. E a semana arranca com novas alterações nos preços dos combustíveis. As previsões do setor apontam para uma subida significativa.

0: infectado e as autoridades neerlandesas estão a preparar medidas de quarentena para os últimos tripulantes, que incluem, recorde-se, um cidadão português que é membro da tripulação. Recorde-se que o navio de cruzeiro transportava cerca de 150 passageiros e tripulantes de 23 países quando um surto de antivírus entre os passageiros foi relatado pela primeira vez à Organização Mundial da Saúde. 3 pessoas morreram. Os lucros da Ryanair subiram 40% e atingiram os 2.260 milhões de euros no ano que terminou a 31 de março. A empresa com sede em Dublin, que divulgou hoje os dados, atribui o aumento do lucro à redução de despesas e ao aumento da receita, impulsionados pelo crescimento do tráfego de passageiros e das tarifas. Nos 12 meses até abril, a Ryanair gerou 15.540 milhões de euros em receita, um aumento de 11%, e transportou mais de 200 milhões de passageiros, um crescimento de 4%. As tarifas aéreas subiram 10% em comparação com uma queda de 7% que tinha sido registada no período homólogo. O número de execuções de penas de morte foi no ano passado o mais alto dos últimos 45 anos. Foram mais de 2.700 pessoas executadas, segundo a Amnistia Internacional. De acordo com o relatório da Organização Não-Governamental de Defesa dos Direitos Humanos, hoje divulgado, o número de pessoas executadas pelo Estado foi de mais de 78% em relação ao ano anterior. O aumento foi de acordo com o relatório impulsionado pelo Irão, que apresentou o maior número de execuções em décadas. O número de aplicações da pena de morte no Irão representa 80% de todas as execuções registadas. No entanto, o total conhecido não inclui as milhares, aliás, de pessoas que se acredita terem sido executadas na China. Outros dois países que aumentaram o número de execuções foram os Estados Unidos e a Arábia Saudita. Em muitos países, as execuções de penas de morte foram justificadas com a guerra às drogas. A informação está de regresso às 11. Até já.
1: Até já, Sofia. Já a seguir espreitamos o trânsito.
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1: Voltamos então a espreitar o trânsito nesta manhã de segunda-feira. Pelo Porto, o VCI sentido a Rábida Freixo, com lentidão da Rábida até Francos. Sentido inverso, a lentidão do Freixo até Francos. Pela A1, abrandamento de Coimbrões até à Rábida. Avenida AEP com trânsito resistente da Ponte de Lessa até à VCI. E pela A3, a lentidão da A4 até à VCI. Por Lisboa, na Marginal, a lentidão na reta do Dafundo em direção a Lisboa. Pela A5, conto com abrandamento de Oeiras até Miraflores e fila na descida de Monsanto. IC19 com lentidão de Terceira até à Amadora e fila em Pinamanique. Segunda circular, sentido Benfica Aeroporto, com fila das Torres de Lisboa até ao Campo Grande. Sentido inverso à fila do Relógio até ao Campo Grande. Pela A1, abrandamento entre a Bobadela e Sacavém. Pela A8, informação de acidente junto à área de serviço de Loures, com trânsito demorado à passagem pelo local. E pela A2, a abrandamento no nó de Almada.
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0: de hoje por aqui mesmo?
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0: E é pelo seu Bairro Alto que seguimos até bem perto do meio-dia. Bom dia, boa segunda-feira. Agora a Rosinha dos Limões, escutamos a voz de Cátia Guerreiro. Depois seguimos do Chiado ao Bairro Alto com Marco Rodrigues.

0: Ouviram por aí o fado? A voz de Maria Amélia Proença, aqui em escuta nos últimos minutos, nesta manhã de segunda-feira, pelo seu bairro Alto. Mas daqui a pouco conferimos Dicionário do Fado com Antonieta Lopes da Costa. Antes disso, vão por aqui passar as vozes de Matilde Cid, Max e Diana Vilarinho.
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0: Letra C, Carlos Zell. O fadista Carlos Zell teve uma carreira marcante na história mais recente do fado. Na página do Museu do Fado lê-se que, interpretando de forma muito própria temas que aliam a tradição à contemporaneidade, nasceu em setembro de 50 na parede e foi na zona de Cascais e no Estoril que começou a cantar, ainda com o estatuto de amador. Com 17 anos profissionalizou-se, adotou o nome artístico de Carlos Zell e no ano seguinte, em 68, apresentou-se pela primeira vez na então emissora nacional. Carlos Zell cantou em diversos espaços na linha de Cascais, como o Bar Galito, ou em casas de fados, como a Guitarra da Madragoa, e chegou até a conciliar a atividade de fadista com a profissão de torneiro mecânico. Também o seu irmão, Alcino Frazão, foi um guitarrista de excelência, mas viria a morrer prematuramente. Na viragem para a década de 70, Carlos Zell integrou um conjunto de fadistas que se revelaram nesta época, como é o caso de João Braga, António Melo Correia ou José Pracana, artistas muito marcados pela procura de uma tradição interpretativa que vem corporizada essencialmente na figura de Marceneiro e na referência mais próxima de Maria Teresa de Noronha. São características do seu modo de interpretar, uma intensidade expressiva e uma riqueza de variação melódica incomparáveis na abordagem dos fados mais tradicionais.
2: Júlio de Sousa e Britinho. Este é a pedido do maestro Pedro Osório.

0: Obrigado.
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0: Marina Carla Pires aqui em Escuta nos Últimos Minutos pelo seu Bairro Alto. Bom dia, boa segunda-feira. Mais daqui a pouco em Escuta Camané com o Sei de um Rio. Depois a voz de Vanessa da Mata com o mestre António Cheinho. Aprender a sorrir.
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Pedro Flores aqui com Leonor, mais uma proposta para esta manhã de segunda-feira pelo seu Bairro Alto, que segue com Marisa Feira de Castro.

A caminho das 11, notícias daqui a pouco, à hora certa para conferir numa edição de Sofia Simões. Até lá! Aí vamos nós a caminho do frigobar. Hostel da Mariquinhas, é com Gisela João que seguimos até à hora certa. Fique por aí, bom dia, boa segunda-feira.

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0: As notícias com Sofia Simões, bom dia.
1: Muito bom dia. Atracou esta manhã em Roterdão, nos Países Baixos, o navio de cruzeiro Ondios, atingido por um surto de antivírus. A bordo estão 27 pessoas da tripulação e dois elementos da equipa médica. O navio deverá ser desinfetado e as autoridades neerlandesas estão a preparar medidas de quarentena para os últimos tripulantes, que incluem, recorde-se, um cidadão português que é membro da tripulação. O navio de cruzeiro transportava cerca de 150 passageiros e tripulantes de 23 países, quando um surto de antivírus entre os passageiros foi relatado pela primeira vez à Organização Mundial da Saúde. 3 pessoas morreram. O primeiro-ministro felicitou hoje o presidente do Partido Africano da Independência de Cabo Verde pela vitória nas eleições legislativas. Luís Montenegro, na rede social X, saudou o apego democrático dos cabo-verdianos e reiterou a plena disponibilidade de Portugal para continuar a trabalhar e a cooperar com o país irmão. O resultado final das legislativas cabo-verdianas ainda não foi publicado, segundo o portal oficial de eleições, indicando que há ainda 24 mesas de voto por apurar. O líder do PAICV, Francisco Carvalho, já anunciou a conquista do Parlamento com maioria absoluta, com fontes partidárias a apontarem para 37 dos 72 deputados, e já recebeu as felicitações do candidato derrotado do Movimento para a Democracia e Primeiro-Ministro desde 2016, Ulisses Correia e Silva. O governo português manifestou hoje grande preocupação com o ataque de drones reportado nas imediações da central nuclear de Baraká, nos Emirados Árabes Unidos. Numa publicação feita hoje nas redes sociais, o Ministério dos Negócios Estrangeiros defendeu que a segurança nuclear não pode ser comprometida em nenhuma circunstância. O Ministério, tutelado por Paulo Rangel, condena quaisquer ações que o ponham em risco e expressa solidariedade com os Emirados Árabes Unidos. Os Emirados Árabes Unidos denunciaram ontem o impacto de um aparelho não tripulado que provocou um incêndio num gerador que alimentava a central nuclear de Baraká, na região de Al-Dafra, que abrange grande parte do oeste do país. O Centro de Emergência de Abu Dhabi, na mensagem de alerta divulgada nas redes sociais, não identificou a origem do drone. O Irã, que tem lançado ataques contra países da região com presença militar norte-americana, não comentou o incidente. Enquanto se sucedem as tensões no Médio Oriente, o barril de petróleo Brent para entrega em julho subiu hoje mais de 1,6%, ultrapassou os 111 dólares no mercado de futuros de Londres. O petróleo Brent registra uma subida pelo quarto dia consecutivo. E a semana arranca com novas alterações nos preços dos combustíveis. As previsões do setor apontam para uma subida significativa da gasolina e uma ligeira descida do gasóleo. O preço do gasóleo deverá descer 1 cêntimo por litro, enquanto a gasolina deverá aumentar 3 cêntimos por litro. Regresso à Espanha, José Mourinho vai deixar o Benfica regressar ao Real Madrid. Quem o diz é Fabrizio Romano, jornalista italiano, especialista em questões relativas ao mercado de transferências. Adianta que o ainda treinador do Benfica vai assinar um contrato de 2 anos com o clube merengue, regressando ao Santiago de Bernabéu 13 anos depois de ter saído. De resto, Mourinho já terá agendado uma viagem para Madrid, para depois do empate diante do Atlético de Bilbao, relativo à última jornada agendado para o próximo sábado. Ana Sampaio e Maia é convidada da próxima hora do programa Bairro Alto, é autora e encenadora do espetáculo Abrir Fogo, que estreia na próxima quarta-feira na Escola de Mulheres. A não perder, daqui a

0: pouco no programa Bairro Alto, Ana Sampaio e Maia. A informação está de regresso ao meio-dia. Até já.
1: Até já, Sofia.
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0: Lianas, boas-vindas à segunda hora da edição de hoje do seu Bairro Alto.
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0: Muito bom dia, boa segunda-feira. Fique por aí, seguimos com Rodrigo Costa Félix, Bairro Alto.

0: Aqui em Escuta nos Últimos Minutos, nesta manhã de segunda-feira. Muito bom dia, fique por aí, vamos a contas. Daqui a pouco escutamos Raquel Tavares.
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de Amália, quem escuta nos últimos minutos nesta manhã de segunda-feira. Bom dia, seguimos agora pelo seu bairro alto com o projeto Rua das Pretas, em escuta Cartão de Cidadão.

0: Com Rosinha dos Limões, mais uma proposta para esta manhã de segunda-feira por este seu bairro alto. Fique por aí, daqui a pouco escutamos André Batista.
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André Batista, aqui em escuta nos últimos minutos nesta manhã de segunda-feira e nesta que é uma aldeia cada vez mais global, A Case of You, a namorar.

0: E estamos assim praticamente no final do nosso passeio de hoje pelo seu Bairro Alto. Amanhã há mais, até bem perto da hora certa. Há tempo ainda para escutar Ricardo Ribeiro, Carminho e Cuca Roseta. Notícias à hora certa para conferir, edição de Sofia Simões. Seguimos depois para mais uma sessão de fados pedidos no Senhor Fado com o Senhor Joaquim Maralhas. Até amanhã.
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1: Com a Sofia Simões. Boa tarde, Sofia.
2: Muito boa tarde. O Ministério Público pediu esta manhã a condenação do agente da PSP que disparou contra Aldeir Muniz. No Tribunal de Sintra estão a decorrer as alegações finais do julgamento. Antes foi ouvida a última testemunha, a inspetora-chefe da Polícia Judiciária, Cláudia Soares, que coordenou a investigação, assegurou que as câmaras não mostram nenhuma faca e que não foi informada da existência de um punhal quando chegou ao local. As várias sessões foram marcadas por contradições sobre a alegada posse de uma faca pela vítima. Aldeir Muniz, de 43 anos, foi morto a tiro por um agente há quase 2 anos, depois de ter tentado fugir à PSP e resistido à detenção na sequência de uma infração rodoviária. O ministro dos Negócios Estrangeiros garantiu esta manhã que não há nenhum problema com os Estados Unidos e que a reação do PS é inaceitável. Em declarações aos jornalistas em Lisboa, Paulo Rangel referiu que o governo português, num momento de crise internacional, tem como grande preocupação a defesa de Portugal e dos portugueses. Não faz chicana política com crises internacionais. O governante afirma que o secretário-geral socialista foi consultado e informado previamente sobre a questão da autorização das lajes. O ministro Paulo Rangel diz que vai sugerir quarta-feira para ser ouvido no Parlamento sobre a base das lajes e sobre as palavras do secretário de Estado norte-americano Marco Rubio e afirma que a audição poderá ser feita à porta aberta. A utilização da base das lajes nos Açores pelos Estados Unidos voltou à ordem do dia depois de a semana passada, quando o secretário de Estado norte-americano Marco Rubio elogiou Portugal por aceitar o pedido dos Estados Unidos para utilizar a base no conflito com o Irão. Em entrevista à Fox News, Marco Rubio disse mesmo que essa autorização foi dada ainda antes de Portugal saber qual seria o pedido. Entretanto, a Presidente da Iniciativa Liberal considerou hoje que ainda existem questões por esclarecer relativamente à utilização da base das lajes nos Açores pela administração norte-americana, mas Mariana Leitão, esta manhã em declarações aos jornalistas, à margem de uma ação no Centro de Sangue e Transplantação de Lisboa, afastou para já a necessidade de uma comissão parlamentar de inquérito. 33 ligações associadas à atividade online do Corpo da Guarda Revolucionária Islâmica, organização classificada como terrorista pela União Europeia, foram identificadas e sinalizadas em Portugal pela Polícia Judiciária. As publicações estavam distribuídas, sobretudo pelo TikTok e Pinterest, e foram detectadas durante uma operação europeia que permitiu identificar mais de 14 mil conteúdos de propaganda extremista. A ação coordenada pela Europol decorreu entre fevereiro e abril, envolveu 22 países e teve como objetivo identificar conteúdos de propaganda, recrutamento e financiamento difundidos nas redes sociais, plataformas de streaming e sites independentes. Segundo a Polícia Judiciária, a operação culminou na restrição da conta principal da organização na plataforma X, que tinha mais de 150 mil seguidores no espaço europeu. O Primeiro-Ministro felicitou hoje o Presidente do Partido Africano da Independência de Cabo Verde pela vitória nas eleições legislativas. Luís Montenegro, na rede social X, saudou o apego democrático dos cabo-verdianos e reiterou a plena disponibilidade de Portugal para continuar a trabalhar e a cooperar com um país irmão. O resultado final das legislativas cabo-verdianas ainda não foi publicado, segundo o portal oficial de eleições, indicando que há ainda 24 meses de voto por apurar. O líder do PAICV, Francisco Carvalho, já anunciou a conquista do Parlamento com maioria absoluta, com fontes partidárias a apontarem para 37 dos 72 deputados, e já recebeu as felicitações do candidato derrotado do Movimento para a Democracia e Primeiro-Ministro desde 2016, Ulisses Correia Silva. Atracou esta manhã em Roterdão, nos Países Baixos, o navio de cruzeiro Ondios, atingido por um surto de antivírus. A bordo estão 27 pessoas da tripulação e 2 elementos da equipa médica. O navio deverá ser desinfetado e as autoridades neerlandesas estão a preparar medidas de quarentena para os últimos tripulantes, que incluem, recorde-se, um cidadão português que é membro da tripulação. O navio cruzeiro transportava cerca de 150 passageiros.

0: ainda que o treinador do Benfica vai assinar um contrato de 2 anos com o clube merengue, regressando ao Santiago Bernabéu 13 anos depois de ter saído. De resto, Mourinho já terá agendado uma viagem para Madrid, para depois do embate diante do Atlético de Bilbao, relativo à última jornada agendada para o próximo sábado. O ainda treinador do Benfica está nesta altura no centro de estágios no Seixal. A saída para o Real Madrid pode ser comunicada ainda esta segunda-feira. A informação está de regresso às 14h. Já a seguir, ficou o programa Senhor Fado. Boa tarde.
1: Boa tarde, Sofia. Meio-dia e 5. Já a seguir, o Senhor Fado.
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1: Aqui na sua Rádio Amália, sejam então bem-vindos. Segunda-feira, dia 18 de maio, meio-dia e 7. Vamos até perto do meio-dia e meia, a hora em que começaremos a atender os pedidos em direto. Vamos até lá ler e atender os 5 pedidos que chegaram por mail, por escrito, para esta segunda-feira. Os dois primeiros são de 18 de abril e o primeiro dos dois chegou exatamente à meia-noite e chegou assim. Viva Maralhas, sou a Cláudia Sofia Martins, do bairro das Furnas, e peço para segunda-feira, 18 de maio, Carlos Cruz, no Fado, Boa Noite Solidão, para dedicar à minha avó, Maria Ermelinda, ao meu avô, Aurora das Furnas, e à memória do amigo do meu avô, José Fernandes, do Laranjeiro. Para vocês, um beijinho e uma boa semana. Cláudia, um beijinho e uma boa semana também. Saúdo já os aniversariantes deste dia, dia 18 de maio, dia em questão de parabéns. José Henrique, o Zé Gato, guarda-redes do Sport Lisboa e Benfica e da Seleção Nacional, está hoje a celebrar 83 anos e aqui o saudamos. Neste dia em que são também aniversariantes, as fadistas Filipa Paes, Cláudia Alves, Joana Carmo e também a Beatriz, a filha da fadista Filipa Cardoso, ainda o fadista Cristiano de Sousa, também o Fernando Oliveira Júnior, o filho dos fadistas Fernando Oliveira e Graça Maria. Hoje são ainda aniversariantes a Joana Sobral Costa, amiga da Maria Pereira, no dia em que a Rosa e o Vítor Castro da Charneca da Caparica celebram 57 anos de casados. Também a celebrarem hoje mais um aniversário de casamento, a Maria Celeste e o Luís Joaquim Peneirol, no dia em que o filho da Maria Celeste e do Luís, o José Carlos Peneirol, é também aniversariante. Ainda aniversariantes neste dia, a Sónia Dias, filha da Maria Júlia e do António Dias de Odivelas, a Francisca Gonçalves da Moita, a Maria José Vieira, também o José Manuel Guerra de Odivelas do Alentejo, o Rafael, neto de Manuel João.

Conceição de Camarato, António Pereira de Alfornelos, Aurora Duarte da Apelação, a Maria Leonilde Borges do Cacém, a Alzira Rocha de Camarões, Sintra, o Carlos Quintas de Lisboa, também de Lisboa, e aniversariantes neste dia, a Maria Carolina Escudeiro, a Maria do Céu, o João Dias, do Lumiar, o Jorge de Sousa, de Moscavido, o Francisco Moitinho, da Ponta Bica Ramada, o Vítor Reis, da Portela de Sacavém, a Ana Maria Duarte, a Emília Rocha, também o Cláudio Miguel, da Quinta do Conde, o Pedro Melo, de São Domingos de Rana, a Maria de Jesus Lopes, de Vila Franca de Xira, a Francelina, a Joana Fonseca, a Luana Lopes, também a Silvana, ainda o Manuel Vasconcelos de Amarante e também a Carla Moutinho de Carcavelos, da Ourivesaria Carlas Joias. Carla, um beijinho e votos também, claro, de parabéns. Carlos Cruz vai trazer-nos Boa Noite Solidão e Carlos Cruz será mais uma vez um dos ilustres amigos que irão estar connosco já na próxima quinta-feira para mais uma grande noite de fado no Clube Recreativo do Feijó. Na guitarra portuguesa irá estar o Pedro Antunes, na viola o João Costa e eu irei estar por lá na próxima quinta-feira para mais uma, que será mais uma grande noite de fado no Clube Recreativo do Feijó. Fica o convite, claro, para se juntar a nós e fica a voz de Carlos Cruz. Boa noite, solidão.

Carlos Cruz e Boa Noite Solidão, meio-dia e 15, leio e atendo outro dos mails de dia 18 de abril, este chegou às 11h04. Bom dia, Maralhas, gostava de ouvir o fado A Erva da Rua, pela Judite Maria, para dedicar à minha sobrinha, Ana Paula Henriques, que faz anos no dia 16 de maio. Obrigada, um abraço da Conceição da Marinha. Conceição, votos de uma boa semana. Aqui os parabéns a uma das aniversariantes de sábado, dia 16 de maio, a Ana Paula Henriques, sobrinha da Conceição da Marinha. No dia de sábado estiveram de parabéns o Tiago Teixeira, TT, o cantor, também a Esmeralda Veiga, a mãe da fadista Joana Veiga, ainda a Tertúlia dos Marretas, que celebrou 15 anos e que foi esta tertúlia apadrinhada pelo nosso saudoso colega, o Virgílio Pereira. Também no sábado, aniversariantes a Joana Silva, filha do José Manuel Silva da Quinta da Lomba, no Barreiro, a Adelina do Rosário, irmã da Maria do Rosário do Lavradio, a Francelina, irmã da Maria José Pereira, sendo que o Hugo Ferreira, o irmão da Georgina Ferreira, foi também aniversariante, bem como a Lina Jacinto, madrinha da Sónia Pereira, o Erlander Isidoro de Unhos, a Esmeralda Ribeiro da Cruz de Pau, a Elizabeth Pereira da Maceira, também a Matilde, neta da Florinda Sardenta e do João Marta, o David Wilson Claro, que nos escuta na Alemanha, neto da saudosa Maria Vitória Claro, o Afonso Costa, da Batalha, um dos netos da Fátima e do fadista Lionel Moura, também aniversariante no sábado, a produtora musical Wanda Salgueiro, ainda a Ana Paula de Alcântara, a Fernanda Santos de Ansos, Sintra, o Vítor Amador do Bairro de São Jorge na Ramada, o Vieira do Barreiro, também o Vítor Manuel do Cartaz, a Maria de Lourdes Luís de Famões, o José Ribeiro da Cunha de Lisboa, a Sónia Algarvio também de Lisboa, o Ramiro Damas de Mira Sintra, um forte abraço, a Mimi de Óbidos, o Celestino no Ribeiro de Odemira, também o Francisco Mira de Odivelas, a Paula Severino de Queluz, o Luís Cosme de Santarém, o António Almeida de Setúbal, ainda aniversariantes no sábado, Fernando Costa de Trajoce, também o Agostinho António do Val da Amoreira, a Maria Perpétua da Baixa da Banheira, o Manuel Batista de Penalva, presidente do Penalvense, a Maria, afilhada do Manuel Lucas, o António Joaquim Paulo, o Augusto do Carmo Lourenço e ainda a Maria Ermelinda Almeida Neves, a mãe do Sérgio Teixeira. Votos de parabéns para os aniversariantes de sábado. Ficamos com a voz de Judite Maria e a Erva da Rua.

Judite Maria e a Erva da Rua, meio-dia e 20, leio e atendo este pedido chegado por mail, no dia 11 de maio, às 14h04. Viva Boa Tarde, Maralhas. Agradeço que no próximo dia 18 passe a canção Lavra a Dor, do Paco Bandeira. Muito obrigado, até para a semana. Beijinhos da Isabel Teixeira. Isabel, um beijinho e uma boa semana também. Vou aqui saudar os aniversariantes do ontem, domingo, dia 17 de maio, dia em que estiveram de parabéns o músico, cantor e compositor Janita Salomé, também o cantor, autor e compositor Francisco Fanhais. Ontem também aniversariante o produtor e encenador Filipe Laféria. Ontem passaram também, e no caso 67 anos, da inauguração do Monumento Cristo Rei, foi inaugurada 17 de maio de 1959. Ora, ontem estiveram ainda de parabéns a fadista Beatriz Felizardo, as também fadistas Cláudia Picado, Juliana Santos e Inês Duarte, o músico e guitarra de fado, o Guilherme Banza, o Rodrigo, o filho da fadista Ruth Soares. No dia de ontem celebraram 61 anos de casados a Palmira e o Augusto Latas, de casal de câmara, 55 anos de casados a Maria Fernanda e o José Carlos Almeida, e 2 anos de casados a minha nora e o meu filho, a Inês, e o Diogo Maralhas. Também ontem aniversariantes o Figueiras, do restaurante Os Capuchinhos, na Costa da Caparica, ainda a Célia, amiga da Genoveva Samarra, o Ajax de Odivelas, Clube Recreativo Espírito Santo, celebrou 57 anos de existência. No dia em que foram ainda aniversariantes, a Joana Cruz, colega da Lídia Marques, Carlos Raleiras, ex-colega de rádio, a Carla Risca de Palmela, filha da Graça e do Joaquim Pinto, a Mariana Carvão de Fernão Ferro, também aniversariantes ontem o Luís Filipe do Cacém, o neto da Catarina do Café, também a Maria Elisa Espírito Santo da Ramada, a Maria Emília Rodrigues da Pontinha, a Maria Júlia de Bucelas, a Filomena Silva do Lumiar, o José Augusto de Chelas, também o João Pinto, neto da Maria Odete da Arueira, o Luís Coelho de Alcântara, ainda o José Manuel Oliveira de Alcoitão, a Lourdes Pereira de Alfornelos, a Fátima do bairro da Boa Vista, também do bairro da Boa Vista e aniversariante ontem a Carla Elisa, ainda a Margarida Pereira do bairro de Santo Eloy, a Fernanda Silva da Charneca da Caparica, a Bárbara Ramada de Marvila, a Carla Fernandes, o Mário Duarte, o Ricardo Claro, a Susana Brás, também o Tomás Rosa de Odivelas, a Celeste Pereira da Pontinha, a Ema Nunes de Alcanede, a Ana Maria Baião da Quinta do Conde, a Manuela Oliveira de Santa Iria de Azóia e também aniversariante ontem a nossa colega da Rádio Amália, a Catarina Pereira. No dia de ontem teria celebrado mais um aniversário e aqui recordamos, claro, com muita saudade, a mãe da Olga, Susana Gabriel, a Cecília, onde quer que esteja, estará seguramente em paz. Paco Bandeira, Lavra a Dores.

Lavradores, a voz de Paco Bandeira. Meio-dia e 28, leio e atendo o último dos pedidos chegados por mail. Este chegou na sexta-feira, dia 15 de maio, às 8h18. Bom dia, gostava de ouvir o Hélder Moutinho num fado à vossa escolha. Obrigada pelo vosso cuidado, Aida Araújo, no Porto. Aida, um beijinho muito grande e um agradecimento também, claro, por nos ter por sua companhia aí mais a norte, na cidade do Porto, onde nos vai escutando através dos 91.0. Escolhi para a voz de Hélder Moutinho, Estrela Mãe. Entretanto, podem já começar a ligar para os pedidos já em direto, 21 010 5740, é o número de telefone. 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
3: Meio-dia e 34, segunda-feira, 18 de maio. Vamos para o primeiro dos pedidos em direto. Recebo o Alberto Guedes Martins, o nosso Aurora das Furnas. Amigo Aurora, boa tarde.
4: Boa tarde, grande Kim. Como é que tem isso anda para aí? Está
3: tudo bem? Tranquilo, tudo sereno.
4: Ah, bom. 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Vamos ouvir o meu amigo Vítor Rodrigues em Aqui, para dedicar à menina Rosa Ferreira da Alta de Lisboa, ao Eduardo Sebastião de Chelas, ao Eduardo Castro das Furnas, a Morana da Maia, e ao nosso amigo Carlos Esteves de Sobreda, com tudo a correr bem com a esposa e a mãe. Quanto a nós, um forte abraço. Continua a carregar aí no botão vermelho, que é para... Pai, é porque é que veio, está bem.
3: Isso dá para o próximo ano. Fica...
4: Ainda temos umas meninas que nos vão dando mais alegrias. Olha,
3: agora nem mais. Aurora, um forte abraço e uma boa semana para o nosso Aurora do Bairro das Furnas, que nos pediu fado aqui, a voz de Vítor Rodrigues.

0: Aqui a voz de Vítor Rodrigues, meio-dia e 38. Recebo a Lucília Moita de Lisboa. Menina
1: boa
0: Lucília,
1: tarde,
0: boa tarde.
1: Camaradas, boa tarde. Olha, estou muito contente que eu ouvi o programa do Baião, ela contar as três canções do Mar Pala. Bom, fiquei muito contente de ouvir esse programa do Baião que cantou aquele senhor que costumava cantar com ele, que eu não sei o nome. E fiquei muito contente. Maralhas, então vamos chegar à fábrica dos óculos de Odivelo, se os seus olhos merecem melhor. E também o espaço infantil.
0: E vamos aqui ouvir a Maria Lisboa?
1: Sim, senhora.
0: O carcereiro. E as dedicatórias, Lucília? E as dedicatórias?
1: Olha, pode ser para a minha irmã, Conceição, que ela está doente, as melhoras dela. E para a Catarina do Café, para a família toda da Catarina do Café. E para a Zabolinha... Romeu, não é? E para toda a gente que ouça do Rádio da Amália, também, senhor Maralhas, e obrigadinha, e desculpe de eu me enganar.
0: Ora é essa, Lucília. E a Isabel é Rebelo, a nossa Isabel Rebelo, da Penha de França, vizinha da Lucília Moita. A nossa Lucília Moita pediu-nos Maria Lisboa, o carcereiro.

0: Maria Lisboa e o Carcereiro, meio-dia e 42. Recebo agora o nosso Filipe Cabral, de Lisboa. Amigo Filipe, boa tarde.
1: Boa tarde, Sr. Joaquim Baralhas. Como está?
0: Eu estou muito bem, e o Sr. Filipe?
1: Também estou bem, obrigado. A família está toda bem, isso é que é preciso.
0: Tudo com saúde, graças a Deus. Tudo com saúde, que é o mais importante, ô Filipe.
1: É isso.
0: É o mais importante.
1: Vamos à frase?
0: Vamos então.
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0: E quem vamos recordar?
1: Vamos recordar a nossa grande amiga Maria da Nazaré em A Lenda de uma Guitarra.
0: Com certeza. E as dedicatórias, Filipe?
1: Olha, para si, que sei que era grande amiga dela, para a minha mulher também, que era grande amiga dela, e para os meus netos, que gostam de fado.
0: Muito bem, ora cá está. Sim, senhor, isso é que é, oh, Filipe. Isto está tudo muito certinho, mas falta uma coisa ainda.
1: Pois falta. Até mais, mas eu conseguir.
0: E será novamente um gosto recebê-lo por aqui, amigo Filipe. O Filipe Cabral escuta-nos em Lisboa e pediu-nos para recordarmos Maria da Nazaré e A Lenda de uma Guitarra.

0: A lenda de uma guitarra, a voz de Maria da Nazaré, 13 minutos da 1 da tarde, segunda-feira 18 de maio, recebo a nossa Fernanda Ferreira, do bairro de Santa Maria. Menina Fernanda, boa tarde.
1: Boa tarde. 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E agora também com o espaço infantil.
0: Muito bem. Quem nos vai pedir a Fernanda?
1: É o António Mourão, quem eu quero, não me quer.
0: E as dedicatórias?
1: Dedicatórias, olha aí. Para a Dona Rosa Dantas, um beijinho para ela e tudo bom para ela e para o filho também. É para a Dona Soldado Pedro, um beijinho para ela também. É para a Dona Maria Clara de
0: Alcácer.
1: E é para a Rosa Ferreira da Alta de Lisboa, um beijinho para ela, Sra. Maranhas. Sra. Maranhas, só queria dizer uma coisinha, que a Odete Miranda está internada.
0: Eu liguei-lhe na sexta-feira e ela não me atendeu, possivelmente porque não pôde.
1: Pois, é que me disseram.
0: As melhoras da nossa Odete, melhoras da nossa Odete e que tudo corra bem com a Odete.
1: É verdade.
0: Fernanda, um beijinho muito grande.
1: E até para a semana, se vocês quiserem, e carrega aí do vermelho.
0: Pois, com certeza, continuamos a carregar de verão e tudo, olha, seja o que Deus quiser. Com um beijinho muito grande para a Fernanda Ferreira, do bairro de Santa Maria, que nos pediu António Mourão, quem eu quero, não me quer.

0: Quem eu quero, não quer, a voz de António Mourão, a 9 minutos das 13, vamos até à Brandoa. Caro amigo Joaquim Fernandes, boa tarde.
1: Boa tarde, Sr. Maralhas. 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
0: Muito bem, como está o amigo Joaquim?
1: Está tudo bem, Sr. Maralhas, e o senhor e a família? Está
0: graças
1: tudo
0: a Deus, tudo com saúde, Joaquim. É, bem haja. Então, vai-nos pedir aqui...
1: O IFF, canta, canta, amigo, canta.
0: O José Gonçalves, FF, e o grupo A Moda Mãe, o grupo alentejano de Cuba, que nos vão trazer então esse canta, amigo, canta. E as dedicatórias, amigo Joaquim?
1: As dedicatórias é para as Moral da Pina, do Alto Campo Lídio, para os meus filhos, Ricardo e Andreia, para as minhas irmãs, Maria Leonor e Maria José, e para o Sr. António Lázaro dos Açores, com as melhores dele, e para toda a Rádio Amália e para a sua família, Sr. Maralhas.
0: Muito obrigado, Joaquim. E quanto a nós?
1: Até para a semana, Sr. Maralhas.
0: Um grande abraço, um forte abraço e uma boa semana também para o nosso Joaquim Fernandes, da Brandoa. Pediu-nos Canta, Amigo Canta. Relembro, José Gonçalves, FF e o grupo A Moda Mãe de Cuba, no Alentejo.

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2: Aqui, claro, na sua Rádio Amália, segunda-feira, 18 de maio. Estamos a 2 minutos das 13. Vamos até ao Samuco. Caro amigo António Dourado, boa tarde.
3: Boa tarde, amiga Júlia Maralha. Como está? Passou bem?
2: Por aqui tudo bem? Como estão o António e a Lourdes?
3: Estou bem, graças a Deus, bem. Olha, isto é que é novidade. A semana passada não apanhei nem à sexta-feira sequer. Quer dizer, hoje à segunda-feira.
2: Já fica, passa a expressão, já fica despachadinho.
3: É verdade. Sabe que os óculos de Odivelas, os seus olhos merecem melhor, também com os espaços infantis.
2: E quem vamos ouvir, António?
3: Montanha Azul, por António Sobrinho.
2: António Sobrinho. Sim, senhores. E as dedicatórias?
3: As dedicatórias. Ora, bom António Domingos Montijo, uma dizer Serafim de Samuca, a senhora Dora de Dantas, com os vossos de melhoras. É o nosso amigo de Alcochete.
2: O Carlos Matos, o marinheiro.
3: Carlos Marinheiro. A semana passada encontrei, fui à Câmara de Tarmas coisas, olhei para o núcleo do Sporting, lá estava ele.
2: Lá estava o Carlos.
3: E lá cumprimentava, olha, convidou para pagar um café e uma cadeira, que maravilha.
2: Epá, tenho que passar por lá também. Já há algum tempo que não vou lá, para ver se apanho lá também o nosso Carlos. E quanto a nós, amigo António?
3: Até para a semana, se quiser, um abraço.
2: Com um forte abraço para si, António, um beijinho para a sua mulher, para a Lourdes, e uma boa semana, claro. Recordamos António Severino e a Montanha Azul.

0: António Severino e a Montanha Azul, 13 e 5. Recebo agora o nosso Rui Sayal, em Via Longa. Amigo Rui, boa tarde.
1: Boa tarde, amigos aqui em Maranhas.
0: Como é que estamos, Rui?
1: Já estamos um a zero.
0: Olha, pronto, já foste, Maralhas. Olha, estamos a começar bem a conversa.
1: Já estamos a começar bem a semana.
0: Então vamos à frase, Rui, antes do pedido.
1: Vamos à frase, sim. Fábrica.

0: amigos e camaradas, para estar aqui para a Rádio Amália.
1: Muito obrigado.
0: Vai também para o Sr. Pedro Galhardo, o Sr. Presidente aqui do Sport Clube Criativo do Carlos Vilonga. Vai também para o amigo Carlos Gomes aqui do Carlos Vilonga. Para o amigo José também do Carlos Vilonga. E vai para o Sr. Zé Braga, o taxista de serviço aqui em Vilonga. E para esta semana, está tudo para esta semana. E até segunda-feira. Com... Encarrega no verde.
1: É, pronto, com certeza, Rui. O seu pedido é uma ordem para o nosso Rui Seial. Aqui segue um forte abraço. O Rui, que nos escuta em Vialonga, pediu-nos Lugar da Mulher, a voz de Beatriz Felizardo.

0: Lugar da Mulher. A voz da Beatriz Felizardo, 13 e 9, recebeu a nossa Manuela Freitas, do bairro da Boa Vista. Nina Manuela, boa tarde.
1: Muito boa tarde. Fábrica dos óculos de Odivelas, porque os seus olhos merecem o melhor. E agora, com espaço infantil, eu gostava de ouvir a Marina Mota em Ordinita, para dedicar ao Sr. Mário Vieira, à Beatriz de Marques Pombal, ao Eduardo Sebastião de Celas e ao Sr. Carlos Marracho, do bairro da Boa Vista. Para eles todos, com beijinho e tudo bom. Para vocês, uma boa semana de trabalho, para o Maralhas e para a equipa, tudo bom e até para a semana, se Deus quiser.
0: Com um beijinho muito grande, Manuela, e uma boa semana também para a nossa Manuela Freitas, que nos escuta no bairro da Boa Vista, de onde nos pediu Marina Mota e o Ordinita.

0: Ardinita, a voz de Marina Mota, quando passam 13 minutos da 1 da tarde, segunda-feira, 18 de maio. Vamos até Samora Correia, onde está o nosso Hugo Salvador. Olá, Hugo.
1: Boa tarde.
0: Viva, Hugo.
1: Tudo bem?
0: Tudo bem, cá estamos. Mais uma semana.
1: O Rui ligou.
0: O Rui ligou há pouquinho.
1: E eu também consegui agora.
0: É verdade, segunda-feira cá estamos com o nosso Hugo Salvador. Já lá vamos ao pedido.
1: O tempo está fresco hoje agora.
0: Está fresquinho, mas vem por aí temperaturas altas, muito altas mesmo. É verdade, vem por aí o calor. 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E quem vamos ouvir?
1: Eu não sei,
0: olha. É Dulce Pontes.
1: Dulce Pontes, amor a Portugal.
0: O amor a Portugal. E as dedicatórias, o...
1: Olha, para Porto Alto, só Porto Alto, Vila Bela, Fernando Lopes, Porto Alto, só Fernando Lopes, só segunda-feira.
0: Fica já encontro marcado para a próxima segunda-feira com o nosso Hugo Salvador, que nos escuta em Samora Correia. Pediu-nos Dulce Pontes e o amor a Portugal. 21 010 57 40 é o número de telefone a ligar para os pedidos em direto aqui no Senhor Fado. Relembro a frase a dizer, a quando do pedido em direto: Fábrica dos Óculos de Odivelas, os seus olhos merecem o melhor e com um espaço infantil.

0: Amor a Portugal, a voz de Dulce Pontes, 13 e 18, segunda-feira 18 de maio. Aqui vamos para mais um dos pedidos em direto, e no caso a viagem é até à Póvoa de Santo Adrião. Caro amigo Manuel Moraes, boa tarde.
1: Muito boa tarde a todos, à equipe do Rádio Emália, a todos que nos ouvem e a todo mundo.
0: Bem-aja, uma boa tarde também para o nosso Manuel, que está de regresso aqui ao Sr. Fado. Já lá vamos ao pedido, Manuel, vamos à frase.
1: Com a farga dos óculos de velas, os seus olhos merecem o melhor e também com o espaço infantil.
0: Muito bem. E quem nos vai pedir?
1: José Manuel Castro, de Noite Sofis.
0: E as dedicatórias, amigo Manuel?
1: Uma mulher que faz uma maturada há 52 anos e para toda a equipa da Rádio Emália, para a Confus e para o Centro de Dia da Voz do Arião, para o CRPI. E depois aqui para...
0: Sim, senhor. Aqui segue um abraço também para o amigo Joaquim, que deve estar à escuta, como habitualmente, lá pelo Centro de Reformados Pensionistas e Idosos da Póvoa. Então, e não fica a faltar nada, Manuel?
1: Até amanhã, se calhar.
0: Pronto.
1: Carrego o vermelho com força.
0: Com certeza. E o até amanhã aceito aqui como válido. Claro que não para os pedidos em direto, porque relembro, os pedidos quer em direto, quer por escrito, só podem ser feitos um pedido por semana. Mas com este até amanhã, quero o Manuel dizer que irá estar, como habitualmente, à escuta também do Sr. Fado aqui na sua Rádio Amália. Aproveito aqui, entretanto, para dar esta conta da morte de um amigo de há muitos anos, o Carlos Lourenço, sócio número 1 do CAC. Ele faleceu ontem, dia 17, havia nascido a 29 de setembro de 1952. O corpo irá chegar à capela do Edifício da Saudade, em Carnide, hoje pelas 16h30, para a realização do velório, e o funeral será amanhã, dia 19, às 14h30, para o cemitério de Benfica. Onde quer que esteja agora o amigo Carlos Lourenço, estará seguramente em paz. Um amigo que me habituei a conhecer e a ter tido o privilégio de ele ter sido meu amigo já desde o ano de 2000, e por lá, quer pela Pontinha, quer por Lisboa, quer também pela Alta de Lisboa, partilhámos durante todos estes anos o célebre torneio da Páscoa, o torneio internacional de futebol infantil organizado pelo CAC. O Carlos Lourenço era figura presente, sempre um amigo, e aqui à família apresento as mais sentidas condolências pela morte deste nosso amigo Carlos Lourenço. José Manuel de Castro, de Noite Sou Feliz.

0: De noite sou feliz, a voz de José Manuel de Castro. 13h24, vamos até à Quinta da Lomba, no Barreiro. Caro amigo Armando Martins dos Santos, muito boa tarde.
1: Fábrica dos Olhos São de Velas, porque os seus olhos merecem melhor, também com o espaço infantil, e também bom dia, boa noite, amigo.
0: Ah, tem a ver com o fuso horário, não é? E eu esqueço-me sempre disso, e o nosso Armando sempre aqui de regresso todas as semanas.
1: Para... Every Weeks.
0: E esta semana para ouvirmos quem?
1: Vamos ouvir Fernando Maurício.
0: Aqui com o Divino Sol.
1: É Sol, está confirmado?
0: São duas coisas diferentes, e eu para já só tenho aqui o Divino Sol. Há o outro, mas são dois fados diferentes. Este é o Divino Sol.
1: Há os dois.
0: Ambos os dois.
1: Fica para outra vez.
0: Muito bem.
1: Então, sendo assim, ia dizer que almocei um polvozito, mas não conta para aqui.
0: Já estamos a desconversar.
1: E então, vou dedicar à minha esposa que foi ver o neto. Olha, foi ver o neto. Foi o pai que está doente, está internado.
0: Mas melhoras.
1: Foi. E então, vem já também lá abaixo o São Pinhão Barreiro para Maria Rita e Diniz Piteira, aquela coisa do fuso horário, bem-vinda
0: e o Eduardo
1: Pereira, na Alemanha, e o casal Formiga,
0: o Jorge e a Anabela.
1: Vamos dedicar a eles à mesma, eles ao telefone.
0: Com certeza, um abraço para o Jorge, um beijinho para a Anabela.
1: Também acaba uma festa. E então, não esquecem das várias claques de apoio. E o nosso patrocinador, obviamente. Até para a semana. Saúde para todo mundo e arredores.
0: E arredores. Com um forte abraço, Armando, e uma boa semana para o nosso Armando Martins dos Santos, que nos pediu Divino Sol, a voz de Fernando Maurício.

0: Divino Sol, a voz de Fernando Maurício, 13h28. Vamos até Salva Terra de Magos. Caro amigo António Augusto, boa tarde.
1: Boa tarde, amigo Maralhas. Como é que está?
0: Eu por aqui bem, o António Augusto.
1: Também eu. Antes assim, pior.
0: Eu nem vou perguntar mais nada.
1: Estamos a quase a terminar esta feiena. Falta muito pouco tempo.
0: Pronto, vamos mudar de assunto. Vamos à frase, António Augusto.
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0: E vamos aqui recordar quem?
1: Gostava, se fosse possível, ouvir o Fernando Farinha, talvez no Fado do Campino.
0: Com certeza. E as dedicatórias?
1: As dedicatórias são muito poucas. É para dedicar aí ao amigo Maralhas, a todo vasto auditório, que são milhares, ou milhões, sei lá, nem sei, eu nem sei. Vai aqui para o amigo... Ou já agora aproveito para também dedicar ao amigo aqui ao Hugo Salvador, que é um bacana.
0: E para o Gualdino?
1: Para o amigo Aldino do Freixo, aqui da Santa Casa da Misericórdia.
0: É, um abraço ao Gualdino.
1: Vai para a minha irmã e para os outros restos dos amigos que lá tenho, já não os vejo há bastante tempo. E vai também aqui já agora, aqui também para o pessoal todo do meu bairro, fica aqui muito pertinho do lar onde é que está a rapaziada toda. E saúde para si e para todos os ouvintes.
0: E até à próxima. Pronto, fica assim combinado, António Augusto, com um forte abraço e uma boa semana também para o nosso António Augusto, que nos escuta em Salva Terra de Magos, de onde nos pediu Fernando Farinha e o Fado do Campino.

0: Fado do Campino, a voz de Fernando Farinha, 13h33. Vamos até a Alta de Lisboa, onde está o nosso João Pinto. Amigo João Pinto, boa tarde.
1: Boa tarde, amigo Baralhas. 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E compram o espaço infantil.
0: Muito bem, está de regresso o nosso João Pinto, que nos vai pedir...
1: O Fernando Sousa, Lisboa Mulher.
0: Vamos recordar aqui o nosso Fernando. E as dedicatórias, João?
1: É para a Rosa Pereira, é para o Fernando André e os seus amores, um abraço para ele, para a Dona Ilda Sol Poço, olhem para a família Sem Baralhas, para todos, para o pessoal e para o pessoal de mim.
0: Muito obrigado.
1: Semana, se
0: muito obrigado, João. Com um forte abraço e uma boa semana também para o nosso João Pinto da Alta de Lisboa, que nos pediu Fernando Sousa, que aqui recordamos com Lisboa Mulher.

0: Boa Mulher, a voz de Fernando de Sousa, 13:37, recebo agora a Alice Silveira, em Porto Salvo. Nina Alice, boa tarde.
1: Boa tarde, Sr. Joaquim Maralhas. 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
0: Muito bem, e de regresso a nossa Alice Silveira, que nos vai pedir...
1: Ana Magalhães, em nome de mulher.
0: Nome de mulheres. E as dedicatórias, Alice?
1: Olha, é para todo o auditório e principalmente para a Dona Odete, que eu ouvi dizer que está no hospital.
0: Um beijo
1: um beijinho
0: para
1: grande
0: a nossa Odete
1: e tudo
0: Miranda.
1: Vai correr bem. E para a Dona Rosa Dantas, que esteja a melhorar, para a gente ainda ouvir muito tempo. Um bem-aja por tudo e beijinhos para toda a gente.
0: E não falta nada, Alice.
1: Olha, até para a semana, se Deus quiser.
0: Com um beijinho muito, muito grande e continuação também de uma excelente semana para a nossa Alice Silveira, que nos escuta em Porto Salvo, pediu-nos Ana Magalhães, nome de mulher.

0: Nome de mulher, a voz de Ana Magalhães, 13h42. Recebo agora a Gabi, está por Lisboa. Olá, Gabi, boa tarde.
1: Boa tarde, Sr. Maralhas. Como está o senhor e toda a sua família?
0: Graças a Deus, tudo com saúde. Graças a Deus.
1: Ótimo. 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
0: E quem nos vai pedir, Gabi?
1: Se me fizer o favor, gostaria de ouvir a Maria de Fátima Travassos. Te amarei.
0: E as dedicatórias?
1: Vou dedicar em primeiro lugar ao casalinho Diogo Maralhas e Inês Nunes Maralhas, e que por muitos anos e bons a gente ainda esteja a dar os parabéns.
0: Muito, muito obrigado, Gabi.
1: E para a família toda também. Pronto, depois para a minha Bina, com muitos beijinhos, com muitos abracinhos. Olha, este é o pinguim que anda aqui. Também quer entrar. Depois é para o senhor, para o casal, Luís Manuel, penso que o nome do senhor é assim, e a senhora, a sua esposa, a New Jersey.
0: Ah, sim, senhor.
1: E também para o senhor Odair Malfei e a senhora, a sua esposa, Maria da Aparecida, e com a família. E para vocês todos e as melhores da Odete.
0: Um beijinho para a nossa Odete Miranda.
1: E para a Dona Rosa também. Vai tudo correr bem, se Deus o permitir.
0: Claro que sim, Gabi.
1: E, Sr. Maralhas, mais uma vez, tive muito gosto e uma semana ótima. E beijinhos para a família toda.
0: Muito, muito obrigado, Gabi. Com um beijinho grande também para si, claro. E votos de uma excelente semana. Ficamos com a voz de Maria de Fátima Travassos e este Te Amarei.

0: Maria de Fátima Travassos, a miúda da Boa Vista, com esta versão portuguesa de uma canção holandesa, Ik heb lief, de Peter Gronig, e aqui com este título, Te Amarei, uma interpretação fantástica. Segunda-feira, 18 de maio, aqui vamos para mais um pedido em direto. Agora viajo até à Penalva, Barreiro, onde está a nossa Hilda Solposto. Menina Hilda, boa tarde.
1: Ora, muito boa tarde, amigo Maralhos.
0: Como estamos,
1: tudo
0: Hilda?
1: Tá. Tudo bem. Aqui também. Aqui vai Santana. 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
0: E quem nos vai pedir
1: a ouvir a Fernanda Maria, a Candeia.
0: Com certeza, e as dedicatórias.
1: E já agora quer mandar um beijinho para os seus meninos lá, para o seu Diogo e para a Inês, e tudo bom, que vai continuando a vidinha sempre assim.
0: Muito, mas muito obrigado.
1: Tudo bom, tudo bom. As dedicatórias, olha, é para a minha amiga Natividade Carvalho, que está aqui à minha porta, à minha espera, já tocou ali o carro, já tocou, está aqui à minha espera. A Natividade Carvalho.
0: Beijinho para a Natividade.
1: Eu estava à espera de mim, diz, pois, ela está já aqui à minha espera, deve estar a ouvir. E vai para a dona Soledade Pedro de Faro, vai para o João Pinto da Alta de Lisboa, e vai para aquelas duas amigas, a Susana Gabriel e a Dona Marisa Camões.
0: Com certeza.
1: Os Sportinguistas Ferranhas.
0: Muito bem.
1: E para os meus sobrinhos lá para cima, um beijinho muito grande para eles.
0: Eu ia perguntar, então, e hoje não vai nada para a Rosa e para o Ricardo Schneider? Vai, sim, senhor.
1: Um beijinho muito grande para eles, e tudo bom.
0: Que estão à escuta lá por Braga, seguramente.
1: Obrigadinha, Sr. Maralhas, e até para a semana.
0: Com um beijinho muito, muito grande,
1: Hilda.
0: Muito
1: grande para si.
0: E uma boa semana. E um beijinho aí para a menina Natividade, que está aí à porta, já à espera, para irem passear, para irem ao café, pois com certeza é assim mesmo. Hilda, um beijinho muito grande e uma boa semana. Vai ser então com o pedido da Hilda Solposto, para recordarmos Fernanda Maria, com um clássico, A Candeia. Será com A Candeia que vamos caminhar para o final do Senhor Fado, nesta segunda-feira, dia 18 de maio. Depois, às 14h, vamos ter aqui as notícias na sua Rádio Amália, a partir das 14h, com o programa Casa Portuguesa. Contem com a companhia do António Vieira. Quanto ao Senhor Fado, o Senhor Fado estará de regresso amanhã, a partir do meio-dia, como habitualmente, relembrando eu que entre o meio-dia e meia atendemos os pedidos, ou o maior número possível dos pedidos que chegam por escrito, quer por mail, quer por carta. Depois, a partir do meio-dia e meia, vão poder efetuar o vosso pedido em direto aqui no Senhor Fado. O Senhor Fado, então, de regresso amanhã, a partir do meio-dia. Eu, contudo, estarei por aqui hoje, mais logo, entre as 22h e a meia-noite, e espero poder contar com a sua companhia também. Por isso, quanto a nós, beijos e abraços, e até logo.

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1: 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Boa tarde, Antonieta.
2: Boa tarde. O diretor executivo da Agência Internacional da Energia alertou que a almofada das reservas comerciais de petróleo acumuladas antes da guerra no Médio Oriente e do encerramento de Hormuz se vai esgotar numa questão de semanas. O diretor executivo da Agência Internacional de Energia falava em declarações à imprensa durante o primeiro dia da reunião dos ministros das Finanças do G7 em Paris, que termina amanhã. Questionado se trata de semanas ou meses, respondeu que ainda restam várias semanas, mas que é preciso estar ciente de que está a diminuir rapidamente. O ministro dos Negócios Estrangeiros condenou a forma como os líderes dos socialistas trataram do assunto da base das Lajes, dizendo que o secretário-geral foi informado previamente. Paulo Rangel diz que na próxima quarta-feira vai sugerir para ser ouvido no Parlamento sobre a base das Lajes e sobre as palavras do secretário de Estado norte-americano Marco Rubio, e afirma que a audição poderá ser feita à porta aberta. Paulo Rangel acusa o PS de uma atitude inaceitável e de fazer chincana política com crises internacionais por causa da utilização da base das Lajes pelos Estados Unidos. Ora, Francisco Assis ataca termos citados e retórica extremista do seu partido, o PS, sobre os Estados Unidos e a base das Lajes. O eurodeputado diz que a reação do seu partido e às declarações de Marco Rubio sobre Portugal foi inapropriada. Não é a única voz crítica na área socialista, onde Paulo Pedroso também fala em hipérbole. Na última semana, as declarações do secretário de Estado norte-americano, Marco Rubio, a destacar Portugal como um aliado exemplar na Europa e sobre a facilidade no uso da base das Lajes, fizeram o PS falar prontamente numa humilhação do país à escala planetária. Chamou o ministro dos Negócios Estrangeiros ao Parlamento e pediu documentos para perceber o timing exato do uso da base localizada em território português no âmbito do conflito no Irão. O tom usado causou mal-estar no partido, onde Francisco Assis critica o uso de uma retórica infantil e extremista. O eurodeputado socialista não gostou de ouvir o líder parlamentar Eurico Brilhante Dias, que descreveu Portugal como um país de cócoras e agachado no momento em que os norte-americanos pediram para utilizar a base das Lajes em operações ligadas ao ataque dos Estados Unidos e Israel ao Irão. Numa declaração ao Observador, quando confrontado com a posição oficial socialista neste assunto, Assis admite a necessidade de aclaração pedida pelo PS ao governo perante declarações ambíguas de Rubio, mas também diz que não é aceitável que o faça nos termos citados e inapropriados a que incompreensivelmente recorreu. O Ministério Público pediu a condenação por homicídio do agente da PSP que matou Odair Muniz no bairro da Cova da Moura em outubro de 2024. Nas alegações finais, o Ministério Público considera que o agente não agiu em legítima defesa. O procurador do Ministério Público defendeu que deve ser dado como não provado que Odair Muniz estivesse munido de uma faca e a tivesse usado para tentar agredir o agente. Para o Ministério Público, ainda que Odair Muniz tenha resistido à detenção pelos dois agentes da PSP, chegando a agredir os polícias, não se verificou qualquer situação de violência extrema. A questão da legítima defesa por parte do agente Bruno Pinto, que tem sido defendida pela defesa da polícia, não se coloca para o Ministério Público, uma vez que rejeitam que Odair Muniz tenha utilizado uma faca para ameaçar os agentes. Os trabalhadores das autarquias e do setor empresarial autárquico vão aderir à greve geral de 3 de junho contra o pacote laboral, afetando assim os serviços municipais. O Sindicato dos Trabalhadores da Administração Local realça que subscreve todas as razões da luta e os objetivos da greve geral convocada pela Central Sindical CGTP, nomeadamente derrotar o pacote laboral, o ataque aos direitos e a afronta à Constituição, garantindo o aumento dos salários e das pensões e a melhoria dos serviços públicos. O STAL acusa o governo PSD-CDS, apoiado pelo Chega e Iniciativa Liberal, de tornar muito pior tudo o que está mal na legislação laboral, que já é desfavorável aos trabalhadores.
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1: Seja bem-vindo à Casa Portuguesa, edição desta segunda-feira, dia 18 de maio. Muito boa tarde a todos. Daqui a pouco temos Ricardo Ribeiro, Viravoltas, também Marisa com Maria Lisboa e mais à frente Carlos Leitão e o Passeio dos Tristes, mas entretanto ficamos bem acompanhados por Camané e esta Marcha de Alcântara.

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1: O Passeio dos Tristes, a voz de Carlos Leitão. Antes também Marisa passou por aqui com Maria Lisboa nesta tarde de segunda-feira. Fico por aí, já sabe, a música é o nosso fado. E seguimos agora com Barquito Corcel, Fábio Rebordão.

Fábio Bordão com o Barquito Corcel, muito boa tarde. 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Muito boa tarde. Agora, Pedro Moutinho, eu tenho um fraquinho por ti. Depois, mais uma edição da rubrica Sei de um Rio.

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0: Eu tenho um fraquinho por ti. Sei de um rio.
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2: No ano de 2025, registaram-se nas instituições museológicas tuteladas pela empresa pública Museus e Monumentos de Portugal cerca de 4,9 milhões de visitantes. Há uma pequena diminuição em relação ao ano anterior, cerca de 5%, em parte devido ao encerramento de alguns importantes museus. Mas a pergunta que eu coloco é: qual foi a instituição museológica desta empresa pública mais visitada no ano passado? A resposta é: Mosteiro dos Jerónimos, com mais de 1 milhão de visitantes. Este importante mosteiro foi mandado construir no final do século XV pelo rei Dom Manuel I e merece a nossa visita.
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Asas fechadas na voz de Amália. Seguimos com Cati Guerreiro, Algemas. Depois Miquel Salgado com Júlia Florista. E mais à frente também a voz de Carlos Zell. Algumas das vozes que por aqui passam nesta tarde de segunda-feira.

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0: Travessa do Poço dos Negros, a voz de Carlos Zell. Seguimos com uma escolha do convidado Pedro Marcos Lopes, convidado do programa Os Fados da Minha Vida. Ele é o convidado desta semana, o Pedro Marcos Lopes, e o programa vai para o ar na sexta-feira, depois das 22 horas.
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2: Ou tão menos entusiastas, e eu também, por causa disso, fui deixando de jogar. Mas são 3 anos, mas os tacos continuam lá e de certeza absoluta que é este ano que vai ser.
3: Mais dia, menos dia. Se calhar ainda voltas a jogar golfe antes de gravares o teu disco.
2: É, sim. Tá bem.
3: Ou um ou outro. Ou
2: não,
3: um
2: não.
3: Outro.
2: Eu acho que o mais certo é jogar golfe. Aliás, olha, já vou daqui que é para já me esquecer do outro.
3: Convencidíssimo para voltar à atividade. Muito bem. Então, e na atividade de fado, o que é que se segue?
2: Segue-se a Beatriz da Conceição, que me permite falar de outra personagem extraordinária do fado, e é muito mais do fado, da música popular, que é o Max.

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Deambulámos por estas vielas de Alfama com a voz de Hélder Motinho, a caminho das 13, altura em que voltamos a ter as notícias na Rádio Amália. E, entretanto, ficamos por Lisboa, uma Lisboa diferente, uma Lisboa africana, com as vozes de Natalino de Jesus e Lenita Gentil. Boa tarde.

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1: Informação na Rádio Amália com Antonieta Lopes da Costa. Boa tarde, Antonieta.
2: Olá, muito boa tarde. Não há nenhum problema com os Estados Unidos. Rangel ataca a PS e diz que palavras de Marco Rubio não foram ditas literalmente. O Ministério dos Negócios Estrangeiros ataca o PS e relativiza as palavras da Casa Branca. O ministro condenou a forma como os líderes socialistas trataram deste assunto, da base das Lajes, dizendo que o secretário-geral foi informado previamente. Paulo Rangel diz que na próxima quarta-feira vai até sugerir para ser ouvido no Parlamento sobre a base das Lajes e sobre as palavras do secretário de Estado norte-americano Marco Rubio, e diz que a audição poderá ser feita à porta aberta. Paulo Rangel acusa o PS de uma atitude inaceitável e de fazer chincana política com crises internacionais por causa da utilização da base aérea das Lajes nos Açores pelos Estados Unidos. Ora, justamente o Partido Socialista, mesmo no Partido Socialista, Francisco Assis atacou os termos citados e retórica extremista do PS sobre os Estados Unidos e o uso das Lajes. O eurodeputado diz que a reação do seu partido a declarações de Marco Rubio sobre Portugal foi inapropriada. Não é a única voz crítica na área socialista. Na última semana, as declarações do secretário de Estado norte-americano Marco Rubio a destacar Portugal como um aliado exemplar na Europa e sobre a facilidade em usar a base das Lajes fizeram com que o PS viesse falar prontamente numa humilhação do país à escala planetária. Chamou o ministro dos Negócios Estrangeiros ao Parlamento e pediu documentos para perceber o timing exato do uso da base localizada em território português no âmbito do conflito no Irão, mas o tom usado causou mal-estar no partido, onde Francisco Assis criticou o uso de uma retórica infantil e extremista. O eurodeputado socialista não gostou de ouvir o líder parlamentar Eurico Brilhante Dias, que descreveu Portugal como um país de cócoras e agachado no momento em que os norte-americanos pediram para utilizar a base das Lajes em operações ligadas ao ataque dos Estados Unidos e Israel ao Irão. Numa declaração ao Observador, quando confrontado com a posição oficial socialista neste assunto, Assis admite uma necessidade de aclaração pedida pelo PS ao governo perante declarações ambíguas de Rubio, mas também diz que não é aceitável que o faça nos termos citados e totalmente inapropriados em que incompreensivelmente recorreu. O Ministério Público pediu a condenação por homicídio do agente da PSP que matou Odair Muniz no bairro da Cova da Moura, na Amadora, em outubro de 2024. Nas alegações finais, o Ministério Público considera que o agente não agiu em legítima defesa. O procurador do Ministério Público defende que deve ser dado como não provado que Odair Muniz estivesse munido de uma faca e a tivesse usado para tentar agredir o agente. Para o Ministério Público, ainda que Odair Muniz tenha resistido à detenção pelos dois agentes da PSP, chegando a agredir os polícias, não se verificou qualquer situação de violência extrema. A questão da legítima defesa por parte do agente Bruno Pinto, que tem sido defendida pela defesa do polícia, não se coloca para o Ministério Público, uma vez que rejeita que Odair Muniz tenha utilizado uma faca para ameaçar os agentes.
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1: Seja bem-vindo a mais uma hora de Casa Portuguesa comigo, António Vieira, até bem perto das 4. Muito boa tarde. Daqui a pouco temos o Dicionário do Fado, assinado por Antonieta Lopes da Costa. Temos, entretanto, também mais duas propostas.

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0: Letra C, Carlos Zell. O fadista Carlos Zell teve uma carreira marcante na história mais recente do fado. Na página do Museu do Fado lê-se que, interpretando de forma muito própria temas que aliam a tradição à contemporaneidade, nasceu em setembro de 50 na parede e foi na zona de Cascais e no Estoril que começou a cantar, ainda com o estatuto de amador. Com 17 anos profissionalizou-se, adotou o nome artístico de Carlos Zell e no ano seguinte, em 68, apresentou-se pela primeira vez na então emissora nacional. Carlos Zell cantou em diversos espaços na linha de Cascais, como o Bar Galito, ou em casas de fados, como a Guitarra da Madragoa, e chegou até a conciliar a atividade de fadista com a profissão de torneiro mecânico. Também o seu irmão, Alcino Frazão, foi um guitarrista de excelência, mas viria a morrer prematuramente. Na viragem para a década de 70, Carlos Zell integrou um conjunto de fadistas que se revelaram nesta época, como é o caso de João Braga, António Melo Correia ou José Pracana, artistas muito marcados pela procura de uma tradição interpretativa que vem corporizada essencialmente na figura de Marceneiro e na referência mais próxima de Maria Teresa de Noronha. São características do seu modo de interpretar, uma intensidade expressiva e uma riqueza de variação melódica incomparáveis na abordagem dos fados mais tradicionais.
2: Júlio de Sousa e Britinho. Isto é pedido do maestro Pedro Osório.

0: Obrigado.
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Lisboa é sempre Lisboa, a voz de Tristão da Silva. Muito boa tarde, seguimos com Ana Moura agora e lá vai ela. Mais à frente temos também na nossa Rádio Amália as nossas sete colinas.

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Avançamos para as nossas 7 colinas, 7 músicas seguidas, sem qualquer tipo de interrupção. Vamos passar pelas vozes de Marco Rodrigues, Carla Pires, José Manuel Barreto, Tristan da Silva Júnior, Ana Sofia Varela e Tony de Matos, numa sequência que começa com Amália e o tema Maldição. Venha daí, aproveite este passeio musical nesta tarde de segunda-feira.

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2: A música é o nosso fado. Boa tarde, a caminho das 16, altura em que temos as notícias e o trânsito e também a Casa de Fados, conduzida pela Inga Oliveira, a não perder. Mas, entretanto, temos também a voz de Teresa Tarouca, a caminho das 4, como dizia, e este Canção Verde.

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1: Olá, muito boa tarde. O governo está insatisfeito com atrasos no controlo nos aeroportos e admite suspender o sistema. Questionado se admite suspender a recolha de dados biométricos nos aeroportos, Luís Montenegro garante que o governo vai tomar atitudes mais duras se a situação a isto obrigar. O primeiro-ministro mostrou-se esta segunda-feira insatisfeito com a atuação dos serviços de controle de fronteiras devido às longas filas de espera nos aeroportos e diz então que se a situação continuar, admite suspender a recolha de dados biométricos. O primeiro-ministro falou durante a inauguração das obras de estabilização do Paredão do Moledo, em Caminha, num investimento de 180 mil euros. Assegura que o governo irá tomar medidas mais duras se a situação a isto obrigar. O controle de fronteiras no aeroporto do Porto registou tempos de espera superiores a 2 horas. Admitiu a Polícia de Segurança Pública, que negou, no entanto, notícias sobre esperas de 6 horas, que sabemos que já aconteceram, por exemplo, em Lisboa. A PSP diz que o tempo máximo de espera no domingo, com picos de tempos de espera entre as 9 e o meio-dia, nunca foi superior a 100 minutos, em Faro 110 e em Lisboa 130 minutos. Num comunicado divulgado no domingo à noite, a PSP justifica os atrasos com razões técnicas e informáticas e também com a elevada dimensão de passageiros fora do espaço Schengen. Os três aeroportos controlaram cerca de 69 mil passageiros em voos vindos de fora do espaço Schengen. O Ministério Público pede condenação do agente da PSP que disparou um tiro mortal a Odair Muniz. O Ministério pediu esta segunda-feira a condenação por homicídio do agente da PSP que matou Odair Muniz no bairro da Cova da Moura, na Amadora, em outubro de 2024. Consideram que o agente não agiu em legítima defesa. Durante as alegações finais deste julgamento do agente da PSP, Bruno Pinto, que está acusado de um crime de homicídio, o procurador do Ministério Público defendeu que deve ser dado como não provado que Odair Muniz estivesse munido de uma faca e tivesse tentado usar para agredir o agente. Não existem causas que justifiquem a conduta do arguído, refere o procurador do Ministério Público, acrescentando que, além da condenação por um crime de homicídio, cuja pena está fixada entre os 8 e os 16 anos, o agente Bruno Pinto deverá ser proibido de exercer funções na PSP. Para o Ministério Público, ainda que Odair Muniz tenha resistido à detenção pelos dois agentes da PSP, chegando a agredir os polícias, não se verificou qualquer situação de violência extrema. Não há nenhum problema com os Estados Unidos. Rangel ataca o PS e diz que as palavras de Rubio não foram ditas literalmente. O Ministério dos Negócios Estrangeiros atacou o PS e relativiza as palavras da Casa Branca. O Ministro dos Negócios Estrangeiros condenou a forma como os líderes dos socialistas trataram do assunto da base das Lajes, dizendo que o secretário-geral foi informado previamente. Ora, Paulo Rangel diz que na próxima quarta-feira vai sugerir ser ouvido no Parlamento sobre a base das Lajes e sobre as palavras do secretário de Estado norte-americano Marco Rubio, e diz que a audição poderá até ser feita à porta aberta. Ora, mesmo dentro do Partido Socialista, Francisco Assis, por exemplo, ataca o que diz terem sido termos citados e retóricos extremistas do Partido Socialista sobre os Estados Unidos e o uso das Lajes. O eurodeputado diz que a relação do seu partido em declarações de Marco Rubio sobre Portugal foi inapropriada. Não é a única voz crítica na área socialista, onde Paulo Pedroso também fala em hipérbole. Paulo Rangel acusa o PS de uma atitude inaceitável e de fazer chincana política com crises internacionais por causa da utilização da base das Lajes pelos Estados Unidos e diz que tinha avisado o PS sobre o que se ia passar.
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0: Trânsito, chega-nos então esta informação. A 5 apresenta já a fila na descida do Monsanto, no sentido Cascais-Lisboa. Temos também a segunda circular no sentido Benfica-Aeroporto, com fila das Torres de Lisboa até ao Campo Grande, e no sentido contrário há um ligeiro abrandamento à passagem pelo Campo Grande. Ponte 25 de Abril, no sentido Almada-Lisboa, há um acidente no tabuleiro da ponte. A fila já começa na descida da primeira ponte do Feijó, e no sentido contrário há fila de Campo Lido até à ponte, e o acesso da A5 está totalmente preenchido. Vamos até ao Porto, há A44 sentido Freixo a Rábida, há um acidente dentro do túnel de Gaia, a fila começa no Freixo. VCI a Rábida, desde o Freixo há abrandamento até à Boa Vista e Francos, e no sentido inverso há abrandamento entre o Nó do Mercado e as Antas. Também a Avenida AEP apresenta lentidão da A4 até à VCI.
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1: 9 minutos passam das 4. Esta Casa de Fados está a abrir as portas a uma nova semana. Cá estamos para, de segunda à sexta-feira, entre as 4 e as 8, dar-lhe música por aqui pela nossa Rádio Amália. Hoje é segunda-feira, vamos só até às 7, porque entre as 7 e as 8 vamos ter por aqui a Antonieta Lopes da Costa com mais uma edição do Fórum Lisboa.
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1: Preparados para esta segunda-feira, entre as 7 e as 8 da noite, a Antonieta Lopes da Costa de novo trazer os assuntos de Lisboa à nossa Casa de Fados, Rádio Amália. Eu sou a Inga, cá estou para lhe dar música e, se quiser, também dois dedos de conversa. Um grande amor com Fernando Maurício.

Cá está de novo o nosso papagaio das cantorias, Fernanda Batista. Tudo isto é fado. Depois de ouvir Um Grande Amor com Fernando Maurício, fizemos assim os primeiros 15 minutos desta edição de segunda-feira, dia 18 de maio, do nosso programa Casa de Fados. É com a Canção do Mar, para a voz de Dulce Pontes, que vamos seguir em frente. E logo depois vem por aí uma marchinha na voz de Carminho. Curiosamente, uma recriação da primeira grande marcha de Lisboa. Lá vai Lisboa.

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triste a cumprir o seu fado. Estamos também quase a cumprir 30 minutos de emissão do nosso programa Casa de Fados. Louco de saudade chega na voz de Luís Matos. Por falar em saudade, na próxima hora, bem pertinho dos 10 para as 6, vamos ter mais uma edição de Viver a Saudade com Luís Montes.

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O fado Veneno, na voz de Luísa Rocha. Já estamos a fechar esta primeira hora do nosso programa Casa de Fados. Já ouvimos, antes de Luísa Rocha, também Mariana Bobones e o Namorico de Rita, e ainda uma das novas canções de Cuca Roseta, também Te Amo. E agora vamos partir para as notícias à hora certa com Fabiana Candeias, Este Amor Sem Sorte. E é uma das cantigas que, com muita sorte, nós vamos escutar ao vivo na próxima quarta-feira por aqui, entre as 18 e as 19. É a minha próxima estrela da tarde, Fabiana Candeias.

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2: As notícias às 5 com Antonieta Lopes da Costa. Mais uma vez, boa tarde.
3: Muito boa tarde, Inga. Boa tarde a todos. O governo espera que seguro contra calamidades esteja em vigor em 2027. O ministro da Economia e da Coesão Territorial disse esta segunda-feira em Lisboa esperar que o decreto-lei que vai regulamentar o seguro obrigatório contra calamidades possa estar em vigor já no próximo ano. Acho que o decreto-lei estará em vigor em 2027, avançou então Manuel Castro Almeida em Lisboa. Em abril, o primeiro-ministro Luís Montenegro tinha anunciado que o governo vai criar um fundo de catástrofes naturais e sísmicas associado a um seguro obrigatório do Tribunal de Contas. André Ventura diz que o Chega está 100% seguro de que deve chumbar a proposta da reforma do Estado, que vai a votos esta semana no Parlamento. O líder do Chega considera que esta é uma reforma para safar políticos e autarcas amigos, que vai acabar com a fiscalização ao dinheiro público. Se isto já é bar aberto, diz, vai ficar pior ainda. Ora, o governo está insatisfeito com atrasos no controle dos aeroportos e admite suspender o sistema. Questionado se admite suspender a recolha de dados biométricos nos aeroportos, Luís Montenegro garante que o governo vai primeiro tomar atitudes mais duras se a situação a isso obrigar. O primeiro-ministro mostrou-se esta segunda-feira insatisfeito com a atuação dos serviços de controle de fronteiras devido às longas filas de espera nos aeroportos e diz que se a situação

0: são continuar, admite suspender a recolha dos dados biométricos. Luís Montenegro falava durante a inauguração das obras de estabilização de um paredão de Moledo, em Caminha, um investimento de 180 mil euros, assegurando que o Governo vai tomar medidas mais duras se a situação a isso obrigar. O controle de fronteiras no aeroporto do Porto registrou tempos de espera superiores a 2 horas, admitiu a PSP, que negou, no entanto, notícias sobre esperas de 6 horas, que sabemos que já aconteceram, por exemplo, em Lisboa. A PSP diz que o tempo máximo de espera no domingo, com picos de tempos e espera entre as 9 e o meio-dia, nunca foi superior a 100 minutos em Faro, 110 minutos em Lisboa e 130 minutos no Porto. Num comunicado divulgado ontem à noite, a PSP justifica os atrasos com razões técnicas e informáticas e com a elevada dimensão de passageiros que vêm fora do espaço Schengen. Não há nenhum problema com os Estados Unidos. Rangel ataca o PS e diz que as palavras de Rubio não foram ditas literalmente. O Ministério dos Negócios Estrangeiros ataca o PS e relativiza as palavras da Casa Branca. Paulo Rangel disse aos jornalistas que obviamente houve uma autorização de Portugal para os Estados Unidos usarem a base, apesar da afirmação do secretário de Estado da Administração, Trump, para ser justo, há países na NATO que foram muito úteis para nós, disse Rubio. Vou só dizer Portugal. Eles disseram que sim antes de nós perguntarmos o que quer que fosse, declarou Rubio, merecendo pronta resposta do Ministério dos Negócios Estrangeiros português. Rangel termina dizendo: o governo português, em momentos de crise internacional, tem como grande preocupação a defesa de Portugal e dos portugueses e não faz chicana política com crises internacionais. Ora, mesmo no interior do Partido Socialista, Francisco Assis, por exemplo, ataca o que diz terem sido termos citados e retórica extremista do PS sobre os Estados Unidos e o uso das lajes. Na última semana, as declarações do secretário de Estado norte-americano Marco Rubio fizeram o PS falar prontamente numa humilhação do país à escala planetária. Chamaram o ministro dos Negócios Estrangeiros ao Parlamento e pediu documentos para perceber o timing exato do uso da base que fica em território português, nos Açores. No âmbito deste conflito no Irão. Mas o tom usado causou mal-estar no partido, onde Francisco Assis critica este uso de uma retórica que chama infeliz e extremista. O eurodeputado socialista não gostou de ouvir o líder parlamentar do seu partido, Eurico Brilhante Dias, a descrever Portugal como um país de cócoras e agachado no momento em que os norte-americanos pedem para usar a base das lajes em operações ligadas ao ataque dos Estados Unidos, Israel e ao Irão. O PS nunca usou uma retórica infantil e extremista, diz, para abordar temas de política externa e nunca se deixou contaminar por um radicalismo ideológico que está assente na reeleição da importância das relações transatlânticas.
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2: 5 minutos passam das 5. Vamos dar as boas-vindas ao Paulo Monteiro. Ora, viva, boa tarde, meu menino, como está? Bem-vindo.
3: Viva, muito boa tarde, menina Inga Oliveira.
2: Diga-me segunda-feira, lá, quer coisa melhor... mais alta?
3: Está ótimo agora. A coisa estava muito baixinha, neste caso, o som dos meus auscultadores. Muito obrigado. Olha, Inga Oliveira, já tivemos aqui alguns problemas esta tarde.
2: Pois já.
3: Um acidente já na ponte 25 de Abril.
2: É verdade.
3: Já está resolvido, mas ficaram as consequências. Ora, o acidente foi no sentido Almada-Lisboa. Aí normalizou, mas no sentido contrário, ficou toda a gente a olhar para o lado e a fila a esta hora já começa em Campolide, vai até à ponte e os acessos também estão todos preenchidos. Na A5, há fila para entrar em Lisboa, fila que começa em Caselas e vai até às Amoreiras. Sentido contrário, lentidão do Alto do Monsanto até ao Estádio Nacional. A Marginal não tem filas. O IC19 tem a lentidão de Alfragide até Tercena. E na segunda circular, fila das Torres de Lisboa até ao Campo Grande, sentido contrário, lentidão na Encarnação e depois há fila a partir da zona do aeroporto até Pinamanique, embora aqui com um escoamento já aceitável. Ora, passamos para o norte, para a cidade do Porto. Aqui

0: frente a abrandamento de Francos até ao nó da
1: A3. Não é nada para si.
0: Pois, eu estava a perceber
2: isto
0: o que era,
2: é coisa, não. De mulher, não é nada para
0: muito
2: si.
0: Muito bem, então até já.
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Fado Maria Alva junta aqui nesta versão as vozes do Francisco Martins, do Rodrigo Ferreira e Manuel da Câmara. Ouvimos também a Rosinha dos Limões na voz de Max. Assim iniciamos mais uma hora de cantigas pela nossa Casa de Fados Rádio Amália e vamos seguir pela Rua da Esperança com Pedro Moutinho. Eu sou a Inga, vou continuar a dar-lhe música até às 7.

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0: suas novas cantigas amanhã. Ricardo Ribeiro também a passar por aqui pelos nossos ouvidos nesta segunda hora de emissão do nosso programa Casa de Fados. E de meia em meia hora temos informação de trânsito. Ainda vamos ouvir a voz de Mafalda Arnaud. Onde mora a vida? Antes de chegares, o Paulo Monteiros com o trânsito. Recordar também que ouvimos Terezinha Landeiros. Não partas hoje.
1: Não.
0: Pois é. Onde mora a vida? Mafalda Arnaud, agora, para cantar para nós. Estava ali a Terezinha ainda, mas já tínhamos ouvido.
2: Não

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1: Já passam 32 minutos das 5 da tarde. Está na hora de saber como está o trânsito por Lisboa e pelo Porto. Paulo.
2: Ora, viva Inga, muito boa tarde. Olha, confirma-se aquilo que eu estava aqui a pesquisar. Eu estava a olhar para Matosinhos e estava a perceber que há aqui uma azáfama gigantesca hoje para Matosinhos.
1: Parece um dos quadros de Picasso.
2: Parece. E pensei
1: assim. Bastante colorido e com muitos riscos e rabiscos.
2: Reparei que não é devido a acidentes nem avarias e é uma confusão generalizada. E de repente fecha um flash na minha cabeça. Será que já começaram as festas de Matosinhos?
1: Fecha um flash.
2: Ora, as festas da cidade do Senhor de Matosinhos já começaram dia 15 de maio.
1: Ui,
2: e vão até 7
1: maravilha.
2: De junho. Portanto, a partir de agora é sempre confusão para chegar a Matosinhos, mas também é confusão, uma confusão boa.
1: É uma confusão boa, pois. Melhor fica ainda se abrir a janela do carro e sentir o cheirinho à sardinha.
2: Ai, olha, nós não estamos em Matosinhos, mas já parece que sentimos o cheiro à sardinha, não é verdade?
1: Ó senhor de Matosinhos, ó senhora da boa hora.
2: Antonieta e a entrar fechou a porta. Pensou, loucos, isto, são loucos.
1: Sim, isto não é cantigas para a Antonieta. A Antonieta não gosta destas cantigas.
2: Ora, muito bem. Gosta que ela abriu a porta a rir-se.
1: E estava a dizer que já estava a cheirar a sardinha.
2: Olha, hoje é dia 18, não é? Hoje é 18 de maio, é hoje, não é?
1: É, sim.
2: É verdade, hoje é 18
1: de maio. Sim, se ontem foi 17, hoje é 18.
2: Olha, eu nunca tinha associado dessa forma.
1: E amanhã
2: como tu
1: é 19.
2: De facto, olha, és uma rapariga, de facto, que consegue ver as coisas de uma maneira muito positiva.
1: Claro que
2: diz
1: sim.
2: Diz aqui que hoje é o Dia Internacional dos Museus. É isso?
1: É verdade. É verdade, sim, senhora.
2: Sim, senhor.
1: E ontem foi o dia...
2: Pode falar mais alto.
1: Vês? A Blu está aqui e disse muitíssimo bem.
2: Baixinho.
1: Foi o dia da comunicação social.
2: Então, foi o nosso dia, não é verdade?
1: O nosso dia. O dia muito de todos bem. Nós.
2: Ora bem, agora vamos ao trânsito. Então já sabe que temos aqui o trânsito parado em todos os acessos ao centro de Matosinhos, para as festas. Temos também o trânsito lento na Avenida AEP, logo a partir da Ponte de Lessa até à VCI. Na A3, há fila a partir da entrada da A4 até ao Porto. E na VCI, sentido Freixo a Rábida, a fila começa no Freixo, vai até à A3, depois de novo fila da Perlada até à Rábida. Sentido inverso, a fila começa na A1 em Coimbrões, esta fila vai até à Rábida. E temos também o trânsito parado entre a zona de Bessa Leite e as Antas. Passamos para a Grande Lisboa. O meu mapa hoje não está a querer ajudar muito.
1: Agora. É que tens que ir abrir a porta. Alguém está ali a tocar a campainha insistentemente. O besouro toca.
2: Ora, já trataram. Ora, no IC19, em Lisboa, temos fila de Alfragide até Queluz, sentido contrário, fila a partir da Amadora até Pinamanique. A segunda circular tem fila das Torres de Lisboa até ao Campo Grande e, no sentido contrário, fila do Aeroporto até Pinamanique. Está tudo parado já aqui para a Ponte 25 de Abril, fila de Sete Rios até à Ponte, acessos cheios. Para quem vai para Cascais, a Marginal tem fila só à passagem por Algés. A5, lentidão, mas sem paragens, lentidão do Monsanto até ao Estádio Nacional. Até já.
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0: Duas vozes, duas das nossas maiores vozes do fado, Amália e Fernanda Maria, nestes dois impossíveis, a fechar aqui mais um cantinho de saudade e agora de partida, apenas a 18 minutos das 18, vamos a um pequeno intervalo. Daqui a pouco vamos viver a saudade. Vem por aí mais uma proposta na voz de Luís Montes, mas primeiro uma passagem por Coimbra. É que tem mais encantos.
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0: E agora vamos viver a saudade depois de ouvir esta Coimbra que tem mais encanto na voz de Beatriz Rosário. Aqui fica mais uma das propostas de Luís Montes.
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2: Começamos a semana da melhor maneira, com muita emoção, a viver a saudade. A nossa fadista Raquel Tavares teve o bom gosto de pegar na canção de Roberto Carlos e Erasmo Carlos e gravar um álbum só com canções do rei Roberto Carlos. Destaco estas emoções que nos dizem: amigos eu ganhei, saudades eu senti, partindo, com a Raquel Tavares.

Ao som de Camané e este fado do Campo Grande, estamos a fechar a segunda hora do nosso programa Casa de Fados. Vera Veratojo está por aí com um disco novo, mas nós vamos ouvi-la cantar Sou Tua. Até às notícias com a Antonieta Lopes da Costa e até ao trânsito com o Paulo Monteiro.

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1: As notícias às 6 com Antonieta Lopes da Costa. Ora, mais uma vez, boa tarde. Vamos atualizar informação.
2: Muito boa tarde, Inga. Boa tarde a todos. Bruxelas aprovou as últimas alterações ao PRR, disse o Ministro da Economia. O Ministro anunciou esta segunda-feira em Lisboa que Bruxelas já aprovou a última revisão submetida ao Plano de Recuperação e Resiliência e que ainda hoje a Comissão Europeia vai receber o nono pedido de pagamento. O Ministro sublinha que o plano vai acabar bem e está a correr bem, apesar de admitir que começou com um atraso. Ainda assim, vincou que atualmente está levemente adiantado. Com o nono pedido de pagamento, a execução do plano vai passar de cerca de 61% para 75%. O titular da pasta da Economia nota que este pedido de pagamento foi apresentado dentro do prazo e que falta apenas apresentar mais um. O Governo espera que um seguro contra calamidades esteja em vigor no próximo ano. O Ministro da Economia e da Coesão Territorial disse esta segunda-feira em Lisboa esperar que o decreto-lei que vai regulamentar um seguro obrigatório contra calamidades deva estar em vigor já no próximo ano. Acho que o decreto estará em vigor em 2027, avança Manuel Castro Almeida. Em abril, o Primeiro-Ministro Luís Montenegro anunciou que o Governo iria criar este Fundo de Catástrofes Naturais e Sísmicas, associado a um seguro obrigatório para habitações, apoiado por um mecanismo de solidariedade para garantir acesso a toda a gente, acesso universal. Ventura anuncia voto contra a proposta do Governo para uma isenção do visto prévio no Tribunal de Contas. André Ventura diz que o Chega está 100% seguro de que deve chumbar a proposta de reforma do Estado, que vai a votos esta semana no Parlamento. O Governo está insatisfeito com atrasos no controle nos aeroportos e admite até suspender o sistema em vigor. Questionado se admite suspender a recolha de dados biométricos nos aeroportos, Montenegro garantiu que o Governo vai tomar atitudes mais duras se a situação a isso obrigar. O Primeiro-Ministro mostrou-se esta segunda-feira insatisfeito com a atuação dos serviços de controle e fronteiras por causa das longas filas de espera nos aeroportos e diz que se a situação continuar, admite suspender a recolha de dados biométricos. A PSP disse que o tempo máximo de espera ontem, com picos de tempos de espera entre as 9 e o meio-dia, nunca foi superior a 100 minutos em Faro, a 110 minutos em Lisboa e a 130 minutos no Porto. Num comunicado divulgado ontem à noite, a PSP justifica os atrasos com razões técnicas e informáticas e com uma elevada dimensão de passageiros fora do espaço Schengen. Os três aeroportos controlaram cerca de 69 mil passageiros em voos vindos de fora do espaço Schengen. Só ontem, nota a polícia. Não há nenhum problema com os Estados Unidos. Rangel atacou o PS e diz que as palavras de Rubio não foram ditas literalmente. O MNE ataca assim o PS e relativiza as palavras da Casa Branca. Paulo Rangel disse aos jornalistas que obviamente houve uma autorização de Portugal para os Estados Unidos utilizarem a base, apesar da afirmação do secretário de Estado da Administração Trump. Para ser justo, há países na NATO que não foram muito úteis para nós, vou só dizer um: Portugal foi muito útil. Eles disseram que sim, antes mesmo de nós perguntarmos o que quer que fosse. As declarações do Rubio mereceram pronta resposta do MNE português. Rangel terminou dizendo: o governo português, em momentos de crise internacional, tem uma grande preocupação, a defesa de Portugal e dos portugueses, não faz chicana política com crises internacionais. Ora, mesmo no PS, Francisco Assis atacou os termos citados e a retórica extremista do seu partido sobre os Estados Unidos e o uso das lajes. O eurodeputado diz que a reação do seu partido e de declarações de Marco Rubio sobre Portugal foi inapropriada e que não é a única voz crítica na área socialista. Na última semana, as declarações do secretário de Estado norte-americano fizeram o PS falar prontamente numa humilhação do país à escala planetária. Chamaram o ministro dos Negócios Estrangeiros ao Parlamento e pedem documentos para perceber o timing exato do uso da base localizada em território português no âmbito do conflito no Irão. O tom usado causou mal-estar no partido, onde Francisco Assis critica o uso daquilo que chama de retórica infeliz, infantil e extremista. O PS diz nunca usou esta retórica para abordar temas de política externa e nunca se deixou contaminar por um radicalismo ideológico assente na rejeição da importância das relações transatlânticas.
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0: Ora, vamos então aos avisos do trânsito. Paulo Monteiro.
1: Eu estava aqui a dizer
0: que... Antonieta está muito contente, não sei porquê.
1: É dia de Fórum Lisboa.
0: É dia de Fórum Lisboa, exatamente.
1: É sempre uma animação. Eu estava a dizer que tínhamos aqui uma cadeira que faltava um parafuso. Se fossem só as cadeiras que tivessem menos um parafuso...
0: Tu tens falta de dois.
1: Não, a mim faltam-me dois e dos principais. Aqueles assim, chave, aqueles parafusos importantíssimos. Pronto. Tentei cá pôr outros dois substitutos.
0: Eu acho que meia dúzia de cavilhas aqui para a minha loja.
1: Vamos lá ao trânsito. E vamos até à ponte 25 de Abril. Há fila a partir de Sete Rios até à ponte. Acessos ainda cheios. E atenção que depois no tabuleiro o trânsito também está resistente até à passagem pela zona das portagens da ponte. A5, temos fila da subida do Monsanto até Oeiras, sentido inverso, fila na descida do Monsanto. A marginal tem fila só no início da reta do Dafundo em direção a Cascais. E no IC19, o trânsito está parado de Pinamanique até Terceira. Está ali um carro imobilizado em Terceira a criar esta confusão. Afeta também a segunda circular com fila do radar até Pinamanique. Sentido contrário, fila das Torres de Lisboa até ao Campo Grande e de novo da Encarnação até Sacavém. Autoestrada do Norte, trânsito aqui parado a partir de Via Longa até à saída para Alverca. No centro da cidade de Lisboa, trânsito difícil a subir a Fontes Pereira de Melo. Também está tudo cheio a subir à Avenida da Liberdade, a demora é acentuada. E, claro, a Avenida João 21 completamente cheia em direção ao Arieiro. Agora passamos para a cidade do Porto. Vamos até ao norte ver como é que está o trânsito. E vamos começar aqui pela zona de Matosinhos. Mantém-se o trânsito aqui muito congestionado em todos os acessos ao recinto da Feira de Matosinhos. Ora, temos também a Avenida AEP cheia para quem vai da Ponte de Lessa até à VCI. Demora-se mais 14 minutos do que é habitual para fazer aqui a Avenida AEP em direção à VCI. No sentido contrário, também há paragens acentuadas entre a VCI e a saída para a A4. Ora, a VCI, sentido Freixo a Rábida, tem um acidente junto à saída para a A3 e o trânsito está parado. Este acidente já provoca um atraso superior a 15 minutos em relação ao que tínhamos há um quarto de hora atrás. A fila começa em Oliveira do Douro e vai até a A3. Depois há fila também a partir de Francos até à Rábida. Sentido contrário, trânsito resistente, mas sem paragens, mas está resistente logo a partir de Coimbrões, na A1.

0: preparar alguma para me dizer.
1: Não é só preparar para te dizer, é mesmo. Preparar para dizer ao auditório. Temos aqui a sua dona Antonieta Lopes da Costa.
2: Sou dona,
1: muito bom.
0: Como estão?
1: Como está?
2: Bem, muito obrigada, como está?
0: A fim de semana foi bom lá em casa.
1: Tu está preparada para mais uma edição do Fórum Lisboa? Quais são os temas hoje?
2: Esta semana vamos falar opções de urbanismo, tendo em conta casos de alienação de património do Estado, mas também o sentido contrário, como é o caso da sede do Conselho de Ministros, que vai passar para a Câmara Municipal para fazer habitação. Outros projetos em que o PS acusa o Executivo de não ter exigido as compensações devidas, Moedas já veio negar isto. Falamos também de um deferimento tácito da residência privada no Lumiar, contra um parecer das estruturas verdes. Vamos saber porque é que, apesar deste parecer negativo das estruturas verdes, a Câmara decide falar disto também. Vamos, além disto tudo, falar do PDM, o Plano Diretor Municipal, e da Assembleia das Crianças, que aconteceu na passada terça-feira, decorre anualmente. Vão à AML crianças das escolas de Lisboa, de toda a Lisboa, e vão propor políticas, ideias, coisas que acham que falta na cidade, e normalmente é muito interessante ver algumas coisas tão simples, que aparentemente parecem tão rudimentares, mas que os miúdos dizem: no meu bairro não é isto. E olha, eu gostava que houvesse.
0: E vou dizer-vos uma coisa, esta semana, não sei como, não foi esta semana, foi este fim de semana, no YouTube estive a ver um excerto
2: desta Assembleia.
0: Sim, e fiquei impressionado.
2: Ah, sim, eles preparam-se.
0: Com o discurso das crianças.
2: Sim, eles preparam-se para ir ali. É muito interessante.
0: Eu olhei.
2: Eles preparam-se as aulas. Nas escolas é uma coisa multidisciplinar.
0: Mas eu
2: os professores vão preparando.
0: Com a qualidade do discurso das crianças.
2: Sim, são os melhores que são escolhidos, não é? Os melhores em oralidade e em.
0: E
2: enfim,
0: eu pensei, estes serão os futuros deputados municipais e quem sabe deputados da Assembleia da República.
2: Quem sabe.
0: Faziam aquilo com uma convicção e com
2: diziam. E até com bastante. Como é que eu hei de dizer? Com bastante deferimento e bastante respeito perante a Assembleia onde estão. Eles têm a noção de onde estão,
0: e
2: não é?
0: E convinha a Assembleia, portanto, os outros
2: miúdos
0: distraídos, e eles próprios conseguem tipo chamá-los à atenção e tudo. Portanto, eu pensei mesmo, isto vão ser os futuros políticos deste país.
2: É sempre interessante, e nós resolvemos esta semana dar uma chega àquilo que se passou na terça-feira. E eu gosto deste tema de refletirmos sobre o que os mais pequenos sugeriram.
1: Muito bem,
0: falta
1: e
0: saber
1: aqui está.
0: Só uma coisa: falta saber se os deputados grandes vão tomar nota e tomaram nota das sugestões dos pequeninos para depois pôr
2: em sempre algumas notinhas.
1: Há um vídeo que está a correr pelo Facebook e pelo Instagram, que é um menino que, com a sua simplicidade, com poucas palavras, com humildade, dá uma grande lição de respeitabilidade aos mais crescidos na Assembleia.
2: Muito bem.
1: Acho
2: muito
1: que,
2: bem.
1: Além das propostas, têm que aprender também.
2: É que agora,
1: nesta
2: nova leva, falando da Assembleia da República, não é? Dos crescidos, esta nova leva de grande barulheira, de grande respeito, etc.
1: Exatamente.
2: Etc, que todos sabemos com quem é que começou. A má educação no Parlamento e a ordinarice no Parlamento. Mas agora, é curioso, se vocês assistirem sessões plenárias, quando estes estão a falar, os outros também fazem barulho agora.
0: Sim, sim.
2: Agora
0: aliás,
2: pagam na mesma moeda. Portanto, antes era só tapear no chão.
0: Não, mas agora fazem o mesmo.
2: Agora interrompem, fazem barulho, gargalhadas, etc, etc. Bom, todos sabemos como começou. Não sabemos como é que vai acabar.
1: Até parece que está tudo numa praça de touros. 13 minutos passam das 6.
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1: Já cá estamos na terceira e última hora de emissão do nosso programa Casa de Fados. Vamos só escutar mais esta cantiga na voz de saudade de António Mourão. Não sei que nome dás ao meu fado. E depois vamos ao meu amor, assim é que está correto. E depois vamos ouvir as propostas culturais na voz da jornalista Sofia Simões.

0: Já levamos 20 minutos passados das 6, também é caso para dizer, para escutar as propostas culturais, já é tarde, mas vamos a elas na voz da jornalista Sofia Simões.
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2: Mais de 100 anos depois do seu nascimento, Carmen Miranda continua a ser uma referência da música, da moda, da liberdade criativa e da fusão entre culturas. Agora chegou a vez de Filipe Laferri contar a história da artista num espetáculo cheio de alegria, humor e emoção. Carmen Miranda, o grande musical, entre quarta-feira e domingo no Teatro Politeama. Padrão, Casa Obsessão, é a exposição que foi inaugurada ontem no Padrão dos Descobrimentos, uma exposição dedicada às formas de representação visual do Padrão dos Descobrimentos. Descobrimentos desde 1940 até hoje, onde procura apresentar todo o tipo de objetos e materiais que utilizam o monumento como imagem de referência. Através desta coleção dispersa, procura-se mostrar o horizonte interpretativo do monumento para além das perspectivas convencionais. Padrão, Casa, Obsessão, exposição então que foi inaugurada ontem no Padrão dos Descobrimentos. João Baião está de volta aos palcos com um espetáculo cheio de música, humor e energia. Desta vez o público é convidado a espreitar os bastidores da criação artística num processo de casting para encontrar os novos bailarinos do seu próximo grande projeto. João Baião vai partilhando com os candidatos e com o público as suas ideias para o espetáculo que tem em mente. Baião, de Oxigênio, com João Baião, esta quarta-feira pelas 9 da noite no Teatro Tivoli BBVA.
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Este é o samba do crime perfeito. Nuno Guerreiro, a voz de saudade de Nuno Guerreiro, ao lado de António Zambujo. Aqui uma das cantigas do projeto Ala dos Namorados. Daqui a pouco vamos ficar a dois, eu e o Paulo Monteiros. Mas temos por aqui esta voz que canta a dois, Ana Rita Prada.

0: todo emaranhado.
1: Estás-me a incomodar um bocadinho, porque eu tinha que ligar aqui as luzes.
0: Não, é que quanto mais rápido der o trânsito, mais rápido eu e a Blue e o menino bebemos o café.
1: Muito bom. Já fui ligar a cafeteira.
0: Não é?
1: Confesso que há pouco me esqueci.
0: Claro, é que estamos quase a terminar a tarde. Nem uma torrada, nem um eclair, nem um pastel de nata.
1: Ainda sabe que
0: nem...
1: Claro.
0: Tá, claro que sim.
1: A Blu fica admirada de nós dizermos isto tudo com o microfone aberto.
0: Nós dizemos.
1: Mas rádio em direto é assim, Blu.
0: Sim.
1: Temos que dizer o que se passa, de facto. E toda a gente sabe que a Inga já disse várias vezes.
0: Hoje é dia de formação, hoje foi dia de curso. A Blu veio dar-nos um curso. Muito bem, muito
2: tem
0: bem,
2: muito,
0: não é?
2: Gostei muito da vossa atuação. Gostei muito. Atuaram muito bem.
0: Atuámos muito bem, não foi?
1: Bem.
2: Perfeitamente. Vozes bem colocadas,
1: já
2: trânsito posto
1: vozes
2: na rua. Está tudo perfeito.
0: Trânsito posto na rua, vir?
1: É verdade. Ora, na rua andam os habitantes das cidades do Porto.
0: Sabes que eu gosto muito de fazer, rádio, eu gosto muito de dar microfone à Blue, porque a Blue foi uma das nossas vozes da rádio.
1: É uma inspiradora para nós.
0: E
1: ainda nós ainda éramos assim e a Blue já nos dava lições de rádio, não era?
0: De rádio, e aprendemos a ouvir a Blue.
2: Muito obrigada, vocês são muito simpáticos. O que é que se passa?
1: Ui. Não, a Blue agora não fez um trocadilho, que a Blue faz excelentes trocadilhos.
0: Esta tarde, então, sim, ela esteve ali mesmo precisa.
1: Não, cada vez que
0: mesmo
1: dizemos
0: oportuna.
1: Alguma coisa, a Blue dá assim um trocadilho assim que nós até ficamos.
0: Eu gostei, eu adorei um em especial. Eu uso muitas moedas na carteira.
1: Vamos ao trânsito.
0: Vamos ao trânsito.
1: Ora, vamos até ao Porto, portanto temos o trânsito parado aqui em toda a zona de Matosinhos, onde vai decorrer a festa de Matosinhos esta noite, portanto hoje muita gente aqui a deslocar-se para a zona do recinto das festas. Temos também tudo parado na Avenida AEP, agora inverteu-se o cenário, agora está mais difícil para quem sai do Porto para Matosinhos. Temos também tudo parado na A3. Há um acidente na A3, sentido norte-sul, junto à saída para o Hospital de São João. Trânsito parado logo a partir ali da entrada da A4. Passando o acidente, o trânsito está a andar um pouco melhor, volta-se a parar muito perto já da VCI. Na VCI, sentido Freixo a Rábida, fila da Ponte do Freixo até às Antas e depois, mais à frente, fila também de Francos até à Rábida. Ora, sentido contrário, a fila aumentou. A fila agora começa na A1, junto à entrada que vem da A44 em Coimbrões, está tudo parado até à Rábida e depois esta fila continua até ao Nó das Antas. A demora é acentuada. Todos os acessos à Rotunda da Boa Vista cheios, a marginal cheia nos dois sentidos até à Ribeira e também na via panorâmica, trânsito parado em direção à VCI. Passamos agora para a Grande Lisboa. O trânsito tem estado hoje um bocadinho mais favorável do que é habitual. Ora, para a Ponte 25 de Abril temos aqui fila de 7 rios até à ponte, mas só o acesso da A5 é que está cheio. Os outros acessos já normalizaram. IC19, ainda há fila de Pinamanique até Terceira. A5, fila da subida do Monsanto até Linda a Velha e na marginal fila à passagem por Algés. A radial de Benfica tem fila que começa pouco depois dos Pupilos do Exército até Pinamanique. A segunda circular tem fila das Torres de Lisboa até ao Campo Grande e depois de novo fila da Encarnação até Sacavém. Sentido contrário, fila do aeroporto até Pinamanique. Até já.
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1: Ou tão menos entusiastas, e eu também, por causa disso, fui deixando de jogar. Mas são 3 anos, mas os tacos continuam lá e de certeza absoluta que é este ano que vai ser.
2: Mais dia, menos dia. Se calhar ainda voltas a jogar golfe antes de gravares o teu disco.
1: É, sim. Tá bem.
2: Ou um ou outro. Ou
1: não,
2: um
1: não.
2: Outro.
1: Eu acho que o mais certo é jogar golfe. Aliás, olha, já vou daqui que é para já me esquecer do outro.
2: Convencidíssimo para voltar à atividade. Muito bem. Então, e na atividade de fado, o que é que se segue?
1: Segue-se a Beatriz da Conceição. Que me permite falar de outra personagem extraordinária do fado, e é muito mais do fado, da música popular, que é o Max.

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Paulo Jorge Ferreira. Estamos no final da edição de hoje do nosso programa Casa de Fados. Daqui a pouco vamos ter por aqui mais uma edição do programa Fórum Lisboa, Antonieta Lopes da Costa e os seus convidados. Ouvimos ainda Tânia Oleiro com a belíssima, com o belíssimo Janelas Enfeitadas. E de saída deixamos a voz de Raquel Tavares, Por Morrer Uma Andorinha. À hora certa vamos ter as notícias e também o trânsito. Eu volto amanhã a estar consigo de novo às 4. Boa tarde.

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1: As notícias com Elsa Casimir. Boa tarde.
2: As reservas de petróleo vão esgotar-se numa questão de semanas, diz a Agência Internacional de Energia. O alerta foi feito pelo diretor executivo da agência durante o encontro do G7. Segundo disse aos jornalistas, a almofada acumulada antes da guerra no Médio Oriente e do encerramento de Hormuz está a desaparecer. Outro aviso de Fatih Birol é para o presente e futuro próximos. O início da época de sementeiras na primavera e a temporada de viagens de verão no hemisfério norte vão acelerar ainda mais a redução das reservas, já que trazem consigo um aumento do consumo de gasóleo, fertilizantes, combustível para aviação e gasolina. O primeiro-ministro defendeu hoje que o país está numa rota de crescimento e de credibilidade acima da média da União Europeia do ponto de vista da dinâmica da economia e do crescimento dos salários. Em caminho, à margem de uma inauguração, Luís Montenegro garantiu que esse trajeto é para continuar, apesar de um início de ano muito atípico por conta das tempestades, depois o agravar do conflito no Médio Oriente e o seu impacto na cadeia de abastecimento. Apesar dessas situações, o líder do executivo considerou que o país está melhor. O governo não exclui a possibilidade de voltar a suspender o sistema europeu de controlo de fronteiras nos aeroportos. Luís Montenegro admite recorrer a medidas drásticas para evitar os elevados tempos de espera, desde logo em Lisboa e Faro. O primeiro-ministro garante que está a ser feito um esforço enorme para reforçar os recursos humanos nos aeroportos, desde já com cerca de 300 elementos que vão sair da formação na PSP para serviços de controlo de fronteiras. O Chega avisa que vai votar contra a reforma do Estado, caso o governo insista em retirar a obrigatoriedade do visto prévio para contratos públicos até aos 10 milhões de euros. Em Viseu, à entrada para as jornadas parlamentares do Chega, André Ventura garantiu que, se tudo se mantiver como está, não vai votar ao lado do governo. A proposta vai ser debatida no Parlamento esta semana. André Ventura repete que este passo transforma o país num bar aberto para a corrupção e diz que dá um sinal de que é uma reforma para safar políticos e autarcas amigos. O Terreiro do Paço em Lisboa vai voltar a transformar-se numa gigantesca fan zone durante o Mundial de Futebol. Entre 11 de junho e 19 de julho será possível assistir aos jogos num espaço instalado mesmo ao lado do Tejo com um ecrã gigante. De entrada livre, a Lisboa Futebol Arena é uma parceria entre a Câmara Municipal de Lisboa e a Federação Portuguesa de Futebol.
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3: Muito boa tarde novamente. Vamos até ao trânsito na Cril. Há agora um acidente na Cril, em Alfornelos. E a fila começa em Pinamanique e vai até Alfornelos. Segundo a circular, temos o trânsito resistente do Campo Grande até Pinamanique, sentido contrário, fila das Torres de Lisboa até ao Campo Grande e, de novo, da Encarnação até Sacavém. Ali um acidente antes do nó de Sacavém. A Radial de Benfica tem fila no final da Radial de Benfica para entrar em Pinamanique devido a um carro que ali esteve imobilizado. Eixo Norte-Sul, trânsito resistente das Laranjeiras até Tilheiras e depois há paragens a partir da Ameixoeira até ao acesso à Cril. E temos também dificuldades na A5, abrandamento da subida de Monsanto até Oeiras e na marginal fila em Algés, em direção a Cascais. Para a ponte 25 de Abril, a fila começa em Campolide, vai até à ponte, acesso da A5 preenchido. Ora, passamos agora para o norte, para o Porto, avenida AEP, ainda cheia nos dois sentidos, está mais demorado para Matosinhos, a VSAI sentido Freixo Rábida tem fila do nó do mercado até à A3 e de novo de Francos até à Rábida. Sentido inverso, a lentidão começa na A1, na Afurada, e depois segue pela VSAI até Francos. Também há abrandamento à chegada à A3. Então, até já e boa viagem.
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5: É isso mesmo, uma boa introdução, porque Lisboa também é o nosso fado. Bem-vindos ao Fórum Lisboa. Estamos de volta no único programa de rádio que apenas debate assuntos relacionados com a cidade. Gostamos de saber para onde vai o dinheiro dos nossos impostos, ou parte dele. Por isso tenho sempre comigo 4 deputados municipais. Temos um podcast em arquivo.org e em breve vamos estar também no YouTube, ao vivo, em direto, e para nos verem e ouvirem quando e onde quiserem. Somos também ouvidos no Porto, apesar deste programa se centrar em Lisboa. Haverá com certeza alguns pontos de contacto com políticas na cidade do Porto, e não nos podemos esquecer também de Setúbal, onde também estamos com uma frequência. Estão aqui então a Angélica da Teresa, da Iniciativa Liberal, a Sofia Lisboa, do PCP, o Ricardo Marques, do PS, e o Jorge Nuno de Sá, do PSD. Queremos falar neste Fórum Lisboa de políticas de urbanismo e habitação, do PDM, o Plano Diretor Municipal, de opções de urbanismo, tendo em conta casos de alienação de património do Estado, mas também em sentido contrário, vamos explicar porquê. Vamos falar também de uma residência privada no Lumiar, que vai avançar contra um parecer das estruturas verdes, o que quer que isto queira dizer. E também queremos falar da Assembleia das Crianças na Assembleia Municipal de Lisboa. Acontece anualmente e decorreu na passada terça-feira, se não estou em erro. Antes, um minuto a cada um sobre um tema que vos pareça relevante. Jorge Nuno de Sá, hoje começo por si.
6: O meu é relevantíssimo. Estamos a 2 semanas de começar aquela época melhor da cidade, que é onde cheira a sardinha assada por todo lado, a reais, festa.
7: Festa.
6: E que todos gostamos, somos todos um bocadinho rapioqueiros, e nesta semana começa

0: Sabe, antes das festas,
1: antes das festas. E eu queria dar uma palavra hoje, um minuto, a toda essa gente que faz esta cidade, constrói a cidade, constrói as festas da cidade. Estão numa azáfama brutal, mas vale muito a pena, porque junho é o mês mais bonito desta cidade.
0: Muito bem, a seguir Sofia Lisboa. Sofia Lisboa.
2: Muito bem, cumprimentar-vos e cumprimentar quem nos ouve lá em casa. Eu iria falar de um assunto que em parte também enfim, está sempre na ordem do dia, que tem a ver com a mobilidade. Ainda a semana passada falámos dele, mas relativamente à linha circular. Nós temos este projeto de linha circular, o PCP desde o início que se opôs à opção de, neste momento histórico em que se pensa o dinheiro para expandir a rede de metro, de fazer esta opção, portanto, de tornar mais densa na cidade, dentro
0: ou
2: da
0: seu,
2: cidade.
0: O PCP e todos, porque todos os outros...
2: O PCP e todos, não. O PS,
0: só o PS é que tem mão nesta solução, não é? PSD, todos os outros partidos
2: PSD,
0: na altura...
2: Exatamente.
0: Lembram disso, nós falámos aqui.
2: Opunha-se, enfim, e precisávamos dessa oposição, dessa oposição continuar forte no momento em que tem as responsabilidades que tem neste momento, não só no Governo Central como no Governo da Cidade, mas de facto considerámos que foi um erro desde o início porque, como falámos semana passada, o dinheiro que temos é agora, é para tomar as opções agora, e no agora nós considerávamos, antes, enfim, desta ter sido a opção, que era um erro, enfim, que era um erro depositar este dinheiro a densificar a rede onde já há soluções de transporte, e aquilo que nós precisávamos para dissuadir era da zona norte de Lisboa, dos concelhos limítrofes, tentar dissuadir essa entrada dos carros. A Assembleia Municipal de Lisboa já aprovou várias recomendações no sentido de travar esta, não a linha circular obviamente, mas esta opção agora de fazer circular e não fazer em laço, que é aquilo que, que parece a muitos que é a solução para, nesta fase, apesar de tudo, não criar ali uma linha periférica entre Odivelas e Telheiras, que na prática vai fazer com que as pessoas dessa zona tenham que fazer um transbordo adicional, quando hoje tinham acesso direto ao centro da cidade, e portanto nós, o PCP, defende esta solução em laço. Estamos a dinamizar um abaixo-assinado sobre este assunto, e amanhã na Assembleia Municipal de Lisboa, a Iniciativa Liberal vai levar uma proposta também neste sentido, e portanto eu decidi que o meu minuto inicial era para dizer que todos os esforços devem ser feitos no sentido...
1: Era
2: para dizer que agradecemos que a Iniciativa Liberal se aproxime também.
1: Afinal, já começaram as festas da cidade.
0: Agora vem a Angélica da Teresa.
2: Podemos ter neste momento ainda é tempo de fazer esta solução da linha em laço.
0: Minuto, mas não, o problema agora não se prende com os dinheiros serem do PRR e se alterarem os dinheiros não virem do PRR.
3: Sim, uma parte.
0: Uma não, parte do dinheiro. Mas prende-se com isso agora, porque a obra já está em execução.
1: Sim, não, já está quase pronta. Mas quase a questão depois é
0: quando é que vai ser inaugurado depois de tantos
1: adiamentos?
0: Isso não sei,
1: nem me atrevo a dizer nada. Mas a parte de ser circular ou laço ainda é possível com a obra, com a infraestrutura feita.
0: Ok. Angélico, o seu minuto.
4: Bem, um minuto, antes de mais, cumprimentar-vos a todos.
0: Bonsoir.
4: E cumprimentar quem nos ouve. Hoje o meu minuto é dedicado à minha mãe, que me disse, antes de vir para cá, ela é que escolheu o minuto. Na verdade, eu estou a ser a porta-voz da minha mãe, que me relembrou que hoje era o Dia Internacional dos Museus, que hoje houve uma série de iniciativas e, portanto, os museus tiveram...
0: Em Lisboa e no Porto, eu falei disso na sexta-feira para o Porto também.
4: Portanto, tiveram entrada livre.
0: Sim, é todo
4: o país. Há uma programação, inclusive, que se estende até sábado. Portanto, hoje quem esteve a trabalhar e não teve a oportunidade de ir a um museu, veja, porque há muitas iniciativas a decorrer até sábado e pode ser que tenha sorte e que possa aproveitar esta oportunidade de fazer uma visita ao museu da sua escolha. E porque não, o Museu do Fado em Lisboa, em Alfama, já que estamos aqui na Rádio Amália.
0: É verdade. E o Museu do Fado que nos apoia aqui em diversas coisas. Ricardo Marques, o seu minuto.
3: Dois temas, um deles celebrar aquilo que foi ontem o Dia Internacional contra a Homofobia, Transfobia e Bifobia, e pela forma como a Câmara Municipal de Lisboa, a Câmara Municipal do Porto e muitas juntas de freguesia na cidade de Lisboa marcaram este dia, com obviamente com o içar das respectivas bandeiras, mostrando que de facto ainda não é por decreto que neste país se consegue abafar o bom senso e a razoabilidade nas causas. Outro tema para mim muito importante, prende-se com aquilo que temos vindo a falar da habitação e que hoje iremos falar, e de facto sobre aquilo que são os dados assustadores deste último mês, com a subida dos spreads, com a subida de tudo o que tem a ver com as Euribors, aos máximos históricos desde há um ano ou dois, juntando isto tudo ao pacote de subida da habitação histórica que estamos com uma tempestade perfeita para passarmos a ter um segundo semestre muito difícil para milhares e milhares de famílias de lisboetas, e portanto é um tema que temos que de facto, ainda bem que hoje o tema também é sobre a habitação, porque de facto nós temos que rapidamente arranjar soluções.
0: Tivemos muitas décadas sem fazer nada, e portanto agora também estamos a verdade. Apagar isso, não é? A falta de construção pública.
3: Sim, claro que sim. Portanto, claro que sim. Isto não é um,
0: com regras de mercado, não é do dia para o outro.
3: Não dá para apontar o dedo a uma pessoa, que apontar a muitas e para nós próprios também todos.

0: E, portanto, mas de facto é um tema que nos preocupa e os meses passam e nós, em vez da situação melhorar, piora, neste momento com contingências internacionais, obviamente, mas de facto cria-se aqui a tempestade perfeita à volta do mercado habitacional em Lisboa. E algo que temos que, se calhar, agir com mais coragem.
1: Queremos então falar da revisão do PDM, o Plano Diretor Municipal. Está em revisão, é isso? Vai estar em revisão? Tem vindo a estar, devia estar. Opções de urbanismo, tendo em conta casos de alienação do património do Estado, mas também em sentido contrário, como é o mais recente caso da sede do Conselho de Ministros, que irá passar para a Câmara Municipal de Lisboa. O PS acusou o Executivo de não ter exigido as devidas compensações em muitos, em várias coisas. Carlos Moedas negou. Também queremos falar deste deferimento da residência privada no Lumiar contra um parecer das estruturas verdes da Assembleia das Crianças também. Sofia, Lisboa, vou começar por si.
2: Bom, são muitas coisas.
1: A Assembleia das Crianças, vamos para a segunda parte, e o deferimento da residência privada também.
2: Eu acho que é aqui um elemento que tem a ver com estas políticas, não é? Exato. Mas eu acho que há aqui uma série. Estes são vários elementos. São várias,
1: plano diretor municipal, temos que explicar aos ouvintes o que é e para que serve.
3: Sim, claro. Nós temos este vício de falar por
2: siglas. Exato, por siglas, sim. Aqui eu acho que o que é importante, e também já o dissemos aqui várias vezes, não há um responsável único, mas no entender do PCP, há uma política que tem sido seguida e que tem tido diferentes protagonistas, mas que nos tem, levado nunca ao PCP, obviamente. Que não teve responsabilidades políticas para isso, infelizmente. E, portanto,
3: não teve em Lisboa para
2: ordenar o mercado da habitação.
1: Deixem a Sofia falar.
2: Aquilo que nós estamos a ver e temos visto nestas várias e que tem sido criticado, né, em várias coisas que são pontuais, é na verdade uma política. Nós estamos num momento de emergência, digamos assim. Portanto, esta emergência que se está a viver em Lisboa, como no país, é uma emergência que deveria traduzir-se para quem diz governar para as pessoas e para os interesses das pessoas, deveria traduzir-se em medidas estruturais de resposta a esta situação. E, portanto, é neste momento que nós estamos a enfrentar esta situação em que não devemos poder alienar património do Estado, por exemplo, que possa ser, que seja adequado para habitação e não só para habitação. Esta questão dos dois, foi há pouco tempo, tivemos esta, vender em hasta pública dois imóveis do Estado na Lisboa, no centro de Lisboa, Visconde Valmor e Filipe Folk, e foram dois prédios que podiam ser habitação, mas também podiam ser outras coisas. Ainda há pouco tempo falámos de uma série de sedes de empresas municipais que estão em sítios alugados por
1: rendas
2: astronómicas.
1: Olha, por exemplo, a GEAC, deve ter uma renda astronómica onde está, nas Amoreiras.
2: E, portanto, isto, há aqui muitas opções que também podíamos falar do Quartel da Graça. Há muitas opções que são tomadas e que têm sido tomadas, não só de agora deste mandato e do anterior de Moedas, mas também dos mandatos do PS, que estão a ignorar esta necessidade de haver uma política de urgência, de emergência para esta situação. E, portanto, avaliar todo o património do Estado que
1: possível possa, de ser habitação,
2: exatamente,
1: não é?
2: para tratar, para lhe dar esse fim e para sempre tentar, com as políticas públicas as possíveis, porque não podem regular todo o mercado, mas baixar aquilo que é este mercado absolutamente absolutamente desvairado de subida de preços. E quando se faz aquilo que se fez ainda há poucas semanas, a vender até abaixo do preço de mercado, como foi dito, num leilão, estes dois imóveis do Estado que se venderam, está-se a fazer o contrário. Portanto, está-se a passar imóveis que depois vão para que eles irão, não é? Esses imóveis vão para este mercado de imobiliário sobreaquecido, como se diz.
1: Para o PCP, nenhum imóvel deveria ser...
2: Neste momento nós estamos em medidas de emergência.
1: Se não for adequado
2: para alguma destas soluções importantes e que a cidade precisa deles, a cidade precisa destes imóveis, como precisa de outras medidas, como precisa que o património disperso da Câmara Municipal de Lisboa seja reabilitado, como precisa de construir em terrenos, como em alguns casos está a fazer, mas sempre contra esta ideia de alienar e de alienar para interesses imobiliários que não vão nunca, porque não podem, porque o interesse do mercado imobiliário é um interesse especulativo que não responde àquilo que são as necessidades das pessoas. E, portanto, aqui estes vários casos que aqui referimos são casos importantes. O que se vai fazer com a presidência do Conselho de Ministros é neste sentido. É um caso, enfim, importantíssimo, parece-nos a
1: Vamos
2: nós.
1: Vamos explicar qual é o edifício
2: em Campo de Arique, era o edifício da presidência do Conselho de Ministros que
1: agora passaram para o edifício da Culturgest e esse edifício passa para a Câmara, não é?
2: E, portanto, e supostamente para 90, penso que cerca de 90 casas de habitação acessível. Isto é apartamentos. Isto é a política
1: um bom exemplo.
2: É preciso. Exato. Não. Mas a questão é,
1: si.
2: É um bom exemplo e devia ser, não só, não devia ser casos isolados, devia ser uma verdadeira estratégia de emergência para a cidade do ponto de vista da habitação.
1: Até porque mais depressa se fariam algumas habitações que são necessárias e, que, e o tempo não deixa construir
2: claro,
1: um mês para o outro.
2: É, como é óbvio, edifícios é? Que estão construídos, que existem, que, que estão adequados para uma, enfim, necessariamente uma adaptação, mas para esse fim, e portanto que é isso que nós precisamos, não é? É isso que nós precisamos, porque não é só dizer que nós precisamos deles para ir usar imediatamente, é porque nós, o Estado, alienando esse património, ele não está alienado para outro planeta. Ele vai ser alienado para contribuir para esta dinâmica especulativa que nós estamos a viver. Portanto, o Estado até pode ganhar ali uns quantos milhões a pensar que depois pode eventualmente reverter para fundos para tentar contrariar esta crise da habitação, mas na verdade isso é tudo muito se. Porque na prática, aquele edifício, aqueles edifícios que estão a ser alienados, vão eles próprios, por iniciativa da alienação que se está a fazer, vão contribuir para continuar a agravar essa especulação. E portanto, isso é absolutamente irresponsável do ponto de vista da crise que estamos a enfrentar agora e outro tipo de interesses que continuam a pairar à volta da Câmara, e concluía com isto, nomeadamente nesta questão do deferimento tácito desta coisa de uma residência privada. Eu já falei semana passada, uma residência privada com 700 quartos, contra parceiros que diziam que não se poderia mandar...
1: Mas são parceiros de serviços da Câmara?
2: Sim, que entretanto até parece que foram dissolvidos este gabinete de estruturas verdes, mas que tinham um parecer que dizia, contrariava esta ideia de que se podia mandar abaixo mais de 130 árvores naquela zona. E de qualquer das formas, aqui a questão também tem a ver com este mecanismo, não é só com este projeto em particular, mas é este mecanismo que é, deixamos atrasar uma resposta e depois há um deferimento tácito, até que vem daquele simplex da habitação, não é? Do urbanismo, que pode fazer com que aqui uma série de interesses que são prejudiciais possam passar desta forma administrativa.
1: Jorge Nuno de Sá, também já li, creio que no Expresso há uns tempos, que a alternância democrática em Lisboa é salutar também por este aspecto dos serviços da Câmara Municipal de Lisboa estarem todos com muitas pessoas ligadas ao PS e, portanto, tentarem fazer, digamos, quando é para dar alguns serviços, como é óbvio, não estou a generalizar, não. Mas que alguns serviços tentam fazer política, digamos, não é? Quando quem está na Câmara é o Presidente A ou o Presidente B, não é?
3: Isso acontece.
1: Depois, acontece sempre, não é?
3: É da natureza humana.
1: Mas daí ser bom haver alternância, não é?
3: Sim.
1: Daí
3: essa
1: ser
3: parte...
1: bom não estar sempre lá o PSD, não estar sempre lá o PS...
3: Ou o PCP.
1: Ou o PCP e irem mudando, não é?
2: Estar sempre.
3: Eu quando cheguei ao Departamento de Educação há 20 anos, aquilo estava carregadinho de cartões de militante do PCP.
1: Pronto, e então, desde que fizeste o seu trabalho, tudo bem, é humano,
3: deles,
1: como diz.
3: E muitos deles, excelentes profissionais.
1: Muito bem, está a ver.
3: Tinha uma das melhores arquitetas que lá estava, era a sobrinha do Dr. Álvaro Cunhal, uma belíssima profissional.
1: Pronto,
3: eu tenho a melhor experiência. Isso não é tudo. Agora,
1: pronto, isto foi o seu pontapé de saída.
3: Não querendo acreditar,
1: assim.
3: Sim, é um bocadinho provocatório, como eu gosto sempre. Não querendo acreditar que a Sofia quis dizer que havia aqui um ato de corrupção neste deferimento tácito, isto era quase tema para outro programa, que era.
1: Mas eu lembrei-me dos. Por causa
3: sim. Mas era uma questão interessante, que é se a dimensão que a Câmara de Lisboa atingiu, com as competências que lhe estão otorgadas, se já é um mecanismo funcional. Isso é uma discussão que devíamos ter, que também podíamos começar a ter, ou seja, a Câmara de Lisboa é um monstro, com com mais de uma dezena de milhares de funcionários, portanto, é muita gente. É muita gente e, portanto...
1: A máquina
3: funciona.
1: Para mexer,
3: isso é uma discussão que podíamos ter.
1: Já aqui tive várias vezes, vocês mencionaram isso.
3: Se pode haver uma reorganização administrativa que vá para além daquilo que foi a descentralização de competências pelas juntas de freguesia, outro tipo de reorganização administrativa, porque às vezes... Quando se falou o Ricardo outro dia, um bocadinho ironicamente, eu hoje ouvi-o dar os parabéns sinceros à Câmara de Lisboa, mas dizia, quando falou da perda de verbas por causa do PRR, do Abdomar. Às vezes questiona-se a capacidade de execução da Câmara de Lisboa por isso mesmo, por se ter tornado uma máquina tão grande que é difícil fazer movimentar. E isso é uma questão que nos devia levar aqui a refletir sobre essa capacidade. Eu não acredito que haja deferimentos tácitos porque alguém faz vetos de gaveta. Quer dizer, não posso acreditar porque isso é crime. Quero acreditar que seja pela dificuldade dos processos andarem. E ainda bem que os há, porque senão a máquina administrativa emparrava tudo que era processo nesta cidade e a coisa não andava. Temos que ser mais exigentes e pensar como é que contornamos isso. Isto é é outra conversa e se calhar deixamos para outro programa. Agora, há aqui eu tenho uma divergência profunda com o que foi dito sobre a questão do edifício da PCM, por exemplo. Quer dizer, nós andamos aqui todos um bocadinho, e aqui sou se calhar mais liberal que ali a nossa querida Angélica, que é a questão de embarcamos aqui um bocado, tudo, fazem falta casas, portanto todos os edifícios vão ser casas. Isso é falso. Porque nem todos os edifícios vão ser casas, nem todos podem ser casas, e depois entramos aqui um bocadinho numa demagogia de vamos adaptar tudo a casas, gasta-se muito mais dinheiro e fazem-se muito menos casas. A residência universitária que foi feita ali no alto do... em frente ao técnico, na Alameda, custou 1 milhão de euros por piso, a reabilitação. Não é? A reabilitação custou 1 milhão de euros por piso, quer dizer, é um preço um bocadinho. Reabilitar um edifício custou mais de 10 milhões de euros. Quanto é que gostaria de fazer novo, se calhar com mais dimensão? E o caso da PCM é um edifício, é um exemplo
1: paradigmático. O que é o PCM?
3: A presença do Conselho Ministro, o edifício da Campo de Arico.
0: Porque eu não... Jorge está muito nas siglas.
1: Está muito nas siglas.
3: Eu tenho esse defeito. É para poupar tempo e depois atropelo.
1: Até eu convosco me baralho com as siglas.
3: Eu não estou muito satisfeito com a opção da Câmara de Lisboa de ficar com o edifício. Eu pessoalmente, isto aqui é uma opinião pessoal, por um motivo simples. Aquilo que a Sofia dizia assim um bocadinho, que era a alternativa, é saber se aquele edifício era um hotel que foi ocupado para fazer a presença do Conselho de Ministros, portanto não está previsto ser habitação, vai ter que sofrer grandes obras de adaptação. Se a venda daquele edifício em mercado para outra finalidade podia ter mais encaixe financeiro que permitisse a construção de mais habitações. E esta é a conta que deve ser feita. E eu acho que às vezes nós entramos um bocadinho nesta espiral de loucura de...
1: Mas como o que falta são habitações a preços acessíveis, essas mais habitações a que se refere não seriam com certeza habitações...
3: Não sei.
1: Como as que vão fazer, não sabe?
3: Não sei. Não sei com o dinheiro da venda do edifício quantas podiam ser feitas. Porque ninguém me apresenta essas contas.
1: Sim, está bem.
3: Quanto é que vai custar cada habitação acessível naquele sítio e quanto é que poderiam custar, por esse preço, outras habitações acessíveis no terreno municipal?
1: O Estado é que compete fazer as habitações acessíveis mais, não é?
3: Não estou a dizer que não. Pronto. Mas estou a dizer se o mesmo. Ou seja,
1: não é um empreiteiro privado que compra um prédio. Não sou eu que vou comprar um prédio.
3: Certo. Estamos a falar de uma coisa muito simples, que
1: não
3: é.
1: Vou.
3: O valor que aquele prédio rendia em mercado...
1: Se tivesse os estímulos certos, faria.
3: Isso é uma segunda parte.
1: Agora,
3: o valor daquele prédio é mais rentabilizado. Qual é o valor que vai custar ao dinheiro dos nossos impostos a reabilitação daquele edifício para habitação acessível ou o rendimento daquele prédio para construir habitação acessível no terreno municipal, quantas é que podíamos construir pelo mesmo valor? Esta conta é que às vezes é difícil às vezes fazer.
1: Para os pobrezinhos soa mal o que eu disse, mas não, pronto, o que eu queria dizer era...
0: Eu ia aproveitar.
3: Eu estou aqui
1: a dar a mão à palmatória.
3: Eu não faço essa discriminação, até porque nem sequer é disso que estamos a falar. Porque neste momento o problema...
1: O que falta é habitação para as pessoas, para todas.
3: E essencialmente o que mais falta hoje
4: é preciso ser rico para conseguir.
3: O que mais falta no Conselho de Lisboa é a habitação para a classe média. É a habitação para a classe média. Porque, bem, durante alguns anos houve alguma oferta de habitação social para a classe mais baixa e mais desfavorecida, e ainda vai havendo. Apesar de ser um mito a ideia que temos um parque público, isso é outra discussão. Porque dizemos que temos um grande parque público, se estão já afetados a famílias para a vida inteira, já não é parque público, é o parque ocupado por aquelas pessoas e, portanto, não está disponível.
4: Um grande parque público, em percentagem comparado com outras cidades, temos uma habitação.
3: Mas mesmo falamos do parque público.
1: E aquele
3: temos.
1: Edifício, lembram-me agora aqui a minha irmã numa mensagem, e aquele edifício da 5 de Outubro? Sim, que está lá desde o tempo da Costa com um cartaz a dizer que vai ser
4: aberta,
1: não sei o quê.
4: Vai ser a sede da Universidade Aberta, uma permuta, e portanto deixou-se.
3: Esse entrou naquele pacote
1: também
3: da residência da Alameda.
1: Barbas.
3: Essa da Alameda é o que eu estou a dizer, é um preço de reabilitação caríssimo por piso. Porque aqui temos que saber separar o que é o discurso de demagógico. Vamos fazer
1: casa. Mas então para que é que anunciaram que ia ser habitação acessível?
3: Tem que ir perguntar ao governo do Partido Socialista.
1: Foi
3: não é?
1: No tempo do Costa, já
3: não
1: anunciaram, sim.
3: Era o doutor Brandão Rodrigues, ministro da Educação, quando se deu as instalações para a habitação acessível, não fui eu.
0: Muito bem computado.
5: Depois, quando foram fazer os cálculos da conversão daquele espaço para alojamento estudantil, nem sequer seria possível porque não tem área suficiente que era para fazer as slots de quartos. E, portanto, reverteram.
3: Temos
5: e
3: aqui um
5: Estado. Atenção, isto não é uma decisão da Câmara Municipal de Lisboa e também é preciso achar essa clarificação.
1: O quê? Na 5 de Outubro?
4: A Câmara
0: podia ter feito algum lobby político.
5: Mas... É do Estado.
1: Bom, muito bem, mas de qualquer maneira. Está bem, mas mesmo que o Ministro diga isso, o Ministro não abandona porque Carlos Moedas acha que deve abandonar.
4: Mas
1: abandona porque chegou a essa conclusão.
4: A Câmara não defendeu isso.
3: É preciso fazer as contas, não é?
1: Sim, mas a Câmara não é dona do edifício.
5: O que o Estado decidiu foi, então, atribuir aquele espaço à Universidade Aberta E a outra coisa que têm dito, que é uma universidade aberta, é uma universidade privada, é uma universidade pública. A universidade aberta é uma universidade pública, portanto, parem de dizer que a universidade que é aberta
3: e que tem feito, e que tem feito um serviço ótimo para todo o país.
5: E tem feito um serviço ótimo, inclusive.
0: Deixa-me só falar bem que eu vou ser avaliado com mestrado no dia 1 de junho.
3: Na universidade aberta,
0: vocês são espetaculares. Universidade pública, maravilhosos professores.
5: Inclusive na formação de professores e inclusive na formação remota.
3: Perguntar ao Ricardo.
1: Para terminar, já terminou.
3: Só fazer uma pergunta ao Ricardo, diretamente. O Ricardo fez uma residência universitária em Benfica. Qual foi o custo?
0: 950 euros por metro quadrado. Única no país, toda equipada.
3: Qual é o preço por...
0: 950 euros por metro quadrado, tudo equipado.
1: Um apartamento, quanto
0: camas,
1: é que custa? Uma residência, quanto é que custa?
0: Custou 4 milhões e meio, e residência para 120 camas.
3: Quanto? Ah, 80 metade, menos de metade do que custou a reabilitação só do edifício da Alameda.
0: Basta dizer 950 euros.
3: É disso que estamos a falar. É esta conta que é preciso ser feita.
4: Mas dinheiro, há sempre dinheiro para muitas pessoas que não fazem as contas, não é?
3: Claro que há sempre dinheiro, exatamente. Chegamos à demagogia.
4: Mas não é demagogia, é aí quando é que te vamos a fazer.
3: Do Rock in Rio, não se confia meia
0: para outro dia, que isto é muito mais dinheiro.
4: Não, é que as contas
1: fazem as contas. Vamos agora ver as contas.
3: É que esta conta tem que ser feita.
4: É sempre o retorno para a cidade, é extraordinário do Rock in Rio. Mas depois, aí não há
3: contas.
4: Mas o Rock
3: in Rio
4: não
3: dá para fazer um piso de residência universitária.
4: Estamos
3: a falar de coisas
4: certas. Claro, mas eu estou a falar de um pormenor de política. Mas a Sofia está...
1: Mas a Sofia está aqui a misturar uma isenção de taxas diárias, que é tipo taxímetro da Câmara, para ocupar um espaço com
4: a devolução das residências. A devolução do IRS também são muitos milhões.
1: A devolução do IRS são milhões.
3: É a devolução do dinheiro do bolso das pessoas que trabalham.
4: Temos dinheiro de sobra.
3: Quem é que paga IRS?
1: Jorge, não falamos ao mesmo tempo.
4: Temos dinheiro de sobra. Decidimos deitá-lo fora.
1: A devolução do IRS não parece um bom exemplo, porque é dinheiro que as pessoas pagam e que recebem no seu bolso.
3: É devolução ao dinheiro dos trabalhadores.
1: E o PCB acha que só deviam receber alguns.
4: Mas os impostos, exatamente.
1: Mas há quem não acha. Mas quem recebe... não é quem está no governo da Câmara,
4: mas quem recebe, portanto, de volta, quando estiver, necessariamente é quem paga, não é?
0: Vamos.
1: Claro, é quem paga. Então,
0: eu acho que claro,
3: agora, é quem trabalha.
4: As pessoas
3: que temos
4: prefeririam ter de volta as coisas em residências,
1: se
4: em
1: calhar,
4: habitação
1: sim,
4: pública,
1: para...
4: em transportes
1: dinheiro,
4: públicos,
1: sim.
4: Aí é que se devolve o dinheiro às pessoas.
1: Bem, Ricardo...
0: Bem, antes de mais, o tema PDM, eu acho que de facto não é um tema que se consiga. O PDM vai desde a habitação,
1: o plano diretor municipal,
0: vai aos espaços verdes, vai a equipamentos esportivos,
3: às cartas de equipamentos.
0: O PDM, a gente não precisa de um programa, a gente precisa de um mês aqui a falar em áreas temáticas sobre o PDM e como o PDM está hoje em dia caduco em muitas zonas da cidade, já nem faz sentido o que está lá escrito de equipamentos para a cidade. Portanto, há de ser um debate que eu suponho que começa este mandato e terminará, quiçá, daqui a muito tempo.
3: Se for feito, na Assembleia Municipal já começou no anterior.
0: Sim, mas se for feito de forma mesmo bem feito. Mas vamos focar no tema da habitação. É verdade que, da mesma forma que critiquei o Presidente Carlos Moedas, e já vou dar um exemplo de porque é que critiquei e continuo a criticar, tenho que elogiar a decisão corajosa, mesmo tendo um preço de recuperação alto, de escolher o edifício Bandeira, como o edifício sede da presença do Conselho de Ministros, para transformar a habitação de arrendamento acessível. Que eu acho que nós podemos olhar, e eu tenho tido ainda hoje, tive toda a administração do CERU a visitar as nossas obras em Benfica, curiosas com os preços e com tudo e muito admiradas com os preços de construção que estamos a fazer em Benfica, quer na reabilitação de edifícios antigos centenários, como na construção de raiz industrial com soluções modulares, mas a verdade é que eu acho que às vezes é preciso mesmo gastar um pouco mais para demonstrar aquilo que queremos, que é uma cidade que em todos os bairros há lugar a que a classe média viva. E, portanto, a decisão corajosa de pegar num edifício que terá um custo de reabilitação mais caro, como é o edifício da sede da Presidência do Conselho de Ministros, e na zona centro da cidade, onde não há territórios livres para construir de raiz e transformá-lo em arrendamento acessível, muito dificilmente, aliás.
4: Basta ver, não estamos a mudar.
0: E muitos, felizmente, estão lá, porque felizmente não têm rendas, as casas já são deles, já eram de família, felizmente. Senão tínhamos a cidade com menos lisboetas do que temos. Mas a verdade é que este exemplo corajoso que deu o Executivo Municipal e deu, no meu entendimento deu, e é o sentido certo. Por exemplo, vou dar um exemplo. Na Zona Norte, na Zona de Benfica, em São Domingos de Benfica, estavam previstos em 2019 e anunciados 1.110 apartamentos. Isto equivalia a mais 3.330 lisboetas, ou a 3.300 lisboetas que não tinham que sair da cidade. 340 na Quinta da Alfarrobeira, 400 no Prado do Uruguai, 280 na Quinta da Baldaia, 90 nos terrenos da Adamaia em dois edifícios públicos e 38 apartamentos em dois edifícios cooperativos na Rua da Venezuela, Rua da Estação de Comboios, onde eu sou nascido e criado. Disto tudo nasceu zero até hoje.
1: Parabéns.
0: Muito obrigado. Nasceu zero.
3: Falaste muito rápido e pareceu que nasceste na Estação de Comboios.
0: Nasci, eu sou nascido.
1: Nascido e criado.
0: Nascido e criado na estação da CP de Benfica.
1: Para irmos para intervalo,
0: então,
1: Ricardo
0: então,
1: Marques.
0: São
1: terminando.
0: 1110 apartamentos.
1: Ah, pois ainda falta.
0: Numa zona com possibilidade de construção. Tudo o que eu estou a falar é construção de novo. Nem sequer estou a falar de reabilitação de edifícios, nem de utilização do direito de preferência.
1: Está bem, mas é assim, o Ricardo chega aqui todas as semanas e é sempre a falar de Benfica.
0: Não é de Benfica,
1: não é Lisboa, não é só Benfica, nós estamos a falar de políticas de Lisboa.
0: Para falar de Benfica e São Domingos Benfica, que é um exemplo. Mas pedir ao Prado.
1: Olha, que eu tive aqui a Carla Madeira, ela não me estava sempre a falar da Misericórdia. Não, falava só às vezes.
0: A Freguesia da Misericórdia é mais pequenina.
1: Não interessa. Não interessa.
0: Eu adoro a minha Carla Madeira, adoro, estou a brincar com ela. E portanto, a verdade é que isto é um exemplo claro, numa zona da cidade em que estavam previstos
1: 110
0: apartamentos. São 3.300 lisboetas que até ao dia de hoje estava programado, estavam lançadas as intervenções.
1: Parece estar sempre em campanha.
0: E aqui não é só a Câmara, é a Câmara e o Governo. Quinta da Alfarrabeira é Governo, Quinta da Baldaia é Governo. Vamos ser também claros. E portanto, que por opção, e não é. Deixou-se os fundos europeus, eu fui ao lançamento dos projetos, estão feitos os projetos, perdeu-se os fundos europeus que iam financiar a operação, e estamos a aguardar que 2027 consiga haver uma boa negociação no BEI para voltar a incluir estes projetos. E com isto a cidade perdeu 5, 6 anos. De capacidade de construção.
1: Bom, mas como sabe, às vezes a cidade não tem empresas para fazer, para executar os trabalhos.
0: Mas aqui, nem foi lançado. Ficou mesmo nos gabinetes, ficou nos decisores.
3: Isso é um problema para além
1: disso. Eu sei de obras que estão paradas, não há empresas.
3: Há bocado mas isso falava, é no país, não é?
1: Depois perde-se o projeto.
0: E quando eu digo que às vezes é preciso coragem, obviamente o que a Sofia dizia. E o que dizia o Jorge tem sentido. Tem que haver um racional público de dinheiro gasto para a recuperação por apartamento. É óbvio,
3: senão evidente.
0: Voltamos a ter a festa que foi acusado, o projeto da Parque Escolar há uns anos.
1: Foi uma festa.
0: Foi uma festa, mas reabilitou escolas como nunca festa. Mais ninguém reabilitou no país.
3: Nem reabilitará, graças a Deus.
0: Elas estão, foi a maior reabilitação de parque público escolar de sempre.
1: Mas ficaram por reabilitar uma data delas.
3: Sim,
1: não é?
3: Em projetos nórdicos, com janelas fechadas, com ar condicionado caríssimo.
1: Exatamente.
0: E portanto, criticando ou não os projetos, a verdade é que foi feita obra. E nós passamos a vida.
3: Mas isso não pode acontecer,
0: Jorge,
3: Ricardo.
0: De ter aqui um. Eu estou a dizer, estou orgulhoso dos valores que tenho de reabilitação.
3: E bem.
0: Mas não me chocava.
3: Estás a ver a elogiar.
0: Icónicos. Imagina, no centro da cidade, pegar um edifício da Baixa que era requalificado para este sinal, claro. Não há bairros que estejam votados.
3: Sim,
0: para
3: mas não foi reabilitado. Não está a ser reabilitado, por exemplo, na Misericórdia, que agora falamos.
1: Agora vamos ouvir a Angélica.
4: Aquela narrativa de que porque é que os pobres vão de querer viver no centro de Lisboa.
3: Mas não é verdade. Há reabilitações, por exemplo, na Misericórdia.
4: Essa narrativa existe. E, portanto, é preciso contrariá-la. E é preciso dizer. Certo. Nós temos
0: mas
4: uma
0: política para a cidade.
4: Mas quem é que diz essa narrativa?
3: Eu estou admirado.
1: Bom, Angélique, vamos ouvir a Angélique.
5: Eu queria
1: para depois irmos perto.
5: Eu queria fazer um bocadinho de pedagogia. O que é o PDM? O PDM é quase o cartão de cidadão da cidade que diz o que se pode construir e o que é que não se pode construir e o que é que...
1: Qualificar zonas, não é?
5: Qual é o uso que se pode dar a determinadas zonas?
1: Sim.
5: Supostamente tem que ser atualizado 10 em 10 anos. O PDM atual de Lisboa é de 2012, portanto já devia ter sido atualizado em 2022.
1: Sim.
5: O que é que se fez no anterior mandato? Porque isto também convém que seja dito, porque não é só o PDM e depois deixar todos os outros documentos
3: sem
5: fazer. Portanto, no anterior mandato o que é que se atualizou? O mapa de ruído. O que é que se atualizou também? O relatório sobre o estado do ordenamento do território. Isso também ficou concluído. Foi atualizado também a Carta Municipal de Habitação. Muito recentemente a Carta Municipal Educativa e no anterior mandato também os mapas de risco e de vulnerabilidade de inundações, que isto é muito importante no caso de Lisboa para saber exatamente quais são as zonas de risco e portanto saber que tipo de construção é que se pode fazer nessas zonas ou então até proibir a construção dessas ditas zonas de risco. Portanto, eu diria que atualmente o Executivo e a cidade de Lisboa estão em condições para, de facto, começar a avançar com a atualização do PDM, que, de facto, tem que ser feito.
0: Agora, que eu ia dizer que, convém, que há 15 dias criticou aqui da Carta de Educação do PS e agora, com 4 anos atrás, não criticou o Executivo.
5: Convém dizer que, efetivamente, havia uma catrefada de documentos.
1: Ninguém
5: de mapas.
1: Essa parte.
3: Não, o Ricardo quer dizer que nós estamos atrasados. Esquece de dizer que eles se atrasaram quase 20 anos.
0: Não.
1: Não começa. Deixa seguir, Angélique.
5: E o que é preciso esclarecer é que há uma catrefada de documentos que tinham,
3: prévios,
5: que, ser,
3: claro.
5: Que tinham que ser atualizados antes do PDM e isso foi feito. E, portanto, agora sim, a Câmara tem que avançar.
1: Está em condições para avançar com o PDM.
5: Está em condições.
1: O Plano Diretor Municipal.
5: Que é o Plano Diretor Municipal, que é o cartão de cidadão daquilo que se deve construir ou não na cidade de Lisboa. Portanto, deixar esta clarificação para as pessoas também que nos estão a ouvir perceberem o que é que está aqui a ser dito. Não é verdade que não há terrenos para construir em Lisboa. Não é verdade. A cidade de Lisboa tem imensos terrenos expectantes. Isso está na Carta Municipal de Habitação. Estão lá os desenhos. Nem é preciso saber ler. Estão lá os desenhos que mostram a quantidade de hectares que se pode construir nesta cidade. É praticamente única na Europa e, portanto, quando dizem não há espaço para construir em Lisboa, é falso. Pode-se construir em Lisboa. Foi, inclusive, há pouco tempo aprovado o plano de urbanização do Vale de Santo António, que vai ser a maior construção pós-Expo 98. Portanto, só para provar o quanto, durante décadas e décadas e décadas, Lisboa não construiu casas para as pessoas. Portanto, não me venham com esta conversa de que não há espaço em Lisboa, que eu, a sério, aborreço-me porque andamos a enganar as pessoas.
3: Claro, não há espaço na Baixa.
5: E isto não é verdade.
4: Claro, mas também pois. Há coisas...
5: Outra questão.
4: Que não é património disperso.
5: Outra
4: não é?
5: Questão para as pessoas também
4: perceberem. A questão é para o que é que se vai fazer.
5: Relativamente ao uso dos dinheiros do PRR. Europa definiu um calendário tramado para um país.
1: E todos renegociaram agora, não foi só Portugal. Montes de países renegociaram e veio a resposta hoje.
5: Mas
1: positiva.
5: Para além disso, que é o licenciamento em Portugal é um cancro. É um autêntico cancro.
1: Sim, as obras públicas, os concursos públicos.
5: Mas demora uma eternidade para toda a gente. Ao ponto do próprio Estado pedir uma flexibilidade.
1: Os vistos, Angélica, que não é só em Portugal, porque os outros Estados também pediram essa flexibilidade.
3: Mas em Portugal agrava.
5: Só esta questão. O licenciamento em Portugal é um cancro autêntico. E, portanto, o próprio Estado pediu para obras suas, para agilizar os procedimentos, para conseguir cumprir prazos que eram completamente inalcançáveis. É para privados, é para o Estado, é para o setor social, é para tudo. E há uma coisa muito importante que também é preciso clarificar às pessoas que nos estão a ouvir. A Europa, aquilo que disse é, sim senhora, tem esta bazuca para usar, mas aquilo que não for construído até agosto deste ano, em 2026,
0: 31 de julho.
5: Quem não tiver construído tem que devolver para cá o dinheiro. E, portanto, o que é que os municípios... E eu aqui, independentemente da cor política...
1: Para terminar, Angélica.
5: Não estou a dizer o PSD, PS e L, pouco importa. Aqueles que foram responsáveis disseram, alto lá, eu não vou querer...
1: Meter-me nisto porque depois não consigo.
3: Claro.
5: Pois se eu não conseguir,
3: sou obrigado.
5: Eu vou ter que devolver e eu não vou empantar aqui o meu dinheiro em obras que eu, de facto, eu nem sequer vou conseguir
1: fazer. Tenho a certeza que não vou conseguir fazer.
5: Portanto, houve municípios que avançaram com coisas... que eram muito mais céleres de poder executar, que avançaram, e houve outros que recuaram precisamente por causa deste prazo do PRR, e o próprio Estado está com essa dificuldade, e, portanto, também era deixar esta clarificação.
1: Muito bem. E agora vamos sair dos intervalos.
5: São todos uns incompetentes.
3: Deixa-me só dar uma nota sobre aquilo
1: hoje
3: que a Angélica dizia.
1: Hoje saiu
3: da reprogramação.
1: Reprogramação, e não foi só Portugal que
3: teve reprogramação. Só um exemplo que todos conhecemos.
1: Outros países
3: é o meu bairro e da Sofia, toda a gente conhece. A parte de baixo de Alcântara foi vendida pelo Estado nos anos 90 com perspectiva de urbanização. Demoramos mais de 20 anos a aprovar os projetos de urbanização. E foi o próprio Estado. O Estado não é pessoa de bem nestas coisas.
1: Pois. E eu queria dizer, quando nasci, vivi em Benfica.
0: Muito bem. Isso é que eu vi logo esse glamour.
3: Mas não na estação.
1: Na Gomes Pereira, na Avenida Gomes Pereira.
0: Pereira, zona mais fina, então.
1: Bom, vamos para um pequenino intervalo, voltamos já a seguir.
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1: Nada mais, já abri, queria dizer, já abri os microfones, porque eles falam, eu dou um grito a dizer que vou abrir os microfones. E eles continuam todos a conversar. É uma coisa
3: toda a
1: impressionante.
3: Isto vai de mal a pior. Somos muito
1: isto vai, no princípio era muita cerimónia, estavam todos em silêncio, agora já não. Mas pronto, segunda parte deste já abri, era isso que queria dizer. Nesta segunda parte vamos mencionar a Assembleia das Crianças que aconteceu na EML. Se tivermos tempo, vamos também falar da residência, da tal residência privada no Lumiar. Eu confesso que vi, como recebo sempre os alertas de quando começa a Assembleia, assisti um bocadinho à das crianças e é impressionante o nível daqueles miúdos, certo. A forma como falam, o deferimento com que falam, no sentido de saberem que estão numa assembleia dos grandes e falam ali como se fossem... A pessoa visualiza logo ali os futuros deputados deste país. Os miúdos muito explicados, com ideias muito, algumas ideias muito boas, outros muito orgulhosos simplesmente por terem poder estar ali e dar a palavra e ter a palavra. Quem é que quer começar a falar? Ricardo, pode ser o Ricardo a começar.
0: Não, antes mais,
1: são crianças
0: antes
1: das escolas de Lisboa, não é?
0: São crianças.
1: E faz-se uma assembleia municipal com...
3: Antes disso, eles são eleitos nas próprias
0: eles
3: escolas.
0: Eles são eleitos nas escolas.
1: Há todo um processo seletivo.
0: Sempre, há freguesias que fazem depois umas assembleias também de freguesias.
1: Por exemplo, em Benfica.
3: Claro, porque é esse exemplo.
0: Em Benfica temos uma assembleia de crianças que depois escolhe estes meninos que vão
1: pronto,
0: lá. Isso,
1: muito
0: pronto,
1: bem.
0: Pronto. Mas, acima de tudo, aos parabéns à Rosária Farmalsa, antiga presidente da Assembleia Municipal de Lisboa, que trouxe esta ideia e bateu-se muito por ela. Não foi uma ideia assim tão querida e estimada ao início por todos os partidos. Foi.
1: Bem, achavam que era
3: eu fiz parte desse grupo e, a princípio, aquilo era um bocadinho bafiante, era um bocadinho de velocidade. Depois foi-se corrigindo.
0: Pronto, mas é verdade, e ela bateu-se por aquilo e bem.
3: A primeira sessão foi terrível.
0: Eu acho que tudo demora tempo a ganhar ritmo.
1: Claro.
3: Dos três minutos que falava, o primeiro minuto era elogiar o seu presidente da junta, cada criança.
1: Eu...
3: Deus,
0: isso,
3: muito.
0: Isto, inveja,
1: pois isso é mal.
0: Os estados municipais que não são presidentes de junta,
1: isso
0: este carinho que a população tem.
1: As crianças não têm que ir para
3: parecia que estavam a pagar o tributo.
1: Elogiar a junta.
3: Graças a Deus isso melhorou.
0: Não, mas isso não existe. Agora, vê-se lá muitos discursos que ainda têm, no meu entendimento, demasiada intervenção dos pais e dos professores.
3: Claro, claro.
0: Ainda há uns quatro.
3: E dos presidentes de junta.
0: Não, não sei. Eu nunca
3: o fiz. Não de Benfica, claro.
0: Não, eu nunca o fiz. Mas não acredito. Aquilo que se ouve ali não me parece mais, de facto, da escola, dos professores e tal.
3: Tem melhorado.
0: Os temas são muito ligados aos problemas. A gente vê pela linguagem.
1: Mas eu achei foi que os miúdos eram... Os miúdos que eu vi, dois
0: mas
1: ou três só,
0: que queria, para terminar,
1: são muito desenvoltos,
0: os miúdos,
1: muito
0: articulados. Os miúdos preparam aquilo
1: muito...
0: é levado a sério.
1: Sim,
0: aquilo
1: é levado a sério, exatamente.
0: Os miúdos, há toda uma organização que se vê que eles empanham-se naquilo e, assim, tudo, ao final dos anos vê-se que eles percebem onde vão, a forma como se dirigem às suas presentes da Assembleia, aos
1: sim.
0: deputados, a forma como colocam.
1: Eu gostei muito de ver essa sessão.
0: Acho que é uma ferramenta de participação cidadã muito jovem, muito fresca, e que é muito importante continuar, como diz o Jorge, a afinar, a melhorar, a torná-la cada vez mais dos miúdos, porque ainda continua a haver muita intervenção de adulto. Nós vemos em alguns discursos com uma criança daquelas idades, estamos a falar
1: não
0: até ao quarto
1: assim,
0: ano.
1: Não é?
0: Estamos a falar de criança até ao quarto ano, de escolaridade. E, portanto,
1: tem graça, é que eles depois se desligam um bocadinho do papel e começam a falar.
3: Essa é a melhor parte.
1: Pronto, essa é a
0: essa
1: parte,
0: é a parte
1: é?
0: Melhor, quando eles desligam lá das.
1: Sim.
0: E eu acho que
1: exatamente.
0: Essa é a parte que temos para os anos de trabalho, para os próximos
3: até
0: anos.
3: Até quando
0: de
3: eles dizem que é preciso gelado na cantina.
1: Sim, sim,
0: há coisas que se vê que genuinamente são deles.
1: Dizer, sim, isso é engraçado. E
0: eu votaria sempre a favor disso e bombocas de volta às escolas.
1: E, por exemplo, dar como indicação que eles podem levar tópicos, mas não podem levar o texto escrito.
0: Isso,
1: tem que ter
0: isso é que
1: competências
3: mas
1: para,
3: é feito uma
1: através
3: sessão
1: dos
3: prévia.
1: Tópicos, sim.
3: Eu não sei se alguém está aqui no grupo da Assembleia da Criança, da Sofia. Eu estive no mandato anterior e a primeira sessão foi correu muito mal.
1: Não era a sua vez de falar, mas tudo bem, pode falar.
3: Nós estamos todos disciplinados.
0: E hoje está louco.
1: Faz favor.
3: É um fim de semana de marchas e eu venho em
1: rede. Era o último, vejam bem, ele era o último nesta ronda.
3: Então eu posso me
1: faz favor, não, faz favor, agora começou. Não,
3: e a primeira foi tenebrosa porque os miúdos iam muito formatados. Depois mudou-se o sistema e foi com a presidente Rosário Farmoso, de facto, e começou-se a fazer o que chamam uma mesa World Café, ou seja, eles vão a uma sessão antes ao espaço, até para se habituarem, reúnem-se em pequenos grupos e trabalham os temas. E trabalham de forma de identificar o problema, propor o caminho, encontrar a solução. Mas o seu caminho. Se bem que alguns deputados às vezes tentam meter bedelho e dizer, ah, esse é o caminho errado. Não, não há caminhos certos nem errados, há o caminho deles. E isto
1: eles é, têm que escolher, não é?
3: Isto é a coisa mais bonita que aquela Assembleia pode ter.
0: Mas só uma coisa que me esqueci, só falta uma coisa ali, que as propostas que sejam ali decididas, e algumas pode ser, tenham dotação financeira.
3: Por isso, isso pode-se aprimorar um bocadinho. Eu também estive no Parlamento de Jovens, que é ali que deve estar agora na Assembleia da República, com a Simoneta Luz Afonso, há 20 anos atrás, e consegue-se aprimorar um bocadinho para eles sentirem que houve
1: terem algum dinheiro para realizar alguma coisa certo, em Costa. Coisa...
3: Não, não, e coisas do género. Houve uma vez um que propôs a reutilização de plásticos para, por exemplo, era das escovas de dentes. Sim. Que eles mudam de x em x meses, usar o plástico para fazer ninhos de pássaros e coisas do género. Quer dizer, há algumas ideias que, se calhar, se fossem tipo orçamento participativo, quase
1: pudessem ser executíveis
3: e eles notavam que o seu trabalho tinha alguma repercussão. Agora, é muito engraçado ver, percebe-se claramente, isto é como em tudo quando se lida com crianças, até que ponto eles vêm formatados e a partir do momento em que se libertam. E para isso este
1: sim,
3: modelo prévio da reunião,
1: um discurso dois que
3: onde eles trabalham,
1: isso.
3: Exatamente.
1: E é onde tem mais graça,
3: os senhores presidentes de junta, quando trazem, podem se esquecer, eles gostam muito dos seus presidentes de junta, amam-nos muito, que usam dizer isso no púlpito, e isso cada vez é menos.
1: Isso é cansativo.
3: A primeira reunião é um bocadinho de inveja, eu sempre sonhei a ser presidente da junta. A primeira reunião foi cansativa à brava.
1: Não, apetece estar a ouvir crianças, claro, agradecer ao senhor junta,
3: e a dizerem os nomes completos do presidente da junta. Quer dizer, isso graças a Deus tem-se formatado.
1: Eu venho logo à cabeça aquele presidente da junta do Herman Zé,
3: exatamente.
1: Sou o presidente da junta.
3: E eles conseguem, e os miúdos conseguem ter ideias fora da caixa, ideias muito engraçadas. Também se consegue ver o que é a tendência entre os jovens dos movimentos políticos e o que é que eles ouvem dos políticos crescidos.
1: Muito bem, agora não tem mais tempo.
3: Tá. E é interessante e deve-se aprimorar.
1: Muito bem, Angélica, esta é a Assembleia das Crianças, o que é que lhe parece?
5: Bem, a Assembleia das Crianças é uma coisa maravilhosa, até porque há tantos lisboetas que não sabem o que é que a Assembleia Municipal faz. E certo. Portanto,
1: nós contribuímos com o nosso programa e muito.
5: E é muito importante ver.
1: Para saberem, para passarem a saber.
5: Que estas crianças já vêm com a lição estudada.
1: Sim,
5: não é?
1: Já sabem, portanto, o que é a Assembleia Municipal.
5: Até se dirigem às pessoas e ao Sr. Presidente da Assembleia Municipal com enorme respeito. E, portanto, este treino, até para essas crianças perceberem também qual é o papel do deputado municipal. E esta aproximação da sociedade civil à política, eu acho que é muito importante, porque quanto mais construirmos pessoas críticas, mais elas participarão na vida política e, portanto, com mais exigência isto se fará. E eu acho isso importante. Tanto o Ricardo como o Jorge já mencionaram...
0: Hoje é o Jorge.
5: O Jorge já mencionaram a questão da instrumentalização dos miúdos. Eu acho que isso tem-se sentido cada vez mais. Infelizmente, quando se percebe que há essa instrumentalização, é uma pena, não é? Porque é a voz da criança,
1: não são genuínos,
5: a falar,
1: não é?
5: Mas não é,
1: falta
5: não é,
1: genuinidade,
5: não é a criança,
1: sim,
5: a dizer aquilo que se calhar gostaria de dizer, e portanto isso é uma pena. E portanto, aos pais e aos professores que eventualmente estejam a ouvir, deixem as crianças livremente fluir e dizer o que pensam, porque essa é a parte
1: não
5: mais engraçada.
1: Não as orientem previamente ao discurso, porque
5: exatamente,
1: isso não tem graça.
5: Essa,
1: claro,
5: é a parte mais engraçada. Até porquê? Porque do lado da Assembleia Municipal tem havido esse esforço e até de chamadas de atenções a deputados municipais que gostam de condicionar um bocadinho mais o discurso a não fazerem isto. Independentemente de nós sermos mais à esquerda, mais à direita, tanto os funcionários como os serviços da Assembleia Municipal têm alertado
1: para isto mesmo.
5: Os deputados municipais para isso mesmo.
1: Mas os miúdos quando vão, Angélica, os miúdos, uma curiosidade, os miúdos quando vão, não vão a pensos a aula nenhuma partidária.
3: Não.
1: Vão falar, como é que os distribuem na Assembleia?
3: São criados grupos aleatórios com os miúdos que se reúnem com dois deputados de partidos diferentes.
1: Ah, muito
5: exatamente.
1: Bem, muito bem. Que é para justamente não haver,
5: claro,
1: esta,
3: sim,
1: tendência.
5: Agora, parte da Assembleia Municipal é que há este briefing aos deputados para não estar,
1: claro,
5: a condicionar, não é?
1: Porque para não estar a condicionar os miúdos.
5: Deputados a dizer, ai, queres construir mais casas? Mas é melhor ter árvores.
0: Na primeira,
5: não é,
0: edição o IEL estava a oferecer imperiais aos miúdos.
3: Sim. Foi.
0: Pensavam que eram jovens, nós é pá, são crianças, olha, seja.
5: Mas coisas deste género, e acho que essas. Bem, isto é falso.
3: Convém esclarecer.
0: Adorei agora.
5: Mas, ou seja, essa liberdade para as crianças, para dizerem o que quiserem, claro, para, claro, para as crianças sentirem que não há respostas certas. Todas as respostas estão todas isso. bem, claro. Todas as ideias são todas válidas e ninguém vai estar aqui a julgar.
3: Principalmente saberem onde querem chegar.
1: Exatamente. Isso é muito importante, sim.
5: Não,
1: sim.
5: não está ali ninguém a julgar, a dizer, ai, aquela é melhor do que... E, portanto,
1: temos deixar... que passar à Sofia, remate.
5: E portanto, deixar este espírito de liberdade às crianças, continuem a participar, as escolas continuem a participar, mas sempre com a maior abertura e com a maior liberdade, porque isso é que é importante.
1: Sofia.
2: Bom, sim, assim. eu acho que é um exercício muito interessante.
1: Eu hoje não parto de falar da minha irmã, mas a minha irmã, que é professora no centro de Lisboa, diz que há muitas crianças que estão habituadas a assembleias de turma também. Na escola no Rainha, onde ela atualmente está, há assembleias de escola, assembleias, portanto, os miúdos também já têm um treino da escola, e ainda bem. Deste tipo sim. de trabalho.
2: Não, não deve ser tanto assim, não deve ser, ou seja, não deve ser em todas as escolas,
1: sim,
2: deve
1: claro,
2: ser
1: claro.
2: Uma exceção de
1: algumas
2: regra,
1: deve
2: mas,
1: ser, mas pronto.
2: Sim. Mas sim, eu acho que é importante, nós na tal sessão anterior, é esta agora de final em que vão fazer as suas intervenções, tivemos mais próximos das crianças e, portanto, com a possibilidade de compreender que vêm de contextos muito diferentes, não é? Portanto, dentro da mesma freguesia pode haver pessoas, de crianças de escolas diferentes, escolas públicas e privadas, sim, portanto, não só escolas públicas.
5: Isso é muito giro. É muito giro.
2: E as crianças não vivem necessariamente na freguesia que estão a representar. Ou seja,
1: claro.
2: Que elas estão na escola, naquela freguesia, mas podem até viver fora de Lisboa.
1: Claro.
2: E portanto, eu fiquei no grupo que estava a discutir os transportes e portanto nós tentámos começar a interpelá-las um pouco por isto, que é vem, como é que vocês vêm para a escola? Vêm de carro, vêm de longe, vêm de perto, vão a pé, portanto um bocadinho perceber essa realidade. E isso é muito interessante porque de facto percebe-se que as crianças estão ali mais ou menos nos mesmos anos, mas têm contextos socioeconómicos muito diferentes e portanto a forma como ali chegam é de pontos de partida muito diferentes. E eu acho que isso é bom para nós e é bom para eles, não é? É bom para eles perceberem que não é só no universo da escola deles, é de repente, mesmo depois na sessão que tivemos a semana passada, nós não partimos do mesmo sítio para a vida, não é? E eles, é bom que comecem a perceber isso, não é? E portanto, o contacto que eles estão ali a ter com a Assembleia Municipal. Para uns, percebe-se perfeitamente, quer dizer, eu lembro-me de estar naquele grupo e a ver ali crianças que já estão a argumentar de uma forma que se percebe o que é que pronto, já ouvem, né? Em casa, sim, uma série de argumentos de contenção financeira, não se pode gastar dinheiro em tudo, pronto,
1: pois.
2: E isto tem graça, não é? E depois nós ali estamos a ouvir as preocupações das crianças, mais ou menos condicionadas. E eu acho que aqui aquilo que me parece importante é, de facto, incentivar esta participação e dizer isto é teu, apropria-te disto.
1: Para terminar.
2: A Assembleia Municipal é teu, vai ser teu. Agora estamos aqui estes velhos todos, mas és tu no
1: amanhã serás tu.
2: À frente que vais mandar nisto.
1: E parecem mesmo que eles vão
2: começar a pensar.
3: Os velhos
2: soluções,
3: éramos nós.
2: Sim,
3: somos.
2: Não, os velhos, eu estou-me a incluir. Estou-me a incluir.
0: Representando as famílias numerosas.
2: Estou-me a incluir nos velhos, da perspectiva deles, não, obviamente.
3: O que eles adoram. Dizer, quando encontram um deputado com o nome igual ao deles.
2: Isto é, o vosso, é para vocês no futuro é que vão resolver a porcaria toda que neste momento está
0: nós
2: aqui.
0: Nós deixámos.
2: E portanto é bom que sim, sejam, também. Que se apropriem disto e que tomem posições, etc. E eu acho que é bom perceber as preocupações das crianças quando temos ali sonhos que podem parecer muito desfasados da realidade, mas também às vezes quando os sonhos são tão limitados, também mostra o mundo em que nós estamos, não é? Quando nós estamos a produzir sonhos que são eu ter uma coisa, um quadro que diga se o autocarro vai chegar à hora ou não vai chegar a horas, quer dizer, o sonho está muito limitado quando a nossa ambição das crianças é se os autocarros chegam ou não a horas num...
0: Chama-se um portanto, banho de realidade.
1: E temos que acabar.
2: Portanto, é isto que eu acho que é mais valioso nesta experiência e acho que é importante que se possa, de facto, tentar que isto também possa ir para as escolas, ou seja, veio para aqui, mas agora nas escolas também.
1: E pelos vistos, em algumas escolas já foi. Angélique, a música é sua, não é?
5: É, exatamente.
1: Vamos a ela?
5: É uma música espetacular. De uma fadista jovem que faz uma homenagem a Chelas,
1: ao seu bairro,
5: ao seu bairro, que eu acho que realmente é incrível porque a letra está toda à volta de um bocadinho desta guetização que muitas vezes se fazem à volta dos bairros.
1: Já estamos aqui a ouvir em pano de fundo.
5: Dos bairros municipais e ela combate um bocadinho isso e dado que também venho de uma zona muito pouco favorecida, revejo-me muito nesta música.
1: A escolha de Angélique da Teresa com Sara Correia e Chelas. Obrigada por nos acompanhar. Estamos de volta daqui a 8 dias. O programa repete terça às 11 da noite. Temos um podcast também em arquivo.org e porque Lisboa também é o nosso fado. Até

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1: 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São 8 horas.

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1: Boa tarde. Luís Montenegro entregou na sede nacional do PSD a moção de estratégia com a qual se recandidata à liderança do partido. A moção Trabalhar, Fazer Portugal Maior promete a resolução dos problemas concretos das pessoas e a transformação de Portugal, mas também deixa clara a recusa de qualquer acordo de governação com o Chega ou com o Partido Socialista. Apesar disso, Montenegro adverte que não estabelecer um acordo de governação não pode nem deve significar rejeição de diálogo e negociação política e promete continuar o diálogo político com as oposições. A moção do presidente do PSD foi entregue juntamente com mais de 3 mil assinaturas, o dobro do necessário para subscrever a candidatura às diretas de 30 de maio. O Sindicato dos Trabalhadores da Aviação e Aeroportos anunciou que vai aderir à greve geral de 3 de junho contra a reforma laboral convocada pela CGTP. Também o Sindicato dos Trabalhadores do Comércio, Escritórios e Serviços de Portugal vai juntar-se à paralisação. Em comunicado, citava informa que os trabalhadores vão assegurar os serviços mínimos indispensáveis, incluindo voos urgentes por razões de segurança, voos ambulância, emergências em voo, voos de Estado e voos militares. Também serão garantidas ligações mínimas às ilhas. As negociações entre os sindicatos, os patrões e o governo sobre a lei laboral terminaram sem acordo, mas o Executivo aprovou na semana passada, em Conselho de Ministros, a proposta de lei de revisão da lei laboral que será discutida no Parlamento. O Chega avisa que vai votar contra a reforma do Estado caso o governo insista em retirar a obrigatoriedade do visto prévio para contratos públicos até aos 10 milhões de euros. Em Viseu, à entrada para as jornadas parlamentares do Chega, André Ventura garantiu que se tudo se mantiver como está, não vai votar ao lado do governo. A proposta vai ser debatida na Assembleia da República esta semana. André Ventura repete que este passo transforma o país num bar aberto para a corrupção e diz que dá um sinal de que é uma reforma para safar políticos e autarcas amigos. As reservas de petróleo vão esgotar-se numa questão de semanas, diz a Agência Internacional de Energia. O alerta foi feito pelo diretor executivo da agência durante o encontro do G7 em Paris, segundo o qual a almofada acumulada antes da guerra no Médio Oriente e do encerramento de Hormuz está a desaparecer. Outro aviso de Fatih Birol é para o presente e futuro próximo. O início da época de sementeiras na primavera e a temporada de viagens de verão no hemisfério norte vão acelerar ainda mais a redução das reservas, já que trazem consigo um aumento do consumo de gasóleo, fertilizantes, combustível para aviação e gasolina.
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2: Agora vamos atualizar o trânsito e com boas notícias, na cidade do Porto o trânsito normalizou. Já não há qualquer dificuldade mesmo nas principais entradas ou saídas da cidade. Na Grande Lisboa temos o trânsito um bocadinho mais resistente aqui na Avenida da Ponte, 25 de Abril, em direção a sul. Não é nada de extraordinário. Também já não há filas na Marginal, A5 ou mesmo no IC19. No centro da cidade ainda há fila para quem está na Avenida João 21, em direção ao Arieiro, e também há alguma lentidão a subir a Almirante Reis, ali na zona dos Anjos. Então, até amanhã e um bom descanso.
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6: Começamos a semana da melhor maneira, com muita emoção, a viver a saudade. A nossa fadista Raquel Tavares teve o bom gosto de pegar na canção de Roberto Carlos e Erasmo Carlos e gravar um álbum só com canções do rei Roberto Carlos. Destaco estas emoções que nos dizem: amigos eu ganhei, saudades eu senti, partindo, com a Raquel Tavares.

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0: 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São 9 horas. 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
2: Olá, meus amigos, muito boa noite. Sejam bem-vindos a mais uma Bancada Central. Hoje é segunda-feira e é dia 18 deste mês bonito de maio, o mês das flores. E como é o mês das flores, eu hoje vou receber aqui três flores. Não digo quem são, nem o nome das flores. Vou dizer mais daqui a bocadinho, mas são três senhoras ligadas ao desporto e ao Sport Lisboa e Benfica de uma forma iniludível, ou seja, não é possível disfarçar. Elas vêm aqui porque marcaram uma história, fizeram história no desporto português, no voleibol português. Hoje vamos falar de voleibol. Também está aqui o professor Rogério Mota, que eu não vi o Rogério há tanto tempo. Estás bom, Rogério? Estás bom, estás com um ar fantástico. És meu convidado na bancada central aqui, nosso convidado, assim que quiseres e assim que puderes. Pode ser já no sábado, se estiveres livre. Se não estiveres livre, fica para o outro sábado, mas, ou para outra segunda-feira. Temos aqui o Rafael Batista, grande Rafa.
3: Boa noite, Fernando. Ei, hoje temos a casa cheia.
2: Este Rafa podia ser meu neto. Tenho esta pois alegria podia, de o ter aqui ao pé de mim.
3: A alegria é minha de estar aqui com o Fernando e tenho aqui, todos os programas.
2: E tenho aqui o Zé Vitaminas. O Zé Vitaminas César.
4: Olá, muito boa noite a todos. E olha, já agora mando aqui uma mensagem.
2: Sim, à dona Teresa Brito.
4: Dona Teresa Brito.
2: Muito bem.
4: Já tenho aqui o livro autografado pelo Fernando e vou pôr no correio e esta semana já vai receber o livro.
2: Fantástico, muito bom, Zé César. E temos também o grande Carlos Cardoso, árbitro jubilado e que vem aqui às segundas e aos sábados falar daquilo que gosta mais, da arbitragem. Carlos, boa noite.
5: Olá, boa noite, Fernando.
2: Viva.
5: Olha, um grande abraço. Já sei que tens o estúdio cheio.
2: Sim, infelizmente.
5: E eu gosto.
2: Cheio de amizade, cheio de carinho, cheio de ternura. Cheio daquilo que eu gosto.
5: É extremamente importante. Olha, um beijinho ou um abraço para as três senhoras. Não estou a vê-las.
2: Não tens nada a ver. Nem tens nada a ver. A televisão não está aqui. Isto é a rádio.
5: Mas podemos fazê-lo via rádio?
2: Podemos. Queres mandar beijinhos para as senhoras? Não sei se elas aceitam, não te conhecem de parte nenhuma. Não sei se aceitam, mas qualquer das formas, olha, pronto.
5: Olha, um abraço para o teu amigo e que será o nosso convidado da bancada, o Rogério Mota, professor.
2: Sim.
5: Um abraço para o Rafa, colega, e para o César também.
2: Muito bem, muito bem.
5: Para ti, já te dei o nosso abraço fraterno.
2: Muito obrigado. Ó Carlos, estamos quase a terminar a época de futebol, não é?
5: É verdade. Eu considero que a época terminou ontem, porque a final da Taça Portugal é sempre uma, para mim é uma incógnita, qual o árbitro que vai ser nomeado, se é o melhor árbitro da época, se é um árbitro que termina a sua carreira, se é um árbitro que inicia, que tem grandes possibilidades e como é um jogo Sporting Torriense, teoricamente não é de grande dificuldade e poderá ser, portanto, a estreia de um jovem árbitro. Portanto, não terminou, mas de qualquer maneira, para mim, oficialmente terminou a carreira, portanto, a época. Olha, vou começar pelo jogo do Futebol do Porto Santa Clara, um jogo que teoricamente um jogo fácil.
2: Caiu a chamada, não houve aqui nenhuma interferência nossa, como é evidente, foi algum problema. Peço só ao Carlos Cardoso que volte a ligar para ver se já chegou ou não. Estás aqui, Carlos? Não? Carlos Cardoso? Não está. Portanto, agradeço que voltes a ligar, Carlos, para tentarmos recuperar a tua chamada. E agora estás?
5: Já estou no ar.
2: Ok, ótimo, fantástico. Desculpa, foi uma interferência qualquer. Não, deve ter sido um, sei lá.
5: Foi
2: alguém que não gosta de nós.
5: Foste tu sem querer carregaste o botão.
2: Mas não fui, não fui.
5: Olha, Fernando, vai, eu vou ser rápido, tens muitos convidados.
2: Não, olha, à vontade.
5: Só destacar este, portanto, este lance aos 15 minutos. Foi uma... Há um cabeceamento do jogador do Santa Clara, concretamente o Pedro Pacheco, que faz um cabeceamento e o jogador, o Denis Gull, joga a bola com a mão. Portanto, desviou, jogou. Portanto, o árbitro e VAR de acordo, mas não foram rigorosos, na minha opinião, porque o jogador jogou a bola. Portanto, se jogou a bola, intencionalmente ou não, ação voluntária ou não, o João Gonçalves tinha que punir. Portanto, este lance, atenção, que apesar de ser um jogo fácil, é um lance que tem influência para, vai ter influência para o relatório do Observador Técnico, concretamente o Sr. Roberto Vasconcelos, que viajou de Santarém. Mas, no campo geral, portanto, no aspecto disciplinar, os jogadores e árbitros, enfim, cumpriram. Não houve mostragem de qualquer cartão amarelo. Portanto, é uma nota positiva para o árbitro, apesar deste lance, deste pormenor que eu destaquei. No exterior Benfica, o árbitro foi o Miguel Nogueira. Tecnicamente, duas ou três faltas que não sancionou, no aspecto técnico. Disciplinarmente, correto, com a medida corretiva da amostragem de 5 vezes o cartão amarelo, 3 vezes à equipa do Estoril, 2 vezes à equipa do Benfica, e, portanto, por infrações técnicas. Também nota positiva, porque os jogadores não complicaram, para o árbitro Miguel Nogueira. No Sporting Gil Vicente, tivemos o árbitro internacional Luís Godinho, primeiro classificado, e esteve, vou destacar apenas este lance, aos 108 minutos, há uma grande penalidade que ele assinala, porque considera que o Rui Silva tem uma carga sobre o Gustavo Varela, mas antes há uma falta sobre Morita. Portanto, bem o VAR, concretamente o Sr. Luís Ferreira e o Sr. Valdemar Maia, a emendar a decisão do Luís Godinho. Portanto, apenas a amostragem de um cartão amarelo aos 63 minutos, concretamente ao José Carlos, da equipa do Gil Vicente. Portanto, uma excelente arbitragem para o Luís Godinho. Para terminar, estive atento à final da Taça Portugal, o Benfica com o Futebol do Porto, que a árbitra foi a Teresa Oliveira, e vou destacar este lance. Aos 6 minutos, há o gol do Benfica, em que, concretamente, a Raquel Pinho, a árbitra assistente, faz a sinalética para um fora de jogo, que depois o VAR veio ver, o Paulo Barradas e o Rui Soares, e também o vídeo árbitro assistente, o Pedro Felisberto, disseram não, porque a jogadora Caroline Moller vem por trás. A jogadora que estava a infringir em fora de jogo de posição não tem qualquer influência na jogada. Portanto, o VAR emendou, a sinalética da árbitra assistente, repito, Raquel Pinto, portanto, um fora de jogo que não tem influência. De qualquer maneira, excelente arbitragem da Teresa Oliveira. E estamos preparados depois para comentar o árbitro para a final da Taça de Portugal.
2: Muito bem, Carlos Cardoso, muito obrigado, um abraço, gostei de te ouvir e até breve.
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8: E o Rafael Batista também tem lugar cativo e por isso ele está aqui sentadinho à espera que eu o chame para lhe perguntar se, afinal de contas, o campeonato acabou como devia, ou seja, em bem, tendo em conta aquilo que as equipas fizeram.
3: Parece-me que sim. E olhando até para uma análise, começando pelo cimo da tabela, já falámos aqui várias vezes sobre a justiça de o Porto campeão. O Porto faz 88 pontos, normalmente uma pontuação

0: do campeonato do início ao fim, parece-me claramente que o Sporting foi uma equipa mais próxima e com mais qualidade para poder ficar em segundo lugar, a equipa que apresentou sempre melhor futebol, a equipa também mais regular. O Sporting apenas deixou em aberto esta luta pelo segundo lugar, agora já na fase final da temporada, em que perde com o Sporting Benfica em casa e depois tem dois empates completamente inesperados contra os dois últimos classificados, o Aves e o Tondela, que acabam por ser as duas equipas que descem de divisão, e por isso, no como geral, parece-me que o Sporting claramente que é um justo dono do segundo lugar e também desta classificação direta para a Liga dos Campeões, porque foi sempre a equipa que procurou e que esteve sempre mais próximo até do título. Não fosse a derrota frente aos Sporting do Benfica, se lá tínhamos tido uma luta pelo título até ao final da temporada, e por isso peço-me que é justo. Em relação a estes dois jogos, dizer também que o destaque não é tanto pelo resultado e pelo jogo em si. O Benfica resolveu cedo o jogo na Amoreira e o Sporting acabou por também ser muito superior ao Gil Vicente e ganhou bem o jogo em casa. O grande destaque vão para as despedidas. Em primeiro lugar, no Sporting, a despedida de um jogador como o Morita parece-me que é muito relevante para o ambiente de Sporting. Ou seja, acho que é um jogador que vai deixar muitas saudades. Acho que também que não é, ainda hoje em dia, tão valorizado quanto devia em termos daquilo que é o futebol português e o Sporting concretamente. Acho que os adeptos do Sporting vão sentir a falta do Morita muito mais daqui para a frente, porque agora sim vão perceber a importância do jogador dentro daquilo que ele é no grupo, que é um jogador de grupo, claramente, um jogador de balneário, um jogador super solidário dentro do campo também, um jogador que os adeptos gostam muito e que dentro do campo rende muito também, porque é um jogador que veste a camisola sempre com muito empenho e com muito apreço pelo símbolo que ele defende, e por isso acho que o Morita vai ser uma grande perda para o futebol português e concretamente para o Sporting. Depois falo também no jogo do Benfica das despedidas do Otamendi, um jogador com 38 anos que ainda entregava tanta qualidade como o Otamendi entregava, não é normal. Um jogador de facto que chega aos 18 anos em muito boa forma. Parece-me claramente que o Benfica vai ficar órfão de um líder, porque o Otamendi era claramente o líder do Benfica dentro do campo, e agora vamos ver quem será o novo líder que terá que emergir neste Benfica para liderar este clube. E depois também deixar um apontamento importante à despedida do Pizzi, que é de facto um jogador que marcou também aqui uma era no Sport Lisboa Benfica, no futebol português, e que também acaba por terminar a carreira perto dos 37 anos, uma carreira bonita, e de facto a homenagem que lhe fizeram, e deixar também esta nota, a homenagem que as duas equipas fizeram, a daquele corredor de saudação no final do jogo, quando ele está a sair do campo, acho que foi muito bonito, e é sempre de louvar quando há estes gestos de fair play, de esportivismo, de realçar a carreira de alguém.
1: Oh, Rafa, desculpa lá, mas em relação ao Benfica, há algo que é bastante curioso, eu não sei até que ponto é que isto já sucedeu alguma vez no futebol português, mas o Benfica fica em terceiro lugar sem derrotas.
0: Sim, mas a maior derrota aconteceu, que é o terceiro lugar. Portanto,
1: não está claro, bem, mas para a história o que fica é isto.
0: Sim,
1: o Benfica é terceiro classificado, não perde nenhum jogo. É evidente, se tivesse empatado todos, provavelmente ficava em quinto ou sexto.
0: Exatamente.
1: Não é isso que está em causa.
0: Sim, é um facto notável, porque isso nunca aconteceu, se lhe até na história do futebol, não me recordo de um terceiro lugar
1: sem
0: derrotas. Mas aquilo que me parece é que a temporada do Benfica reflete muito aquilo que é o Benfica enquanto clube neste momento. Parece uma equipa e um clube que estão um pouco à deriva, sem uma liderança firme. O próprio plantel é construído de uma forma que não deixa a José Mourinho hipótese de conseguir lutar pelo título nunca, porque o Benfica nunca teve sequer próximo de lutar pelo título. Acabou por reabrir a luta pelo segundo lugar, mais por incompetência do Sporting, e porque o Sporting abriu essa brecha, propriamente com o mérito do Benfica, e o Benfica termina a temporada, de facto, em terceiro lugar, sem derrotas, mas com um terceiro lugar que é muito pouco honroso para aquilo que o Benfica tem feito nos últimos anos, e também deixem aberto um Benfica que, com a saída do Mourinho, tem um plantel todo para construir, com um novo treinador, com novas ideias, e por isso pode o Benfica correr o risco também de, na próxima temporada, ter um ano zero novamente, pese embora haja grandes nomes para o Benfica, o Rubén Amorim, o Marco Silva, entre outros, mas ainda assim acaba por ser mais um ano zero.
1: Eu, na minha opinião, acho que o campeonato português voltou a demonstrar que está entregue a três equipas. E isso é mau para o futebol, porque há de facto uma decalagem enorme, uma diferença enorme entre Sporting, Benfica e Porto e os outros.
0: Sim.
1: E depois ainda há uma diferença em relação, por exemplo, ao Gil Vicente, ao Famalicão, ao Sporting de Braga, mas depois há outra diferença ainda maior para o meio da tabela.
0: E para os últimos classificados.
1: Exatamente. De onde, de facto, o campeonato a três é pouco.
0: Sim. Mas isso deve-se unicamente ao facto do mercado interno ser muito pequeno, ou seja, as equipas pequenas, a maior parte das vezes, não sabemos como é que conseguem pagar as contas, porque se nós olharmos para a maior parte dos estádios, se formos assistir a um Tondela,

0: Rio Ave, um Rio Ave, quer dizer, contra outra equipa cá de baixo. Quer dizer, os estádios estão quase vazios, portanto, é quase um milagre a forma como estes clubes conseguem manter em Portugal, e é de facto triste, de facto, essa decalagem que existe.
1: Isso, na tua opinião, o Tondela e o Ave Estado vão ser vítimas dessa falta de público agora que descem à Segunda Liga?
0: Sim, eu por acaso queria um comentário nessa sequência, ou seja, é importante falar sobre esta luta pelo segundo lugar. Queria deixar também uma palavra aqui à luta pelo quinto lugar, em que o Famalicão acabou por conseguir ser um clube consistente, em que, fruto também de uma massa associativa valente que tem o Famalicão, que normalmente é dos clubes, sem ser os três grandes, que a maior porcentagem de adeptos coloca no seu estádio, e também um clube que está muito bem organizado dentro daquilo que é a sua organização também diretiva, tem comprado bem, tem vendido bem, tem construído boas equipas, tem tido bons treinadores. O Famalicão acaba por conseguir um quinto lugar muito interessante, com muito mérito da parte do Hugo Oliveira e de muitos jogadores de qualidade que têm, e eu estou curioso para saber que jogadores como o Gustavo Sá, como o próprio o Matias Damorim, tem os dois 21 anos, jogadores do meio campo, o Sorriso, o Rodrigo Pinheiro tem 23 anos, são tudo valores que apareceram nesta época. Fico sinceramente curioso para saber qual é que será o caminho que tomarão na próxima temporada, porque são jogadores claramente que ganharam estatuto para até serem grandes vendas do Famalicão no futuro. Mas acho que era importante realçar aqui o trabalho do Famalicão espetacular para conseguir ficar em quinto lugar, a 3 pontos do quarto classificado, para Clube Braga. E depois, falando da luta pela manutenção, acho que a descida do Tondela e do Aves são descidas que já se esperava praticamente desde o início da temporada. O Tondela teve uma pequena recuperação na fase final da época que podia ter-se permitido sonhar com manutenção, mas acabaram por perder 3-1 com o Arouca e assim foram relegados. E depois falar sobre a Estrela da Amadora, que parece um gato, ou seja, a verdade é que o Estrela da Amadora parece um gato porque tem 7 vidas. O Estrela da Amadora consegue salvar-se no último lance do jogo. Se calhar no jogo mais difícil que essas equipas tinham para garantir a manutenção, o Estrela ia à Braga e consegue no último lance da partida pelo central marcar um golo à ponta de lança e salvar-se. E portanto este Estrela da Amadora que tínhamos falado aqui, que era um projeto que estava por um fio, que se descesse à Segunda Liga provavelmente iria cair por aí abaixo, acaba por salvar-se no último lance do jogo. O central, o Sérgio de 22 anos, o Lekovic, marca o primeiro gol e depois marca o segundo gol já a terminar a partida e consegue de facto salvar este Estrela da Amadora no último minuto. E por isso vamos ter o Estrela mais um ano. Provavelmente o facto de se manterem na Primeira Liga vai-lhes permitir terem mais um ano de consolidação de projeto, e vamos esperar que não aconteça a Estrela da Amadora que já aconteceu a outros clubes, como o Belençado, por exemplo, que já falámos aqui no sábado, que acabaram por ver os seus projetos ir por água abaixo a partir do momento que tiram da Segunda Liga.
1: Ainda falta decidir entre o Casa Pia e o Torriense qual deles é que fica na Primeira Liga ou que vai para a Primeira Liga e o que desce ou o que fica na Segunda Liga.
0: Há sempre um efeito motivacional grande neste play-off, ou seja, normalmente a equipa que vem da Segunda Liga, como fez um campeonato de vitórias, em que foi sempre ganhando jogos e foi lutando por alguma coisa grande, como a subida de divisão, a equipa que vem do play-off da Segunda Liga normalmente vem mais motivada para este play-off, e normalmente até acaba por ser a equipa que ganha o play-off. Portanto, vamos ver. Eu acho que este ano, este Casa Pia tem mais argumentos do que o Torriense, segundo aquilo que me parece em termos de equipa, mas ainda assim eu volto a dizer, normalmente a equipa que vem de baixo, ou seja, a equipa que vem da Segunda Liga, como vem numa toada de vitórias consecutivas, de lutar pela subida, como este Torriense que lutou até pela subida praticamente até a última jornada, provavelmente este fator motivacional, este fator de uma equipa que está habituada a ganhar, pode acabar por ser decisivo e pode ser o fator que vai permitir ao Torriense subir à Primeira Liga. E mais uma vez temos o exemplo do Casa Pia, que também tem investidores estrangeiros que permitiram que o Casa Pia tivesse uma subida sustentada até à Primeira Liga. Vamos ver também se uma decisão da Segunda Liga não retira estes investidores estrangeiros do Casa Pia e não temos mais um projeto falhado, mas esperemos bem que não.
1: O Marítimo e o Académico de Viseu vêm para a Primeira Liga.
0: Exatamente.
1: O Marítimo é habitual. O Académico de Viseu há 37 anos que não estava na Primeira Liga.
0: Exatamente. Eu, por exemplo, quer dizer, depois todos os nossos ouvintes provavelmente não sabem a minha idade.
1: Basta olhar para ti para perceber que
0: eu nunca vi o Académico de Viseu na Primeira Liga.
1: Claro,
0: tenho 33 anos. Portanto, para mim há de ser uma estreia e desde já duas boas-vindas ao Académico de Viseu. Acho que é muito interessante termos o Académico de Viseu na Primeira Liga, porque acho que é uma região também que se está a desenvolver muito. Também uma massa adepta muito interessante, e por isso é um clube que tem feito um projeto, tem já vários anos consecutivos em que procura a subida à Primeira Liga e por isso finalmente conseguiram-no. E acho que são duas boas notícias: o regresso de 37 anos depois do Académico Viseu e o regresso do Marítimo, que é um cliente da casa, digamos assim, aqui da Primeira Liga, e portanto é muito bom o regresso também do Marítimo.
1: Tenho o telefone a tocar, vou ver se alguém quer entrar em programa. Boa noite.
2: Ora, muito boa noite, quero entrar, sim senhor.
1: Já entrou, já abri a porta, já entrou.
2: Boa noite, amigo senhor Fernando Correia, como está?
1: Como está? Está bom?
2: Bem, obrigado. Fala Jorge Salvador, deve saber reconhecer quem está a falar, não é?
1: Então não sei, o senhor tem uma voz inconfundível.
2: Ui, muito obrigado. Muito obrigado.
1: E ainda por cima é uma voz que fala comigo à hora do almoço, normalmente.
2: Sim, sim. Não é mais vezes, porque o trabalho assim não o permite, mas sempre que posso, lá estaremos a conviver ao almoço.
1: Muito obrigado.
2: Queria saudar, além do amigo Fernando Correia, também o Rafa, se assim me permite que o trate, o senhor Carlos Cardoso.
1: E o José César, que está aqui, a pensar, mas ninguém me liga nenhuma, pois, não me cumprimentam.
2: Pois, está aí renegado aí para uma esquina.
1: Está a pensar naquilo que vai dizer acerca do seu brilhantíssimo complexo vitamínico tomo há 2 anos e tenho esta força toda.
2: Sim, senhor. Vamos
1: aguardar. Então, Jorge, diga.
2: Pronto, é para dizer que o Sporting conseguiu minimizar o prejuízo e conseguiu pelo menos o segundo lugar. E também saudar o regresso do Académico Viseu à Primeira Liga, conforme foi falado há pouco. Também queria dizer que gostei da análise do Rafa e do Sr. Carlos Cardoso. Em relação à arbitragem, o Rafa ao campeonato e às subidas e descidas. E, portanto,
1: portanto, está contente, está à espera que o Sporting ganhe ao Torriense, mas olha que não vai ser fácil.
2: Pois, não vai ser fácil. Não vai não, porque o Sporting já tem uma lição a tirar de uma final, de uma taça.
1: Tem várias.
2: Pois, sim, é mais recente. Mais recente, que já tem na era do pós-Bruno de Carvalho. Mas vamos ter fé, não é? Na teoria. E também vamos ver quais as saídas que o Sporting vai ter, se bem que há de Morita, que é um grande jogador, mas pronto, ele assim quis. E agora vamos ver as outras. Temo.
1: O Kenda sai de certeza.
2: Pois, esse já está garantido.
1: Claro.
2: O
1: Ullmann vai sair.
2: Pois, também foi o...
1: Vai sair muita gente. Mas parece que vai entrar muita gente também.
2: Pois, vamos ver. Vamos ver se as entradas vão conseguir colmatar a saída.
1: Ok, Jorge. Obrigado, um abraço, muito boa noite. O Jorge é um ouvinte habitual da bancada central. Não falha, assim que pode, liga para nós, que bom.
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1: 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A propósito de ouvintes terem sempre lugar cativo, aqui está o telefone a tocar. Boa noite.
4: Como é que vai, meu amigo?
1: Ô, oh, Zé Alberto Pinheiro, eu conheço as vozes deles todos. Como é que vai, Zé Alberto? Está tudo bem?
4: E, meu amigo, está tudo
1: bem? Estou bem, felizmente estou bem. Obrigado.
4: Isto é que é preciso.
1: Olha, amanhã vou ao Porto.
4: Não diga.
1: Vou
4: não,
1: ao Porto.
4: Você, você disse mal. Você vai à cidade do Porto.
1: Vou à cidade do Porto. Na quarta-feira vou ao programa Praça da Alegria.
4: Ai, sim.
1: Exatamente.
4: Com o Jorge Gabriel.
1: Com o Jorge Gabriel. É verdade.
4: Ah.
1: Muito bem, muito bem.
4: Pronto. meu caro,
1: estou mais perto de si, meu amigo está em Guimarães.
4: O senhor sempre esteve perto de mim.
1: Pronto, obrigado, obrigado.
4: Sabe quando sou, quando não precisa estar com a outra. Sabe que há coisas que nos ligaram muitos anos. Pronto. Você sabe quando eu entrei na bancada central, no passado, para um presente, foi sempre em defesa do Benfica. Na primeira, de uma maneira, agora é de outra. Hã? E eu vou-lhe dizer uma coisa, meu querido amigo. Este dossiê Mourinho, isto já me mete nojo aos caínos. Isto já incomoda. Repara, o Benfica não tem nenhuma atitude. Agora, o senhor agora repara nisso. Vamos imaginar que o Florentino Pérez, por qualquer motivo, não era eleito. E o Mourinho não era para o Real Madrid. Chegava no Benfica?
1: Eu não sei, não faço ideia.
4: E depois ele dizia, não, agora vou ficar aqui, não, mas nós não queremos. Mas eles não têm capacidade nenhuma. Eles não têm capacidade nenhuma. Não, porque o indivíduo não sabe o que é que há de fazer. Sentir aqueles indivíduos. Olha, o Mourinho, nisso é um indivíduo inteligente. Porque quando ele outro dia disse que gostava, que eu gosto do Seixal, quem conhece aquilo, sabe que ele queria se referir, não se queria referir à parte do edifício onde se jogam os meninos, queria se referir exatamente ao Seixal, onde é que está a miudagem, e não está aquela tropilha toda, a tropilha francoleira. Aliás, os pastorinhos vão voltar aqui à Rádio Vale, sabe, os pastorinhos. Eles já vão a caminho. Um dia desses vão aparecer. Pronto. Porque repare bem nisto do Benfica. Qual é o projeto que o Benfica tem para a próxima época? Nenhum. O Sporting apetecia-se. Apetecia-se. E ainda não estava no segundo lugar garantido. Já tinha comprado o Salazar. Já tinha comprado o médio do Desportivo das Aves. E vai comprar agora este. Ou nada. E não tinha o campeonato garantido. O segundo lugar garantido. E estava em atividade. O Benfica não. O Benfica continua a zero. A zero. E a próxima época vai ser aquilo que se viu. Que se vai ver. O senhor vai ver que na próxima época, duas, três, quatro épocas, vai dar verde e azul. Ou azul e verde. Não tenha dúvida. Porque o que passou aqui, o que disfarça muitos benfiquistas ainda, foi o futebol feminino. Mas ele com o futebol feminino não teve a ver nada. E pronto, foi. Nada. Foi o Luís Filipe Vieira que lançou o futebol feminino. E depois quem o geriu foi o Dr. Fernando Tavares. Ele não teve rigorosamente nada a ver com aquilo. Nada. Zero. Zero. E ele esteve na saída da Filipa Patão. Pode ter a certeza disso, que eu sei o que estou a dizer. Esteve na saída da Filipa Patão. Porque não fazia o jogo dos amigos dele. E ele não manda nada. Ele é um ouvidor de recados. Antigamente havia um indivíduo chamado que era o ouvidor do reino. Você se deve lembrar. Ele é um ouvidor de recados daquela tropilha que anda à volta dele. E eu chamo a tropilha, até estou a ser bem benevolente, que eu podia ser mais forte. Porque isto é absolutamente inocente. Isto não tem ponta, ponto se lhe pega, amigo Procurador. Não tem ponta. O Benfica é um clube, nesta altura, como faz lembrar a passagem daqueles barcos que tinham medo do Adamastor. Põe algo! Está ali o Adamastor! O Benfica vai assim. Vai assim para o campo. O Benfica não tem, nesta altura, capacidade nenhuma de se impor, seja em casa, seja fora. Eu falo, refiro-me à equipa de futebol. Porque nas estruturas, é que é gargalhada. Eu um dia vou começar a contar aqui histórias, mas histórias verdadeiras. Porque isto, não serve um clube com uma dimensão que o Benfica tem. Quer dizer, o Benfica é um clube de uma dimensão mundial, na verdade. E agora, no dia 27 de junho, querem fazer uma Assembleia Geral, durante o dia todo, mas é em Lisboa. Aí é um clube de Lisboa. Já não é mundial. Não. Que façam empresas ou quatro capitais de distrito, as assembleias, para se poder votar à vontade. É liberdade para se votar no Benfica. Não é no indivíduo que está agarrado ao poder. Porque é o seguinte, ele está agarrado ao poder como uma lapa. E ele não sai de lá. Porquê? Não sei. Mas já me vieram dizer que as empresas não estão lá grande coisa. Eu faço uma pergunta. As empresas não estão grande coisa? Mas ele vai gerir as empresas. Ele não sabe gerir nada. Ele sabia jogar futebol e não era aquilo que diziam. Não era o que diziam. Pronto.
1: Zé Alberto, vamos ter que terminar.
4: Pois vamos. Eu só quero dizer, meu querido amigo, que os pastorinhos já estão a caminho. Eles já vêm a caminho. Vão demorar um bocado aqui a chegar, mas vou metê-los na Rádio Amália.
1: Pronto.
4: Não sei se será na próxima segunda-feira, se eles já chegaram cá ou não, mas eles vão chegar à Rádio Amália. Olha, um grande abraço.
1: Também para si.
4: É sempre um prazer falar com você.
1: Muito obrigado, Zé Alberto. Zé Alberto Pinheiro falou de Guimarães. E agora, meus amigos, tenho aqui as Marias. As Marias. E que bom eu ter aqui as Marias ao pé de mim. Não sabem quem são as Marias? Eu vou dizer. As Marias do Benfica, as pessoas um pouco mais antigas, não é preciso também, basta ler um livro para ser moderno, não é? As Marias do Benfica escreveram um livro que vai ser apresentado no dia 29 de maio às 18 horas no Museu Cosme de Mião, acerca da sua carreira. Mas eu conto algumas coisas. As Marias do Benfica eram 10 Marias, mais ou menos, e jogavam todas voleibol. Voleibol do Benfica que dominou o cenário nacional entre 1966 e 1975. Estas senhoras ganharam tudo o que havia para ganhar. Incrível. Não tenho palavras, senão, por exemplo, muito obrigado por aquilo que fizeram ao desporto português, ou no desporto português. Não tenho que lhes agradecer em nome do Benfica, porque nem sou do Benfica, mas sou da Justiça. E acho que as Marias do Benfica merecem um lugar de grande justiça no desporto nacional. As Marias do Benfica, que saudades, mas que enormes saudades. 9 campeonatos nacionais, 2 taças de Portugal. Foi a primeira equipa portuguesa a ir à Europa. Chegou por 2 vezes aos quartos de final da Taça dos Campeões Europeus. Agora tem a sua história em livro. Está aqui. É um livro que tem capa vermelha, obviamente. As Marias do Benfica, uma bolada no charco. Uma bolada no charco. Autoras, 4 Marias da equipa. A Maria José Maia, a Maria Madalena Canha, a Maria Margarida Leite e a Maria Teresa Fernandes. Bom, tenho aqui das 4, 3. Não sei, talvez comece pela capitã de equipa, que foi a capitã de equipa mais recente, a Madalena. Madalena, mais perto do microfone, se faz favor, porque aí tão longe não se ouve a sua bonita voz. Madalena, muito boa noite.
5: Boa noite.
1: O que é que as levou a escrever este livro, ou pôr a vossa história em livro? É por aquilo que a história teve de inédito, por ser uma marca nacional?
5: Por várias razões. Talvez por essas que invoca também, mas, modéstia à parte, talvez a coisa que nos levou a fazer esta obra, digamos assim, foi o facto de termos constatado que não havia uma linha sobre o nosso percurso, nem na Federação Portuguesa de Voleibol, nem na Associação de Voleibol de Lisboa.
1: Porquê?
5: Dizem-nos que houve muitas mudanças de casa na Associação de Lisboa, que houve fogos, que perderam as informações, os materiais. Francamente, não sei exatamente o porquê.
1: As Marias não ardem.
5: A papelada, sim. Foi o que nos foi dito. E, portanto, nós resolvemos meter mãos à obra, já ficando cada vez mais afastadas dos acontecimentos, portanto, com pouco tempo já para o fazer. Levámos quase 5 anos em recolha e verificação de informação para falharmos o menos possível. Havia muitas falhas ao longo do percurso nos mass media, nos nossos próprios álbuns, etc. De maneira que foi um trabalho aturado, mas que nos deu muita satisfação.
1: Oh, Madalena, como é que aconteceu essa equipa de voleibol ser formada só por Marias? Como é que foi, por acaso?
5: Acho que sim, embora houvesse uma tradição na altura que, enfim, gerações depois terminou, que era todas as raparigas, todas as mulheres eram Marias, porque havia um forte culto mariano no nosso país, no tempo da outra senhora, chamemos-lhe. Até rapazes tinham muitas vezes Maria no nome, Zé Maria, Manuel Maria. Isso depois desvaneceu-se. Mas o facto é que houve quem desse conta, deixo isto para outra amiga contar, que sabe melhor do assunto, repararam que éramos todas Marias e resolveram dar-nos esse nome.
1: Vocês começaram a jogar juntas em 1966, digo bem ou não?
5: Umas mais cedo, outras mais tarde, mas por volta 65, talvez, muda o nosso treinador, deixa de ser o Ferreira, que estava já há muitos anos. Quando eu entrei em 60, ele já era treinador, e passa a ser o José Magalhães, jogador da equipa, e que se manteve até 75 também.
1: E de onde é que vem, e isto tem que ter uma explicação, esta sucessão de vitórias? Vocês ganhavam sempre, eram vencedoras crónicas. Porquê? Não havia competição à vossa altura? Vocês eram de facto as melhores?
5: Haver competição havia, mas só no campeonato nacional, com as equipas do Norte, nomeadamente o Leixões, o Cadupe, o Espinho, o Sporting Braga mais tarde, porque aqui em Lisboa havia três equipas, quatro em cada ano, em cada época.
1: Lisboa Ginásio, Ginásio Clube também, não é?
5: Quando eu comecei em 60 havia ainda Sporting, Belenenses, Ginásio Clube, mas depois geralmente era o Benfica, que se manteve sempre, o Cadul, ajudem-me. O Atlético é posterior.
1: Sim, mas pronto, sim. É o essencial.
5: Lisboa, Ginásio, etc. Sim.
1: De qualquer modo, a vossa marca ficou para sempre. Isso é extraordinário. Mas não monopolizando, embora a Madalena, como capitã de equipa, tivesse esta primazia de falar, mas gostava que apresentasse as suas companheiras de equipa hoje. Maria Teresa e Maria Margarida, não é?
5: Apresentasse enquanto...
1: As companheiras de equipa.
5: Então, tenho aqui à minha direita a Teresa Fernandes, que é de Chaves, com muito orgulho dela e da sua família, com certeza. Veio para o INEF, antigo INEF, atualmente Faculdade de Motricidade Humana, e foi uma mais-valia para a equipa, obviamente, quando ela veio estudar para o INEF, que era a única escola de formação de professores de educação física na altura. Mais à direita tem a Margarida Leite, que vem de Aveiro, tendo jogado na Académica antes de vir para o Benfica, e já agora esta concentração de jovens que já jogavam vôlei, embora escolar, ou até talvez, como a Margarida, federado. Mas virem para o INEF, ou estudar para Lisboa, realmente houve uma conjunção de fatores que passa muito por aí, da concentração de jovens com potencial, que deram realmente um ânimo novo à equipa, e o facto também de mudança de treinador para um homem mais sábio, mais competente, porque foi jogador e muitos anos, e caso que o Ferreira não tinha sido, maneira que todos esses fatores deram no que deram.
1: Estamos a recuperar uma memória que não devia ter sido esquecida, não é? Nem se devia ter perdido, não é? E, portanto, é isso que estamos aqui a fazer. Estamos a ajudar a recuperar uma memória que, de resto, vocês puseram em livro. Quem é que quer falar sobre o livro?
5: Teresa.
6: Mas ainda...
1: Lá vem a Flaviense.
6: A Flaviense. Ainda atrás, um dos fatores que levou ao sucesso da equipa foi o facto de se manter o grupo durante 5 épocas, pelo menos, sem qualquer
1: Eram sempre os mesmos. Eram sempre os mesmos.
6: Era claro. A equipa nuclear, que foi das cinco épocas, dos cinco campeonatos que os primeiros conquistados. Mas pediu-me para
1: falar sobre o livro.
6: É porque o livro é muito importante para testemunhar o passado.
1: Com certeza.
6: Um passado que as entidades, como a Madalena disse, esqueceram. E é interessante também destacar, não só fugir um pouco até do ultrapassa, o livro ultrapassa a questão competitiva, mas dá-se umas pinceladas sobre o que era o desporto na altura. No fundo, o nosso percurso retrata o que foi o desporto na altura, as dificuldades que nós, como mulheres, tínhamos na sociedade, no contexto social do momento. E destacar uma coisa que há bocado pareceu, é que foi a comunicação social também um apoio grande que a equipa sempre contou, e por isso foi possível o livro com descrito a história com isenção, porque está
1: documentada
6: perfeitamente.
1: Eu já vi, tem fotografia, tem texto, tem recortes de jornais.
6: Exatamente.
1: Isso significa exatamente aquilo que acabou de dizer. É que as Marias tiveram sempre apoio da comunicação social. Mas, principalmente a comunicação escrita.
6: Isso foi muito importante. Mas importante também foi que o próprio clube, na altura, tinha uma dinâmica, pelo menos na secção, com os seccionistas, os diretor, e aqui falo, destaco ao doutor Carlos Brito, que foi um entusiasta que também nos soube promover. Nós, de facto, conquistávamos os campeonatos, mas houve ali um apoio, uma ajuda muito grande para que o desporto feminino fosse ressaltado e se promovesse no nosso país, que era uma coisa que era um bocado desprestigiante, ou mal visto.
1: Foi uma espécie de pedrada no charco.
6: Exatamente.
1: Não é?
6: O título é mesmo isso. É uma pedrada no charco, porque é preciso entender que nós nos debruçamos estes anos todos com a preocupação da isenção, para acabar com equívocos que ainda existem hoje. E foi nós tínhamos primeiro posto as Marias do Benfica, uma pedrada no charco. E foi a nossa colega e amiga Adelaide Canas, que faleceu a semana passada, que disse: olha, mudem, porque fica melhor a bolada no charco. E foi assim que o título foi.
1: A Adelaide tinha razão. Bolada no charco tem mais a ver com tudo com todo o desporto que praticavam. E no fundo, o vôlei tem boladas.
6: Exatamente.
1: E portanto, no charco foi aquela a bolada que deu a vocês uma história completamente diferente. Ou seja, apareceu finalmente uma espécie de emancipação da mulher através
6: do
1: desporto. Ou pelo menos o início, não é?
6: Sim, foi um passo em frente importante.
1: Está ali outra Maria caladinha. Maria, tem que chegar mais ao microfone, se não se importa, porque este microfone tem que dar para todas. Mas é um microfone de equipa.
7: Ok.
1: Gosto muito de a ver.
7: Eu também gosto de o ver e gosto de estar aqui.
1: Mantém o seu sorriso, mantém essa confiança toda. Eu acho isso maravilhoso. Então, que saudades é que... Que saudades não. Que memórias é que guarda da sua equipa?
7: Umas memórias excelentes. A minha vinda para Lisboa e a minha integração nesta equipa.
1: Aveiro?
7: Não. Sou de Aveiro, mas à época, com alguma incompatibilidade com algumas professoras, mudei-me para Coimbra, onde ingressei num colégio. E depois comecei a jogar vôlei na Académica de Coimbra. Tive um jogo com o Benfica, recordo bem. a entrada do Benfica no Liceu Dom João III em Coimbra, com a Madalena, capitã, que na altura para nós era uma referência, entrar calmamente dentro do pavilhão, limpando os seus pés no tapete, e decorre um jogo. Eu tinha interesse, tinha gosto em vir para Lisboa para estudar no INEF. E na altura a equipa do Benfica já tinha algumas companheiras que estavam no INEF. Depois faz-se novamente um jogo de homenagem ao meu treinador de Coimbra, o professor Zé Brum, que também tinha sido jogador do Benfica. E o Zé Magalhães faz-me uma proposta e diz-me: Guida, sei que quer ir para Lisboa, quererá ir para o Benfica? E sim, foi. E eu acabei por ir para o Benfica e guardo umas recordações fantásticas, uma equipa excelente, de grande amizade, que se reflete nos encontros que vamos mantendo com grande permanência. Esse livro refere aí porque a saudade existe daqueles tempos. Abordámos umas companheiras, nossas rivais do Leixões e do CDUP, se queriam testemunhar e dar o seu contributo a este livro. Enfim, proposta que foi aceite. Está aí uns testemunhos dessas companheiras, rivais na altura, sobretudo no Leixões, que era o grande jogo que, enfim, nos mantinha sempre receosas, e penso que do outro lado também. Jogar com o Benfica era terrível, e foi a equipa que mais se opôs à nossa, portanto, o Leixões. E portanto, foram tempos muito, muito bons, tudo muito amador, tudo muito saudável, e que permitiu, como as companheiras, Teresa e Madalena, já referiram, a amizade foi uma coisa fantástica. Fantástica.
1: Margarida, a amizade que se mantém, não é?
7: Que se mantém. Coisa que hoje acho que não é capaz de existir, pelo menos tão grande. As jogadoras mudam de clube de um dia para o outro.
1: É verdade.
7: O que nós fazíamos por gosto, fazíamos por amadorismo. Hoje não existe. Hoje essa situação não é, não digo que não possam ser companheiras, amigas, mas aquilo dura pouco. É um ano, são 2 anos no máximo, e depois há uma oferta financeira que me faz mudar de clube.
1: Claro. No vosso tempo os 7 eram a 15, agora é 25, não é?
7: Exato.
1: Agora tem que cansa mais um bocadinho.
7: Não, acho que não. Acho que não, o jogo agora corre mais rápido.
1: Ah, está bem, pois. É verdade.
8: Eu acho cada jogada é um ponto ganho.
7: Pois. E nós não, era preciso conquistar a jogada para ganhar o ponto.
1: É verdade. Portanto, a diferença é essa, pois. De repente fez-se luz. Fez-se luz, não tem nada a ver uma coisa com a outra. Bom, o livro demorou bastante tempo a ser produzido, ou seja, escrito estava, mas impresso é que não. E conseguiram esta bolada no charco, ou seja, pôr o livro cá fora.
6: Foi a última bolada.
1: claro.
6: Esperámos um ano para que o livro fosse publicado.
1: Eu sei.
6: Uma coisa que é difícil de explicar. Mas pronto, nós tem o prefácio do professor doutor José Constantino. São coisas que não é difícil explicar o porquê deste atraso na publicação do livro.
1: Vai ser apresentado oficialmente no...
6: O José Constantino, o professor, sim, que entretanto faleceu, não é?
1: Sim, eu sei. O livro vai ser apresentado no próximo dia 29.
6: Exatamente.
1: Espero que o Benfica esteja bem representado. Eu digo isto, não envolve nenhuma crítica, mas espero que esteja bem representado, não só a nível de direção, mas a nível de adeptos, para saudarem quem merece ser saudado. e para restituir a história que vocês tinham corrido o risco de ver apagada.
5: É verdade, muito obrigada.
1: Não, é o que eu sinto.
5: Espero que sim, que nós pelo menos estamos tentando com os elementos do Benfica com quem temos tratado do assunto, estamos confiantes de que vai ser um bom lançamento com o auditório do museu cheio, que também não é tão grande assim, cerca de 200 lugares ou coisa assim, mas pelo menos está tudo organizado e realmente achámos que deveria ser o Benfica a fazer a edição do livro, por todas as razões, e acabou por ser, embora difícil sair, não é? Porque, como se disse, já foi, não foi, foi mais do que um ano, foi um ano e quatro meses. até ser lançado, um ano e cinco meses. Mas, por curiosidade, já agora adianto que é o primeiro e único livro feito por a própria equipa, por elementos de uma equipa de qualquer atividade desportiva, pelo menos no Benfica. Isso também nos orgulha, não é? E também acho que é o motivo para que o Benfica tivesse acarinhado este projeto como acarinhou. E pronto, penso que vai ser um bom lançamento. Resta saber se depois ficam na prateleira ou se têm alguma saída.
1: Não, eu espero que os sócios e os adeptos do Benfica façam justiça às suas Marias e comprem um livro. Eu queria que se mantivessem aí, porque vou pedir ao Zé César que nos recomende. Têm ouvido eu falar de vitaminas, não é?
8: Ouvi.
1: Desde o princípio. Pronto. São as vitaminas que eu tomo. O Zé César tem umas vitaminas que são umas vitaminas fantásticas. No meu tempo, quando entrei para a rádio, havia as vitaminas da alegria. Era o Arturo Agostinho que fazia no programa da manhã. Agora ele tem as vitaminas da saúde. É? Isto evolui tudo agora. Não há muitos motivos para rir, mas para ter saúde, Zé. Queres aproveitar uns minutinhos para contares a tua história?
9: Muito rápido. Antes de mais, eu queria dar os parabéns às Marias. São umas verdadeiras campeãs. E
1: não tenhas dúvida.
9: Estão no bom caminho para ser um exemplo para muitos jovens. E sobre saúde, eu gostaria de dizer que, na realidade, nós somos aquilo que comemos. E cada vez mais a nossa alimentação, ela está mais processada, e isso, mais processada, com excesso de açúcar, com excesso de conservantes, com muita química para os alimentos crescerem rápido, e com esse ambiente, e as pessoas cada vez deixam de fazer mais desporto, cada vez as pessoas são mais sedentárias, as pessoas também bebem pouca água durante o dia e pouca água de qualidade. Tudo isso faz com que as nossas células comecem a falhar. Se o nosso corpo é composto, todo composto por células, 30 trilhões de células, na realidade nós ficamos doentes quando as nossas células começam a falhar. E hoje quase que é obrigatório nós tomarmos alguma suplementação para ajudar o nosso corpo a equilibrar. Posso hoje aproveitar e falar de equipas que, na realidade, nós temos o suplemento mais completo do mercado, e o que acontece nas equipas, normalmente, e cada vez mais os jogadores são de vários países diferentes, muitos têm alimentação diferente, e tudo isso... para um clube ter as equipas na máxima força, eles precisam ter uma estrutura muito forte para analisar bem cada jogador, e cada jogador tem que ter uma suplementação muito específica de acordo com as suas carências. O nosso suplemento, como é o suplemento mais completo do mercado, isso também nós podemos levar para as famílias, porque o homem tem uma carência de vitaminas, a esposa tem outras, os filhos têm outras. Então nós temos o suplemento mais completo do mercado, em que temos 160 nutrientes, e na realidade quem vai escolher é o próprio corpo. O corpo vai absorver aquilo que está em mais carência, e vai manter aqueles nutrientes que estão ao nível normal. Então, basicamente, nós temos três saquetas que vão fazer com que a da manhã vai ajudar o nosso corpo a desinchar e desinflamar, vai purificar o sangue, vai nos dar um aporte maior de oxigênio e vai atuar na célula, na sua limpeza. Depois tomamos uma segunda saqueta antes do almoço, que vai ajudar a reparar todo o sistema digestivo e desinflamar o intestino, e então nós não precisamos de comer tanto para ter a mesma energia. E à noite vamos tomar a terceira saqueta ao deitar, que vai regenerar as células boas e vai eliminar as células menos boas. E então nós estamos aqui com o propósito de ajudar os ouvintes da rádio a ter mais saúde e melhor qualidade de vida, então nós estamos aqui a dispensar os suplementos a preço de custo.
1: Isso é que eu te agradeço.
9: Ok, muito bem. 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
1: 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Obrigado, Zé. Okay. Muito obrigado.
9: Um grande abraço.
1: Olha para mim. Sou um exemplo das tuas vitaminas. Sou um exemplo.
9: Cada vez melhor.
1: O melhor e o pior da semana, meu querido Rafa, é contigo.
0: Vamos a isso. No melhor da semana coloquei Cláudio Braga, avançado português de 26 anos, joga no Hearts da Escócia, foi condecorado como o melhor jogador da temporada na Escócia. Aquilo que me pergunta, como é que o melhor jogador da Escócia, como é que o melhor jogador na temporada na Escócia nunca foi sequer nunca teve sequer nos pré-convocados da seleção nacional, e por isso de facto é algo que me deixa de boca aberta, e por isso não quis deixar de o trazer aqui para o melhor da semana. Cláudio Braga, muitos parabéns. No pior da semana coloquei o Al Nassr, uma semana negra. Podiam ter vencido o campeonato a meio da semana. No último segundo, o guarda-redes decide sair da baliza e deixar a bola entrar dentro da baliza de uma forma completamente infantil, que ainda hoje não se explica. E depois, no fim de semana, perderam a final da Champions League 2, que é equivalente à nossa Liga Europa na Ásia, por uma bola a zero contra uma equipa do Japão, e por isso é uma semana negativa para o Al Nassr, uma semana negra. Vamos ver se esta quinta-feira às 19 horas conseguem ganhar a uma das equipas que está em último lugar, nos últimos lugares da tabela classificativa, e conseguirem o primeiro campeonato do Ronaldo na Arábia, que acho que é isso que ele quer muito, e nós portugueses também.
1: Muito bem, Rafael. Minhas senhoras, queridas Marias, muito obrigado por terem vindo. Muito obrigado por terem ajudado a recuperar páginas importantíssimas do desporto português que estavam de alguma forma esquecidas ou ignoradas. Mas quem sabe do desporto, quem conhece o desporto, os benfiquistas principalmente, mas todos aqueles que sabem um pouco do desporto e da história do desporto, reconhecem que vocês foram inigualáveis, fantásticas, as Marias do Benfica. Eu recebi aqui a Maria Madalena Canha, a Maria Teresa Fernandes, a Maria Margarida Leite, e gostava, sem pieguice nenhuma, dizer-lhes que vocês merecem estar na história de Portugal, na história do desporto português. Merecem ter o Museu Cosme Damião cheio. Não quero dizer que vocês sejam peças de museu, pelo contrário, são mulheres muito bonitas e que não têm nada que fazer a parte do museu, a não ser da história do Sport Lisboa e Benfica, que essa sim é uma história de museu, sem dúvida, que fica para os mais novos aprenderem aquilo que devem aprender. Pessoalmente, gostava de vos dizer que a Maria Isabel Rocha assistiu a esta entrevista. Esteve aqui connosco, de certeza, porque está no meu coração. E, portanto, para ela também, um beijo, porque fez parte do vosso grupo e era uma excelente moça. Meus amigos, a bancada central termina desta maneira, um bocadinho lamechas, mas é do coração que nós temos que nos encontrar através do coração. E muito obrigado por terem vindo e vão ter aquilo que merecem, ou seja, vão recuperar o tempo perdido. Muito obrigado.
8: Pode-se dizer uma coisa?
1: Só? Sim, diz, mas diz depressa, minha querida.
5: Muita pena, nossa, uma grande tristeza, que a Adelaide Canas, que é uma grande entusiasta por este livro, que participou nele com um testemunho, é o primeiro testemunho das Marias, nos tinha deixado no passado dia 5. Não esperávamos, estivemos com ela em março, no dia do seu 87º aniversário. Nós todas já estamos com uma idade certamente avançada, mas ela estará connosco, como também a Isabel Rocha sempre tem estado, e outros elementos que nós não esquecemos no nosso livro, com uma referência a todos aqueles e aquelas que já partiram. Era isto que eu queria dizer. Só.
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1: Boa noite, boa segunda-feira, dia 18 de maio. Mané Chiné, Amália Rodrigues, início da minha primeira hora para esta noite de segunda-feira, aqui na sua Rádio Amália. Hélder Moutinho vai trazer-nos Sou do Fado, Fado Loucura, depois o Hostel de Mariquinhas, Gisela João, e logo a seguir, Florência, Eu Já Não Sei.

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Raquel Tavares e Mulher Deixada. Luís Trigaceiro, meu nome é Saudade. Depois, Carlos do Carmo, Lisboa, Oxalá. As próximas propostas para ouvir aqui na sua Rádio Amália, em 92.0 Lisboa, 91.0 Porto e 100.6 Setúbal.

0: Chelas, a voz de Sara Correia. Está na hora da rubrica Sei de um Rio, Sei de um Museu, com António Acioli Campos. Logo a seguir, Amália Rodrigues, o Namorico de Rita e depois, Artur Batalha, Diz o que Queres.
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3: No ano de 2025, registaram-se nas instituições museológicas tuteladas pela empresa pública Museus e Monumentos de Portugal cerca de 4,9 milhões de visitantes. Há uma pequena diminuição em relação ao ano anterior, cerca de 5%, em parte devido ao encerramento de alguns importantes museus. Mas a pergunta que eu coloco é: qual foi a instituição museológica desta empresa pública mais visitada no ano passado? A resposta é Mosteiro dos Jerónimos, com mais de 1 milhão de visitantes. Este importante mosteiro foi mandado construir no final do século XV pelo rei Dom Manuel I e merece a nossa visita.
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Artur Batalha e este Diz o que Queres. Quem vai ao fado para ouvir agora? A Ana Moura, depois Cátia Guerreiro, Minha Lisboa de Mim e logo a seguir António Pinto Basto e Chegas Coradinha. Boa noite com a sua Rádio Amália.

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1: Casa Vazia, a voz de Carlos Leitão aqui na sua Rádio Amália, a caminho do final da minha primeira hora nesta noite de segunda-feira, 18 de maio. Tempo ainda para Beatriz Felício, Inverno sem Lareira e depois Pablo Alborã e Carminho com uma canção lindíssima, Perdona-me.

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São 11 horas. 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
1: A música é o nosso fado. Aqui na sua Rádio Amália, noite de segunda-feira, 18 de maio, que fazes aí Lisboa, claro, início da segunda hora com Amália Rodrigues. Tristão da Silva, vamos recordá-lo em Aquela Janela Virada para o Mar, depois Nome de Fado, Cristiana Águas e ainda Para Maria, Mafalda Arnoux.

0: lindíssimo este Para Maria, a voz de Mafalda Arnoux. Está na hora da rubrica Viver a Saudade, com assinatura de Luís Montes. Depois, mais à frente, Pedro Galveias, Jamais, Meu Amor, Jamais. E um dueto, Lina e Rodrigo Cuevas, O Que Temo e O Que Desejo.
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2: Começamos a semana da melhor maneira, com muita emoção, a viver saudade. A nossa fadista Raquel Tavares teve o bom gosto de pegar na canção de Roberto Carlos e Erasmo Carlos e gravar um álbum só com canções do rei Roberto Carlos. Destaco estas emoções que nos dizem: amigos eu ganhei, saudades eu senti, partindo, com a Raquel Tavares.

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0: José Gonçalves e este Amar Como Jesus Amou. Para ouvir já a seguir, Amália Rodrigues Na Esquina de Ver o Mar, depois João Braga e Olhos da Cor do Mar e mais uma recordação. Logo a seguir a João Braga, Beatriz da Conceição e Voltaste.
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A recordação, mais uma, diga-se, excelente, de João Ferreira Rosa e este Triste Sorte. Beatriz vai trazer-nos o Fado da Manela, depois Inês de Vasconcelos com Futuro.

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Tronco é Raiz, a voz de Ricardo Ribeiro, a caminho do final da minha segunda hora para esta noite de segunda-feira, dia 18 de maio. Até ao final da hora, tempo ainda para ficarmos com a voz de Fábio Rebordão, contos e ditos. Da minha parte, tudo contadinho. Estarei de regresso amanhã, ao meio-dia, para mais uma sessão de fados pedidos à hora do almoço, o Senhor Fado. Beijos e abraços, continuação de uma excelente noite e até amanhã.

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